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1: Boa noite.
2: Boa noite para você que nos acompanha em todo o país.
1: Terça-feira, 22 de setembro de 2026.
2: Vamos aos destaques do dia.
1: Contagem regressiva para o Enem.
2: Dia 8 de novembro ocorre a primeira prova para mais de 5 milhões de inscritos.
1: E hoje vamos falar sobre como se preparar melhor para o exame.
2: Além de cartilha que traz dicas de como se sair bem na redação. Pablo Mundinho.
3: O material reúne orientações sobre as 5 competências avaliadas e exemplos de redações do Enem 2025, acompanhados de comentários que ajudam a entender os critérios de correção.
1: Frente fria que está no sul do país avança para estados do sudeste e centro-oeste.
2: Defesa Civil reforça orientações sobre os cuidados para quem vive em área de risco. Luana Karen.
4: Na tentativa de prevenir riscos à população, a Defesa Civil emite avisos, tendo como base boletins meteorológicos.
1: Qualidade de vida e acolhimento.
2: Agentes da segurança pública contam com serviço de atendimento psicológico online, gratuito e sigiloso. Gabriela Noronha.
5: Que a iniciativa oferece avaliação e aconselhamento psicológico, psicoterapia e acompanhamento psiquiátrico.
1: Hoje na apresentação da Voz do Brasil, eu, Mariana Jungmann e Luciano Seixas.
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1: A Receita Federal vai liberar, a partir de amanhã, a consulta ao lote residual de restituição do imposto de renda.
2: Mais de 400 mil restituições vão ser pagas no dia 30 de setembro.
1: O lote residual contempla declarações transmitidas fora do prazo ou com pendências solucionadas pelos contribuintes.
6: Serão repassadas 412 mil restituições, com valor total que supera R$1,265 bilhão. O lote contempla as restituições de declarações feitas neste ano, transmitidas fora do prazo e com pendências que foram resolvidas pelos contribuintes. Também está neste lote as restituições residuais de exercícios anteriores. Os valores serão depositados no dia 30 de setembro, com prioridade para idosos, pessoas com deficiência e professores. Para consultar se a restituição está disponível, acesse gov.br/Receita Federal na aba Meu Imposto de Renda. Márcia Fernandes, para a Voz do Brasil.
2: De acordo com a Receita Federal, o pagamento da restituição é feito somente em conta bancária do titular da declaração.
1: Em caso de erro nos dados bancários, o órgão oferece serviço de reagendamento disponibilizado pelo Banco do Brasil em até um ano após a primeira tentativa de crédito.
2: E a Receita Federal divulgou um balanço com os dados de solicitações pelo Simples Nacional e pelo regime regular do IBS e da CBS.
1: Segundo o levantamento, até o dia 18 de setembro, o órgão registrou mais de 180 mil pedidos de adesão ao Simples Nacional. Já o regime regular dos novos tributos registrou 165 mil solicitações.
2: No total de pedidos feitos pelo Simples ou para o Simples Nacional, cerca de 61 mil já foram aprovados.
1: A Receita alerta que quase 120 mil solicitações foram negadas, mas ainda estão no prazo legal de 30 dias para regularização das pendências.
2: Mais informações em gov.br/Receita Federal.
1: Profissionais de segurança pública de todo o país têm acesso a atendimento psicológico gratuito e sigiloso pela internet.
2: O Escuta SUSP prevê a ampliação da capacidade de atendimento e reúne ações voltadas à saúde mental desses profissionais.
7: Desde 2024, agentes da segurança pública podem contar com um serviço de atendimento psicológico online, gratuito e sigiloso, o Escuta SUSP. Segundo dados do Ministério da Justiça e Segurança Pública, divulgados nesta terça-feira, mais de 50 mil atendimentos foram realizados em todo o Brasil, consolidando o projeto como uma das principais ferramentas de apoio à saúde mental desses profissionais. O coordenador clínico do Escuta SUSP, Michael Leone, explica que a iniciativa oferece avaliação e aconselhamento psicológico, psicoterapia e acompanhamento psiquiátrico.

0: Pessoa que chega nesse serviço, ela passou por uma triagem, ela foi encaminhada, ela foi instruída sobre como funciona esse serviço. E junto com esse serviço, a gente tem dois outros serviços de apoio, que são a psiquiatria e o serviço de gerenciamento de terapia medicamentosa. Então, todo esse arcabouço que foi construído, ele funciona de uma maneira muito complementar e ajuda a gente a compreender o paciente como um todo.
1: Foi lançado nesta terça-feira o painel Qualidade de Vida no Trabalho. A primeira publicação de dados sobre o tema reúne, entre outras informações, dados sobre o efetivo, as condições de trabalho das mulheres na segurança pública e os serviços de saúde mental e prevenção ao suicídio. Para o secretário nacional de Segurança Pública, Chico Lucas, falar sobre saúde mental entre esses profissionais é também fortalecer os serviços de proteção ao cidadão.
2: Então, a Escuta SUSP, esse projeto é fundamental porque é a primeira vez que a gente capacita também o Ministério Público para que eles tenham conhecimento de como é a rotina de verdade do policial e que a gente possa juntos combater tanto o autoextermínio, o suicídio, que é tão grave entre as fileiras das polícias, mas também a violência policial.
1: Os profissionais do Sistema Único de Segurança Pública de todo o país podem se cadastrar e iniciar o atendimento especializado diretamente pelo portal oficial do Escuta SUSP no endereço gov.br/escutaSUSP. Para o público geral ou profissionais de outros setores que estejam passando por momentos de sofrimento psíquico, o Centro de Valorização da Vida, o CVV, segue prestando atendimento gratuito e apoio emocional 24 horas por dia através do telefone 188. Reportagem Gabriela Noronha.
3: Dicas do Enem.
4: Olá, meu nome é Ana Clara de Oliveira e a minha dúvida é melhor estudar sozinho ou em grupo?
5: A professora de português, Laíssa Rodrigues, vai responder.
6: As duas possibilidades são interessantes, tanto sozinho quanto em grupo. Sozinho porque às vezes você está em casa, né, tem uma maior concentração, só que essa troca de experiência, de conteúdo, de interpretação também é excelente, né, ali para você fazer com os colegas, até mesmo em intervalo de escola.
7: Meu nome é Rodrigo Nunes e eu queria saber como eu faço para revisar os conteúdos.
5: Quem dá a dica é a professora Laíssa Rodrigues.
6: Cada pessoa, ela vai ter uma forma de revisar, né, e fixar aquele conteúdo diferente. Só que eu acredito que somos muito visuais. Então você pode fazer mapa mental, você pode colocar cartões espalhados pela casa, pelo quarto, que aí ajuda mais a fixar o conteúdo e ficar preparado na hora da prova.
5: É isso aí, se prepare e acompanhe as nossas dicas toda terça-feira aqui na Voz do Brasil e também na radiogov.ebc.com.br.
8: Pois é, e uma das provas que fazem o estudante quebrar a cabeça é a redação.
9: E não é por acaso, ela vale 1.000 pontos e pode fazer muita diferença na nota final, ajudando o candidato a conquistar uma vaga na universidade.
8: E para ajudar quem está se preparando, já está disponível a cartilha do participante, com orientações, critérios de correção e exemplos de textos.
10: O material reúne orientações sobre as 5 competências avaliadas e exemplos de redações do Enem 2025, o Exame Nacional do Ensino Médio, acompanhados de comentários que ajudam a entender os critérios de correção. O texto deve ser dissertativo, argumentativo, ter até 30 linhas e ser elaborado a partir do tema proposto, dos textos motivadores e dos conhecimentos do participante. Cada redação é corrigida por 2 avaliadores, que atribuem até 200 pontos em cada uma das 5 competências. Para a estudante de Brasília, Beatriz Cossio, de 17 anos, a redação é uma das partes mais difíceis da prova.
11: Você tem que estudar muito, tem que se dedicar muito e principalmente procurar artigos, né, procurar repertórios, colocar suas ideias no papel.
10: Para ela, o caminho é praticar.
11: É questão de prática, de você procurar, ler e você já ter na sua mente de uma forma que você consiga lembrar na hora da prova.
10: Assim como Beatriz, muitos estudantes têm dificuldade para colocar no papel o que pensam na hora do exame. O professor de redação, José Aguilera, orienta sobre como aproveitar os textos de apoio e os critérios de avaliação.
12: Faça a leitura tranquila, cuidadosa, atenta dos textos de apoio. Lembre-se, o critério básico, as 5 competências do Enem, é aquilo que vai te orientar para uma escrita formal, argumentativa, coesão, coerência e, finalmente, a proposta de intervenção baseada nos direitos humanos. Seguindo isso, tua nota vai ser excelente.
10: A cartilha também alerta para situações que podem levar a nota zero, como fuga ao tema, texto com até 7 linhas e desrespeito à estrutura dissertativo-argumentativa. O material ainda tem versões específicas para participantes com dislexia, transtorno do espectro autista e para surdos ou pessoas com deficiência auditiva. E além das orientações para os participantes, o Enem envolve uma grande estrutura de preparação e aplicação, destaca Ricardo Cardoso, presidente substituto do INEP, Instituto Nacional de Estudos e Pesquisas Educacionais Anísio Teixeira, responsável pelo Enem.
13: A gente está falando de 5 milhões de inscritos participantes no exame, que vão estar realizando a prova em mais de 14 mil locais de aplicação, em mais de 1.900 municípios.
10: As provas do Enem 2026 serão aplicadas nos dias 8 e 15 de novembro. A redação será no primeiro dia de exame. A cartilha está disponível gratuitamente no portal do INEP, no endereço gov.br/INEP. Reportagem Pablo Mundim.
9: Samile Leão, de 21 anos, estudante de escola pública de Virginópolis, em Minas Gerais, foi aluna nota 1000 na redação e hoje cursa medicina na Federal do Estado.
8: E sabe como ela conseguiu? Estudando, fazendo simulados, inclusive durante feriados e encontros de família, como ela conta.
14: Todo mundo via o tanto que eu estudava. Às vezes eu vinha pra cá num feriado, tinha festa de família, eu ia um pouquinho e já voltava para casa para fazer um simulado. Todo mundo via o tanto que eu realmente abdicava de muita coisa para poder estudar. O que eu gostaria que as pessoas lembrassem quando elas conhecessem minha história é de que é possível realizar nossos sonhos com dedicação e paciência, com muito amor também, se rodear por pessoas que te fazem bem e que podem tornar o processo mais leve.
9: E o Ministério da Educação lançou um guia com informações e conteúdos para ajudar os estudantes nesta reta final para a prova do Enem.
8: O espaço reúne em um só lugar vídeos, tutoriais, dúvidas frequentes, além de informações oficiais para ajudar os participantes na preparação para as provas.
9: A seção Alunos Nota 1000 traz histórias de estudantes que alcançaram a nota máxima na redação e na seção Enezeiros, os estudantes podem compartilhar rotinas de estudos.
8: O guia também conta com materiais pedagógicos produzidos pelo Ministério e disponibiliza o acesso a aplicativos gratuitos, como o MEC Enem, Idiomas e Livros.
9: Saiba mais em gov.br/MEC.
8: Empresas brasileiras afetadas pelas tarifas impostas pelos Estados Unidos ou por conflitos internacionais já podem solicitar financiamento ao BNDES, o Banco Nacional de Desenvolvimento Econômico e Social.
9: Os recursos podem ser utilizados, por exemplo, em capital de giro, compra de máquinas e equipamentos e investimentos para adaptação da atividade produtiva.
15: As empresas interessadas em obter financiamento na nova fase do Plano Brasil Soberano já podem dar entrada nos pedidos de crédito. A nova etapa do plano está atendendo empresas brasileiras que atuam em setores estratégicos para a balança comercial, além das empresas afetadas por tarifas comerciais impostas pelos Estados Unidos por conflitos internacionais e pelo avanço de medidas protecionistas no comércio mundial. Como explica José Luiz Gordon, diretor de Desenvolvimento Produtivo, Inovação e Comércio Exterior do BNDES, o Banco Nacional de Desenvolvimento Econômico e Social.
16: São mais de 22 bilhões de reais para apoiar investimentos, para apoiar capital de giro, para quem quer exportar, aqueles empresários que estão sendo afetados pelo tarifaço, estão sendo afetados pela Guerra do Golfo ou em setores estratégicos.
15: As empresas interessadas em obter crédito podem protocolar os pedidos de financiamento diretamente no BNDES ou nas instituições financeiras credenciadas. Reportagem André de Barros Lima.
8: Alface, cebola, batata e mamão ficaram mais baratos nas centrais de abastecimento do país.
9: É o que mostrou o levantamento mensal da Conab, referente a agosto.
8: E a comercialização de frutas aumentou, inclusive para o mercado externo.
17: Os preços da batata recuaram em torno de 11% em agosto nas centrais de abastecimento monitoradas pela Conab. Entre as hortaliças, as cotações da cebola e da alface também registraram queda na maior parte das capitais do país. Já os valores de comercialização da cenoura mantiveram-se estáveis em agosto. Os dados são do nono boletim hortigranjeiro divulgados pela Conab nesta terça-feira. A pesquisa também mostrou que a comercialização de frutas nas ceasas cresceu 4,5% no último mês. O mamão ficou mais barato em 70% dos locais monitorados, com queda de quase 11% em média. Melancia e laranja também registraram um leve declínio em agosto. Já a banana, por outro lado, foi a fruta com maior incremento na média mensal. De acordo com dados do Ministério do Desenvolvimento, Indústria, Comércio e Serviços, as exportações de frutas e hortaliças nos primeiros 8 meses do ano alcançaram 789 mil toneladas, com faturamento superior a US$ 1 bilhão. Natália Koslick para a Voz do Brasil.
9: Reforço no estoque de grãos. Na última semana foram realizados 2 leilões pela Conab que vão garantir quase 200 mil toneladas de milho nos estoques públicos.
8: O objetivo é a prevenção a possíveis impactos do fenômeno climático El Niño, que pode comprometer o abastecimento e a oferta de grãos no país.
18: São mais de 190 mil toneladas de milho para abastecer estoques do programa de venda em balcão. A aquisição do cereal pela Conab é destinada para a formação de estoques como medida de prevenção a possíveis impactos do fenômeno El Niño. Segundo a ministra do Desenvolvimento Agrário, Fernanda Machiavelli, o reforço nos estoques públicos auxilia produtores rurais e criadores de animais.
19: Do lado, garantindo a compra desses produtos pela agricultura, pelo agro brasileiro e pela agricultura familiar, e ao mesmo tempo garantindo a oferta de insumos para quem cria animais no Nordeste e alimento para as populações que possam vir a ser afetadas por esse evento climático que afeta já o mundo todo.
18: A agricultura familiar vai fornecer a maior parte do milho adquirido pela Conab, 121 mil toneladas. As outras 70 mil toneladas do cereal foram compradas em ampla concorrência, incluindo produtores rurais, cooperativas e comerciantes. Silvio Porto, diretor-presidente da Companhia Nacional de Abastecimento, destacou o acompanhamento dos preços e do fornecimento de alimentos nas capitais do país.
20: Hoje nós temos informação de todo o Brasil, nós ampliamos sobretudo as capitais da região amazônica e as do Nordeste que faltavam. Então, esse é um instrumento de acompanhamento, de monitoramento que permite a gente ter uma série histórica que de fato a gente sabe como está o custo de vida, como está os preços dos alimentos em todas as capitais brasileiras de norte a sul do Brasil.
18: A companhia também conta com um estoque de 300 mil toneladas de arroz para este ano. Para participar do programa Venda de Balcão e comprar dos estoques da Conab, o produtor deve se cadastrar no Sicam, o Sistema de Cadastro de Produtores Rurais. Os pedidos, pagamentos e agendamento de retirada são feitos de forma online pelo Balcão Digital da Conab. Reportagem Luciana Colares de Holanda.
9: Com previsões de mais tempestades no centro-sul do Brasil, a Defesa Civil reforça as orientações sobre os cuidados para quem vive em área de risco.
8: Os alertas são emitidos via celular por canais como SMS e WhatsApp.
21: Os 3 estados da região sul do país estão com alertas de perigo de tempestade e de ventos fortes. Na tentativa de prevenir riscos à população, a Defesa Civil emite avisos, tendo como base boletins meteorológicos. Tiago Molina, coordenador geral de monitoramento e alerta da Defesa Civil, explica que o cidadão deve ficar atento ao celular, principalmente se mora perto de áreas de risco.
22: A Defesa Civil Nacional trabalha em articulação com as defesas civis estaduais e municipais para a emissão de alertas à população, alertas que chegam via mensagens WhatsApp, mensagens por SMS e também chegam por meio do Defesa Civil alerta que se utiliza da tecnologia de cell broadcast para fazer uma informação chegar até os celulares das pessoas.
21: Entre os riscos relacionados a eventos climáticos extremos estão deslizamentos de terra e inundações. A recomendação para quem mora próximo a áreas de risco é conhecer com antecedência possíveis rotas de fuga. Além das informações sobre o risco, alertas da Defesa Civil trazem dicas de autoproteção. O meteorologista do IMET, Roberto Baltazar, afirma que com o deslocamento da frente fria, estados do Sudeste e Centro-Oeste também entram em alerta.
0: Essa frente fria trouxe condições de tempestade para os estados de Santa Catarina. Porém, o foco principal a partir do dia 22, hoje, terça-feira, é para a região do estado do Paraná, também trazendo condições de tempestade para o estado do Centro-Sul de São Paulo, Oeste do Rio de Janeiro, estado do Mato Grosso do Sul e também as porções mais ao sul do Mato Grosso e do estado de Goiás.
21: Para receber alertas da Defesa Civil Nacional, é preciso se cadastrar pelo WhatsApp no número 61-2034-4611. As mensagens também podem chegar por SMS. Já para receber os alertas de nível severo ou extremo, não é preciso fazer cadastro. Basta estar em local com cobertura de celular. Neste caso, os avisos aparecem na tela do celular, acompanhado de uma sirene. Reportagem Luana Karen.
9: O ponteiro vira hoje às 9:05 da noite e dá início à chegada da primavera.
8: E com ela, a 20ª Primavera dos Museus, que abre espaço para todo mundo conhecer mais sobre cultura, história, ciência.
9: Museus de todo o país têm programação especial nesta semana.
8: A iniciativa reúne mais de 920 instituições e cerca de 2.700 atividades até domingo, dia 27.
9: Com o tema Museus para Todas as Pessoas, a programação busca ampliar o acesso a esses espaços com ações voltadas à inclusão, à acessibilidade e à participação dos diferentes públicos.
1: Museu também é lugar de descoberta, de encontro e de pertencimento. E esses espaços ganham uma programação especial em todo o país. É a 20ª Primavera dos Museus, promovida pelo IBRAM, o Instituto Brasileiro de Museus. Até domingo, dia 27, mais de 920 instituições participam da iniciativa. A programação busca aproximar ainda mais os museus das pessoas, como explica Fernanda Santana Rabelo de Castro, presidente do IBRAM.
2: São visitas, exposições, exibições cinematográficas que trazem a temática, mas que também trazem acessibilidade, também trazem inclusão. São atividades que constroem narrativas junto com os públicos, junto com os territórios.
1: Ao todo, são 2.700 atividades, entre exposições, oficinas, palestras, visitas mediadas e ações educativas em todo o país. O tema deste ano é Museus para Todas as Pessoas, uma oportunidade para quem já frequenta esses espaços e também para quem ainda não teve essa experiência. É o caso de Benjamin Carvalho de Souza, de 8 anos, que visitou um museu pela primeira vez. Entre tantas descobertas, uma chamou especialmente a atenção do menino, o aparelho conhecido como curvas de sino.
23: Aquele negócio que a gente bate nas bolas de vermelho versus azul, que a gente tem que bater pra gente ganhar ponto. Ele ensina coisas, diferente da sala de aula.
1: No SESI Lab, em Brasília, a experiência com estudantes mostra como a educação pode transformar a visita ao museu em uma oportunidade de descoberta. Mais do que observar objetos e exposições, a proposta é estimular a curiosidade, a participação e o aprendizado, explica Cláudia Ramalho, superintendente de cultura do SESI.
24: E aqui é um espaço que os professores também, além do trazer os seus alunos para se divertirem, é um espaço também de aprendizagem na prática daquilo que eles aprenderam, né, na teoria dentro de sala de aula.
1: A Primavera dos Museus também chama atenção para as barreiras que ainda afastam parte da população desses espaços. Acessibilidade, diversidade, representatividade e direito à memória fazem parte da discussão deste ano. E participar é simples. A programação está disponível na plataforma Visite Museus, no endereço visite.museus.gov.br. É possível pesquisar atividades por estado, cidade, data e instituição. É só escolher a experiência e e descobrir um museu que pode estar mais perto do público do que se imagina. Com locução de Thaís de Araújo, reportagem Pablo Mundim.
8: Essas foram as notícias do governo federal.
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8: Com produção da empresa Brasil de Comunicação.
9: Fique agora com as notícias do Poder Judiciário e do Congresso Nacional. Boa noite.
8: Boa noite, até amanhã.
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5: Presidente do STF, Edson Fachin, diz que Poder Judiciário trabalha para dar mais segurança à negociação de precatórios.
6: Flávio Dino discute com autoridades a responsabilidade na aplicação de emendas parlamentares.
5: STJ vai promover audiência pública sobre advertência de glúten em embalagens de alimentos.
6: Boa noite, eu sou Leandro Bezerra.
5: E eu sou Walter Lima.
6: O Supremo Tribunal Federal realizou hoje audiência pública para discutir aspectos relacionados ao controle, à transparência e à responsabilidade na destinação de recursos públicos por meio de emendas parlamentares impositivas.
5: O debate ocorreu sob relatoria do ministro Flávio Dino e reuniu representantes de diferentes instituições, órgãos de controle, especialistas e entidades da sociedade civil.
6: O Poder Judiciário tem trabalhado para dar mais segurança e transparência à negociação de precatórios do país.
5: Agora, em setembro, o Conselho Nacional de Justiça realizou uma audiência pública sobre o tema. Em agosto, o Supremo Tribunal Federal assinou uma portaria conjunta com o Banco Central para reforçar os mecanismos de proteção na transferência de precatórios. Marcela Luiza.
7: Precatório é o dinheiro que uma pessoa ou empresa tem direito a receber do poder público depois de ganhar uma ação judicial definitiva. Agora, em setembro, o Conselho Nacional de Justiça realizou uma audiência pública com representantes de diferentes setores com o objetivo de receber sugestões para melhorar a tecnologia e a forma de controle da transferência dos créditos dos precatórios. A audiência é fruto das atividades do grupo de trabalho criado pela portaria conjunta assinada pelo Supremo Tribunal Federal e pelo Banco Central do Brasil, o Bacen, em agosto deste ano. Na ocasião da assinatura do acordo, o presidente do STF e do CNJ, ministro Edson Fachin, destacou que o objetivo é garantir mais transparência e segurança jurídica.
25: O objetivo dessa nova regulação, obviamente, não é impedir a circulação de créditos, mas sim de garantir que ocorra com transparência, segurança jurídica, rastreabilidade e proteção aos credores, especialmente aos credores em situação de vulnerabilidade.
6: O Superior Tribunal de Justiça vai realizar audiência pública para discutir se a informação contém glúten é suficiente nas embalagens de alimentos industrializados ou se deve incluir a advertência: o glúten é prejudicial à saúde dos doentes celíacos.
5: O evento será nesta quarta-feira, 23 de setembro, a partir das 14h. Fátima Uchoa.
26: Os debates vão incluir especialistas e representantes de entidades interessadas na causa celíaca e serão transmitidos ao vivo pelo canal do STJ no YouTube para qualquer pessoa acompanhar. A audiência pública foi convocada pelo relator do tema repetitivo 1343, ministro Ricardo Vilas Boas Cueva, para reunir informações que auxiliem na formação do precedente qualificado. As exposições abordarão aspectos médicos e científicos relacionados à doença celíaca, além de possíveis impactos regulatórios e econômicos da eventual exigência de advertência complementar nas embalagens de alimentos industrializados.
6: Começou nesta terça-feira no Tribunal Superior do Trabalho, em Brasília, um seminário sobre acessibilidade, inclusão e combate ao capacitismo.
5: O encontro reúne magistrados, servidores e especialistas e termina nesta quarta-feira. Simone Moura.
10: Durante o evento, foi entregue o Prêmio Justiça do Trabalho Acessível. Foram premiados 5 projetos nas áreas de atitude, gestão da acessibilidade, comunicação, tecnologia e serviços. Ao longo do dia, os debates trataram da política de acessibilidade e inclusão da justiça do trabalho e das barreiras enfrentadas pelas pessoas com deficiência. À tarde, a programação abordou a acessibilidade digital e documental e o papel das pessoas com deficiência na luta por direitos e inclusão. O seminário continua nesta quarta-feira com oficinas e novos debates sobre o assunto.
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6: A você uma boa noite.
5: Boa noite e até amanhã.
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11: Eu sou Humberto Pinheiro e estes são os destaques de hoje do Jornal do Senado que começa agora. Projeto que cria a Semana do Pequeno Investidor está pronto para ser votado em comissão do Senado. Visita ao Congresso aproxima jovens do debate sobre aprendizagem profissional. Veículos de comunicação do Senado e da Câmara preparam cobertura especial das eleições. Boa noite. Está pronto para votação na Comissão de Educação e Cultura o projeto que cria a Semana Nacional do Pequeno Investidor. A proposta dedica a segunda semana de outubro à promoção de ações de educação financeira. Repórter Patrícia Oliveira.
12: O projeto que cria a Semana Nacional do Pequeno Investidor busca levar conhecimento básico sobre investimentos à população. Mostrar que qualquer pessoa pode começar a investir com segurança, alertar contra fraudes e a complexidade do mercado de capitais e estimular o hábito de poupar e investir desde cedo. A proposta da senadora Jussara Lima, do PSD do Piauí, dedica a segunda semana de outubro para as ações educativas e foi debatida com especialistas em audiência pública no Senado. Para a economista Débora Maganha, o investidor nem sempre entende o que compra, com o risco de perdas pela ilusão de ganhos rápidos.
13: O brasileiro nunca foi ensinado a exigir duas coisas antes de colocar o dinheiro dele. A primeira é entender de onde vem o retorno e qual é o risco daquela operação. A segunda é compreender o que sustenta o investimento se tudo der errado.
12: O projeto recebeu relatório favorável dos senadores Alci Lucas, do PL do Distrito Federal, que defende a educação financeira nas escolas.
14: Quando eu era criança, a gente tinha aqueles cofrinhos para guardar as moedas, guardar na poupança. Então, isso tem que estar na educação. Desde criança, você tem que ensinar a poupar.
12: A proposta está pronta para votação na Comissão de Educação e Cultura.
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11: No dia 4 de outubro, os veículos de comunicação do Senado e da Câmara vão trabalhar de forma integrada na cobertura das eleições. Na Rádio Senado, a programação terá uma atenção especial à fase de apuração com uma transmissão independente. O sinal também poderá ser retransmitido pelas rádios parceiras em todo o país. A reportagem é de Yasmin Rodrigues.
15: A cobertura especial vai acompanhar o eleitor durante todo o domingo, desde o início da votação até a divulgação dos resultados. Rádio Senado, Rádio Câmara, TV Senado e TV Câmara, além das agências de notícias das duas casas, vão trabalhar de forma integrada com entradas ao vivo dos tribunais eleitorais e a participação de especialistas e consultores para explicar o processo eleitoral e analisar o cenário político. A cobertura também terá participação de jornalistas da Rede Legislativa de Rádio e Televisão, com repórteres das Assembleias Legislativas e das Câmaras Municipais de todo o país. A coordenadora-geral da Rádio Senado, Leila Herédia, explica como foi preparada essa cobertura integrada e o que o ouvinte poderá acompanhar ao longo do domingo.
16: A nossa ideia é mostrar para o eleitor, para o ouvinte, para o telespectador, tudo o que acontece durante o dia em todas as etapas da eleição. A gente vai ter entrada ao vivo de todas as regiões do Brasil, com notícias atualizadas, informações de serviços, acontecimentos, as notícias mais quentes.
15: A partir das 17h, a Rádio Senado deixa o pau de transmissão e passa a fazer uma cobertura ao vivo de forma independente, justamente quando começa a apuração dos votos. O sinal estará liberado para ser retransmitido por qualquer emissora do país.
11: Os eleitores que pretendem usar o e-título para se identificar no dia da votação devem ficar atentos ao prazo para o primeiro acesso ao aplicativo. A Justiça Eleitoral orienta que o procedimento seja feito até 3 de outubro, sábado anterior ao pleito. A reportagem é de Luísa Mello.
15: Os eleitores que pretendem usar o e-título para se identificar no momento da votação devem registrar o primeiro acesso no aplicativo até 3 de outubro, sábado anterior ao pleito. A ação da Justiça Eleitoral tem como objetivo evitar a sobrecarga do aplicativo no dia da eleição, quando o download e o primeiro acesso serão interrompidos. O ministro Cássio Nunes Marques, presidente do Tribunal Superior Eleitoral, informa que notificações já foram enviadas aos eleitores por meio do e-título para promover as atualizações.
0: A Justiça Eleitoral iniciou o envio de notificações oficiais pelo aplicativo e-título. A iniciativa busca facilitar o acesso a informações importantes para o exercício do voto, como a consulta antecipada ao local e a sessão de votação. Reforçamos, portanto, a recomendação para que eleitoras e eleitores mantenham o aplicativo atualizado, façam o primeiro acesso e confiram seus dados com antecedência.
15: Para usar a versão digital do título de eleitor com fotografia disponibilizada pelo aplicativo, é preciso apresentar o e-título diretamente na tela do celular ou no tablet ao mesário no dia da votação. Não serão aceitas capturas de tela nem documentos sem foto. O aplicativo também disponibiliza a consulta do local de votação e outras informações importantes durante o período eleitoral.
11: Nas eleições deste ano, estão aptos a votar quase 2 milhões de eleitoras e eleitores com algum tipo de deficiência, o maior número já registrado pela Justiça Eleitoral. Para garantir a autonomia desse público, são adotadas medidas de acessibilidade, como a preferência na fila no dia da votação, o direito de ingressar na sessão eleitoral com cão-guia e o auxílio de uma pessoa de confiança que pode acompanhar o eleitor na cabine de votação. No entanto, o acompanhante não poderá estar a serviço da Justiça Eleitoral, de partido político, federação ou coligação. Na urna eletrônica é disponibilizado um sistema de áudio que orienta cada passo da votação para os eleitores com deficiência visual, e a Justiça Eleitoral fornece fone de ouvido descartável. A urna tem ainda teclado em braille e intérprete de Libras exibido no canto inferior da tela. Para o senador Flávio Arnes, do PSB do Paraná, a acessibilidade durante todo o processo de votação é um direito. Na avaliação dele, é preciso garantir condições adequadas para que as pessoas com deficiência não encontrem dificuldades para votar.
17: Direito ao voto, acessibilidade, não ter problemas no local, participar do processo, é um direito fundamental de todos, todas, na construção da democracia e também da pessoa com deficiência.
11: Quarenta e cinco jovens do programa Aprendiz do Futuro de Luziânia, em Goiás, visitaram o Congresso Nacional e conheceram de perto o trabalho de deputados e senadores. A visita aconteceu ao mesmo tempo em que o Senado analisa o Estatuto do Aprendiz, proposta que reorganiza as regras da aprendizagem profissional no país. Repórter Henrique Nascimento.
18: Conhecer onde as leis são discutidas fez parte da formação de 45 jovens do programa Aprendiz do Futuro de Luziânia, em Goiás. Eles visitaram o Congresso Nacional e acompanharam de perto espaços que até então muitos conheciam apenas pela televisão ou pela internet. Para o instrutor Gabriel Fonseca, a experiência aproxima os jovens da cidadania e das decisões que fazem parte da vida deles.
2: A visita ao Congresso Nacional, ela possibilitou que os jovens compreendessem na prática que esses espaços fazem parte da vida deles e da construção da nossa sociedade.
18: No Senado, a aprendizagem profissional também está em debate. A Comissão de Assuntos Sociais aprovou o Estatuto do Aprendiz, que reorganiza as regras para contratação e formação de adolescentes e jovens de até 24 anos. O texto mantém cotas entre 5 e 15% e dá prioridade a jovens em situação de vulnerabilidade. O senador astronauta Marcos Pontes, do PL de São Paulo, defendeu mais oportunidades para que os jovens desenvolvam habilidades ligadas às novas tecnologias.
19: E eles agora, em tempo de tecnologia, inteligência artificial, eles têm a capacidade de fazer muito mais que muito adulto aí, né? Tentando aprender inteligência artificial, você dá um negócio desse na mão de um jovem aí, ele destrincha esse negócio rapidamente.
18: O projeto ainda vai ser votado pelo plenário do Senado.
11: Com trabalhos técnicos de Eliseu Caires, o Jornal do Senado fica por aqui. Acompanhe agora as notícias da Câmara dos Deputados. Boa noite e até amanhã.
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21: Proposta prioriza métodos de ensino específicos para pessoas com autismo.
22: Mercosul aprova acordo de cooperação educacional entre países do bloco.
23: Projeto de lei obriga instalação de brinquedotecas em delegacias da mulher.
24: Boa noite. Avança na Câmara a proposta que torna obrigatória a instalação de brinquedotecas em delegacias da mulher e em fóruns. O repórter José Carlos Oliveira tem os detalhes.
27: As comissões de defesa dos direitos da mulher e da previdência social, infância e adolescência aprovaram um projeto de lei que torna obrigatória a instalação de brinquedotecas em delegacias da mulher e em fóruns do país. A proposta do deputado Marques Beltrão, do União de Alagoas, tem foco no acolhimento de mães, crianças e adolescentes vítimas de violência nos espaços investigativos e da justiça. De acordo com o texto, as brinquedotecas deverão contar com atividades lúdicas e educativas e pelo menos um profissional habilitado para monitorar e adequar o espaço às necessidades das crianças. Uma das relatoras da proposta, a deputada Laura Carneiro, do PSD do Rio de Janeiro, ampliou o alcance da medida. Além de brinquedotecas, ela também prevê que as delegacias da mulher mantenham equipe multidisciplinar para atendimento às mulheres em situação de violência, como psicólogas, assistentes sociais, advogadas e pedagogas.
28: Nós já votamos aqui em todo um arcabouço jurídico que trata das crianças vítimas e testemunhas de crimes violentos. Criamos aí a escuta especializada e toda uma tecnicidade que tem que ser utilizada no Poder Judiciário. As brinquedotecas complementam essa lei. É muito importante que a criança e a mãe cheguem num ambiente, na hora da denúncia, né, da violência sexual, por exemplo, com algum tipo de acolhimento. E a brinquedoteca pode auxiliar essa criança nesse processo de oitivo.
27: Em outra alteração no texto, Laura Carneiro inclui na Lei de Diretrizes e Bases da Educação Nacional a previsão de que filmes nacionais e de conteúdos contra a violência doméstica e familiar passem a integrar o currículo complementar das escolas, com no mínimo 2 horas mensais. O texto original e as alterações ainda vão passar pela análise das comissões de Segurança Pública e de Constituição e Justiça. Da Rádio Câmara de Brasília, José Carlos Oliveira.
11: Segurança Pública.
21: Na Comissão de Segurança Pública, Alexandre Leite, do União de São Paulo, é relator do projeto que cria o Protocolo Nacional de Investigação de Crianças e Adolescentes Desaparecidos. O texto visa padronizar e agilizar as investigações desde o registro do desaparecimento.
24: O relatório de Alexandre Leite estabelece diretrizes para a atuação dos órgãos de segurança pública na busca por menores desaparecidos. A proposta também autoriza a divulgação imediata e georreferenciada de alertas em casos de risco à vida ou à integridade física da vítima.
21: Daiana Santos, do PCdoB do Rio Grande do Sul, apresentou o projeto que cria mecanismos de proteção e assistência integral às vítimas de crimes raciais. O texto prevê ações para evitar exposição indevida, constrangimentos e repetição desnecessária de depoimentos.
24: A proposta de Dayana Santos também determina que ocorrências com indícios de motivação racial sejam registradas como crimes raciais e não como crimes diversos. A iniciativa ainda assegura acompanhamento jurídico e prioridade na tramitação das investigações e dos processos.
21: Uma punição mais severa para o uso de drones em práticas criminosas é o que prevê proposta de Luiz Felipe de Orleans e Bragança, do PL de São Paulo. A ideia, segundo ele, é criar agravantes e ampliar penas em até 2/3 quando essa tecnologia for utilizada.
24: Luiz Felipe de Orleans e Bragança alerta para o avanço das facções que utilizam esses equipamentos no monitoramento policial, no transporte de armas e na entrega de insumos em presídios. Ele lembra que o texto não impõe restrição ao uso civil ou profissional dos drones.
21: Os deputados analisam um projeto de professora Marcivânia, do PCdoB do Amapá, que garante a transferência de servidoras públicas e empregadas da iniciativa privada em situação de violência doméstica para outras localidades como medida de proteção. O texto cria o Pacto Federativo de Proteção à Pessoa em Situação de Violência Doméstica e Familiar.
24: A matéria também cria um fundo nacional para custear as transferências e auxiliar financeiramente as vítimas, além de incentivos para empresas que aderirem ao programa. Professora Marcivânia explica que o objetivo é estabelecer mecanismos de cooperação entre os entes federados para viabilizar a medida.
21: A Câmara aprovou o projeto que estabelece o direito de indenização por dano moral nos casos de violência doméstica contra a mulher. A relatora do texto, Lídice da Mata, do PSB da Bahia, acredita que a medida amplia a proteção porque responsabiliza ainda mais os agressores.
1: Esse projeto, ele visa justamente fazer com que a mulher vítima da violência doméstica possa processar, ela possa ser recompensada financeiramente pelos danos morais à sua imagem. Então, ela reforça a condenação do agressor e ela reforça, portanto, a luta da vítima para combater esta violência.
24: Lídice da Mata argumenta que a violência doméstica provoca consequências que vão além das agressões físicas, atingindo a saúde mental e a dignidade das vítimas. Para ela, a proposta fortalece a Lei Maria da Penha e amplia os mecanismos de proteção às mulheres.
20: Relações Exteriores.
21: A representação do Mercosul aprovou um acordo para cooperação educacional entre os países do bloco. A repórter Maria Neves explica as medidas propostas.
5: A representação brasileira no Parlamento do Mercosul aprovou o acordo para reconhecimento de estudos e títulos de ensino superior técnico profissional, tecnológico, artístico e de formação de professores entre os países do bloco. Como ressaltou o relator, deputado Vermelho do PL do Paraná, o texto estabelece apenas princípios gerais e diretrizes para a cooperação. A implantação do reconhecimento mútuo dos diplomas ocorrerá depois que os ministros da Educação do Bloco aprovarem mecanismos como as tabelas de equivalência das disciplinas cursadas. Na opinião do deputado Vermelho, essa previsão garante mais estabilidade para a cooperação educacional entre os países.
6: Ao atribuir à reunião de ministros da Educação a elaboração das tabelas de equivalência dos instrumentos de reconhecimento e do mecanismo de implementação. O acordo prestigia os órgãos especializados do bloco e institui um mecanismo permanente de atualização de seus procedimentos, conferindo maior estabilidade e previsibilidade à cooperação regional em matéria educacional.
5: Vermelho defende ainda que a cooperação educacional vai favorecer a formação de recursos humanos, fortalecer as redes acadêmicas regionais e contribuir para o desenvolvimento científico, tecnológico e social dos países participantes.
6: É a oportunidade da integração dos nossos professores, dos nossos mestres com os países membros. Tendo a oportunidade de um professor de matemática lá de Foz do Iguaçu dar aula no Paraguai, dar aula na Argentina, no Uruguai e assim vice-versa. Eu acho que isso a gente passa a uniformizar ainda mais a questão educacional do Mercosul.
5: Para o presidente da representação brasileira no Parlamento do Mercosul, deputado Arlindo Quinalha, do PT Paulista, o mecanismo de cooperação educacional vai ser especialmente importante para estudantes brasileiros de medicina que se formam nos outros países do bloco. O parlamentar ressaltou que hoje, muitas vezes, esses profissionais encontram grande dificuldade para o reconhecimento do diploma estrangeiro. Da Rádio Câmara de Brasília, Maria Neves.
20: Ciência e tecnologia.
24: Adriano do Baldi, do PP de Goiás, é um dos signatários do requerimento de criação de uma frente parlamentar mista que visa fortalecer o programa espacial brasileiro, garantindo mais recursos e segurança jurídica para o setor.
3: Adriano do Baldi defende o apoio à Agência Espacial Brasileira por considerar a área estratégica para a soberania nacional e como vetor científico e tecnológico capaz de impulsionar a economia espacial e o desenvolvimento sustentável do país.
20: Educação.
24: Passou em mais uma comissão da Câmara proposta que prioriza o uso de métodos de ensino específicos para pessoas com autismo. A reportagem é de Mônica Tati.
7: O diagnóstico precoce e métodos de ensino específicos para pessoas com transtorno do espectro autista deverão ser priorizados. É o que prevê projeto aprovado pela Comissão de Educação da Câmara dos Deputados. O relator na Comissão de Educação, o deputado Tarcísio Mota, do PSOL do Rio de Janeiro, acatou a sugestão da Comissão de Defesa dos Direitos das Pessoas com Deficiência, que alertou que já existem mecanismos para reconhecer a diversidade no processo educacional na LDB, a Lei de Diretrizes e Bases da Educação. Tarcísio Mota considera que a alteração se enquadra melhor na Política Nacional de Proteção dos Direitos da Pessoa com Transtorno do Espectro Autista, que estabelece a promoção e incentivo à formação continuada dos profissionais da educação para a educação especial inclusiva. Mota também reforça a necessidade de suporte pedagógico nas salas de aula do ensino regular.
8: A Política Nacional de Educação Especial Inclusiva orienta os sistemas de ensino para garantir a escolarização de estudantes com deficiência, transtornos do desenvolvimento e altas habilidades ou superdotação em classes comuns do ensino regular, mediante suporte pedagógico adequado e práticas educacionais inclusivas. Nesse contexto, a formação inicial dos profissionais de educação constitui elemento central para a efetivação das políticas de inclusão escolar, especialmente no que se refere à adoção de metodologias pedagógicas acessíveis, estratégias de ensino diversificadas e instrumentos de apoio capazes de responder às diferentes necessidades educacionais dos estudantes.
7: O projeto que prevê métodos adequados de ensino para pessoas com transtorno do espectro autista aguarda a apreciação da Comissão de Constituição e Justiça. Se for aprovado, segue para votação no Senado Federal. Da Rádio Câmara de Brasília, Mônica Tati.
20: Economia.
3: Rui Carneiro, do Podemos, da Paraíba, apoia a proposta que altera o cálculo do IPVA e estabelece limites para despesas da administração pública. O texto prevê que o IPVA seja calculado com base no peso do veículo e também limita os gastos com publicidade institucional a 0,1% da receita corrente líquida dos entes federados.
24: Rui Carneiro defende um teto de 1% sobre o preço de venda do automóvel para o IPVA e a criação de limites para o orçamento do Poder Legislativo e dos Tribunais de Contas. Na visão dele, a medida aumenta a previsibilidade tributária e contém os gastos públicos.
3: Valdemar Oliveira, do Avante, de Pernambuco, apresentou o projeto que permite deduzir do imposto de renda despesas com assistência veterinária para animais de estimação. De acordo com o autor, a medida incentiva os cuidados com a saúde dos animais, reduz o abandono e estimula a formalização do setor.
24: A proposta de Valdemar Oliveira é estabelecer limite anual de até R$5.000 por contribuinte para o benefício. O texto prevê ainda a dedução de gastos com consultas, exames, cirurgias, medicamentos, vacinas e planos de saúde veterinários mediante comprovação das despesas.
20: Consumidor.
3: Beto Pereira, do Republicanos de Mato Grosso do Sul, apresentou projeto que obriga as prestadoras de telecomunicações a retirar em até 30 dias após o cancelamento do contrato os equipamentos instalados na residência do assinante. Pela proposta, a retirada deve ser feita sem custos para o consumidor.
24: Beto Preto incluiu no texto que a rescisão contratual deverá ser processada após o prazo de 30 dias, independentemente da devolução dos aparelhos. Na visão do parlamentar, a medida busca reduzir transtornos aos consumidores e tornar mais ágil a troca de prestadoras de serviço.
4: Desenvolvimento Regional.
21: Sérgio Brito, do PSD da Bahia, considera importante ampliar o debate sobre a criação de municípios no Brasil. Ele argumenta que a discussão deve levar em conta o projeto que estabelece regras para emancipação, incorporação, fusão e desmembramento de municípios.
24: Por isso, Sérgio Brito propõe a participação de representantes do governo, de entidades municipalistas e de especialistas no tema. O deputado ressalta que o objetivo é aperfeiçoar as regras para organização territorial e fortalecer o desenvolvimento regional e o pacto federativo.
21: Projeto de Félix Mendonça Júnior, do PDT da Bahia, cria o Programa Nacional de Desenvolvimento da Cacauicultura e do Chocolate Artesanal. A proposta reduz impostos federais e simplifica regras ambientais e sanitárias para agroindústrias cacaueiras.
24: O texto cria ainda um fundo para fortalecer a cadeia do cacau e do chocolate de origem. Segundo Félix Mendonça Júnior, a medida amplia a competitividade do Brasil, hoje o sexto maior produtor mundial, no mercado global que movimenta mais de 130 bilhões de dólares ao ano.
4: Saúde.
21: Antônio Andrade, do PSDB de Tocantins, defende a aprovação de projeto que cria o Programa Nacional de Vacinação Inclusiva para pessoas com deficiência e com autismo. A proposta prevê atendimento prioritário, ambientes adaptados e possibilidade de vacinação domiciliar.
24: Relator da matéria na Comissão de Saúde, Antônio Andrade recomenda que o programa seja incorporado às regras nacionais de imunização. O texto também prevê capacitação dos profissionais de saúde e materiais acessíveis para orientar pacientes e familiares.
4: Direitos humanos.
21: A Câmara aprovou regras para a comunicação ao Conselho Tutelar de Atendimentos de Saúde à Criança. A repórter Paula Bittar nos conta como deve funcionar.
9: A Comissão de Constituição e Justiça da Câmara aprovou um projeto que exige a definição de hipóteses objetivas que obrigam a comunicação ao Conselho Tutelar por profissionais de saúde de casos envolvendo crianças e adolescentes. A medida busca evitar que a notificação dependa apenas da avaliação subjetiva do profissional. De acordo com o texto aprovado, os gestores do Sistema Único de Saúde deverão definir as hipóteses específicas em que a comunicação será obrigatória. As informações enviadas às autoridades e os prontuários e fichas de atendimento devem ser mantidos em sigilo. Atualmente, o Estatuto da Criança e do Adolescente determina que a suspeita ou a confirmação de castigo físico, de tratamento cruel ou degradante e de maus tratos contra criança ou adolescente seja informada ao Conselho Tutelar. A proposta que exige a definição de hipóteses objetivas que obrigam a comunicação ao Conselho Tutelar por profissionais de saúde de casos envolvendo crianças e adolescentes já pode seguir ao Senado. Da Rádio Câmara de Brasília, Paula Bittar.
24: Capitão Alberto Neto, do PL do Amazonas, critica o veto presidencial à proposta que prevê a distribuição gratuita do cordão de gerações pelo SUS. Ele argumenta que a medida garante inclusão e dignidade para pessoas com condições não visíveis.
10: Ao enxergar o cordão de girassóis, você vai ter empatia e vai entender que aquela pessoa precisa sim de prioridade. Isso tem facilitado e tem dado inclusão mais a essas pessoas que têm deficiências não visíveis. E o que nós fizemos uma nova lei, que foi distribuir esses cordões de girassóis pelo SUS. E o governo federal veta essa lei, alegando questões orçamentárias. O custo é muito, muito baixo.
21: Na opinião de capitão Alberto Neto, a distribuição gratuita do cordão amplia o acesso das pessoas ao símbolo de identificação, o que, segundo ele, favorece o atendimento prioritário e a inclusão. Para o deputado, o impacto financeiro da medida é irrelevante diante do seu papel social.
4: Previdência.
24: Marreca Filho, do PRD do Maranhão, defende a aprovação de projeto que assegura a revisão humana sobre decisões automatizadas que neguem, suspendam ou reduzam benefícios de pessoas em vulnerabilidade. Autor da proposta, ele explica que a análise deve ocorrer antes de a medida produzir efeitos.
21: O texto de Marreca Filho também determina que o cidadão seja informado em linguagem simples sobre o uso da inteligência artificial e os principais critérios considerados na decisão. A matéria ainda estabelece canais acessíveis para contestação por meios não digitais.
20: Últimas notícias.
24: O jornal Câmara dos Deputados chega a Sete Lagoas, em Minas Gerais, amanhã, para mais uma gravação itinerante da Voz do Brasil nos estúdios de emissoras da Rede Câmara de Rádio.
21: Lado a lado, um âncora da Rádio Câmara de Brasília e um âncora da emissora local vão apresentar as notícias relacionadas aos deputados federais. O programa, gravado em Sete Lagoas, irá ao ar na próxima sexta-feira, dia 25.
24: Termina agora o Jornal Câmara dos Deputados, produzido pela Rádio Câmara, com trabalhos técnicos de Wellington Teles e apresentação de Val Monteiro e Luciana Vieira. Uma boa noite para você.
21: A voz...

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Boa noite a todos. 22 de setembro de 2026. E aí, vocês acompanharam a nossa homenagem mais cedo para o Rick? Foi muito bonito, não é? Ele será eternamente lembrado por nós. Da mesma forma que o João Paulo é sempre lembrado por nós. Da mesma maneira que a Marília Mendonça é lembrada e tocada o tempo todo. João Carreiro. João Paulo, de João Paulo e Daniel. Christian, de Christian e Ralph. Todos têm um cantinho aqui na nossa saudade. Mas a vida continua. E com amor e com emoção a gente segue em frente, sempre querendo que a família esteja confortada e que os moradores de Santa Catarina possam ter momentos de paz e tranquilidade apesar das tormentas do tempo. Participa em 11-3509-9290 para mandar recado para a pessoa que você ama. Ou então para contar o que você quer de um parceiro, de uma parceira, porque não custa sonhar, não é isso? O WhatsApp da Massa é 11-3509-9290.

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0: Essas músicas eram conhecidas como Sambão Joia. O Vando era um craque. Linda canção chamada Moça, bem romântica e do meio pro final, um sambão.

0: Mas FM, Marília Mendonça, traição não tem perdão. Outra vítima de acidente aéreo que a gente não se conforma até hoje. Prova que a gente não tá triste só porque foi recente. É porque, de fato, tem uma dor que fica pela saudade de artistas tão especiais para nossa rotina. Viva sempre a vida de Marília Mendonça e agora de Rick. De Rick e Renner.
1: Boa noite, Joel aqui de Campo Largo. A minha rádio é massa.
2: Ah, meus beijos.
0: 11-3509-9290.
3: Ei, Danilo,
0: oi.
3: Boa noite.
0: Boa noite.
3: Eu ouvi sim. Muito linda a homenagem que a Márcia fez, viu? Muito linda mesmo.
0: Obrigado.
3: E foi muito merecido.
0: Sim.
3: Sinto muito, que Deus conforte toda a família, amigos e, como você disse, a vida que segue, que todos possam ficar bem.
0: Claro.
3: Um beijo pra você. Muito obrigada, Márcia. Parabéns pra quem fez isso aí. Você falou do Rafa Bueno.
0: Sim.
3: Muito bonito mesmo, viu? Obrigada, boa noite.
0: Boa noite, Elisete. Obrigado pela gentileza da sua mensagem, pelo carinho, tá? Agora, são vários. É uma equipe completa, especial. Os amigos ouvintes de Lages também que mandaram informações, Urubici. Também a edição do Rafa Bueno, produção da querida Bárbara Vita e a supervisão do nosso Wilson Gomes. Todo mundo mobilizado para que a gente traga um pouco de alento aos fãs que estão sentindo essa dor muito viva até então.
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24: Massa FM, 10 da noite, 31 minutos. 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

0: Massa FM com Tim Maia pede a ela. Bela canção. O Tim Maia era um intérprete formidável. E o seu filho, Carmelo, fala que existia um irmão do Tim que cantava muito mais que o Tim Maia. Agora imagina, o Tim Maia é uma das vozes mais belas do mundo. Diz que o irmão cantava muito mais que o próprio Tim. Só que ele era religioso e não quis se envolver com a área artística musical e cantava só mesmo, particularmente. Que interessante, hein? Olá, Danilo Quixaba, boa noite. Eu sou Patrícia de Itapeva, São Paulo. Quero mandar um beijão e um abraço pro meu marido, Mairo, a minha mãe Ana, meus filhos e a todos os ouvintes. Muito obrigado, minha linda, pela gentileza, tá bom? Oi?
1: Olá, boa noite. Me chamo Elaine. Gostaria de mandar este recado para o amor da minha vida, certo, Roberto. Foi amor. Passando aqui para dizer que eu te amo muito, que eu tô morrendo de saudade, que você é o amor da minha vida. Te amo muito, vida. Se cuida.
0: Que ótimo, viu? Que lindo recado. Obrigado pela gentileza, tá bom? O que mais? 11-3509-9290. Pode falar.
2: Gostaria de pedir uma música romântica um pouco diferente, apesar que não é da minha época, mas é uma música que me marca muito, que é a do Hit, Só Para o Vento, de 1984. Minha rádio é massa.
0: Tá certo, pelo seu conhecimento musical, eu vou atender o seu pedido, tá bom?

0: Massa FM, a minha rádio Massa, com Jorge Mateus em Maná, você é minha religião. Boa noite, Danilo Quixaba. Tô passando aqui só pra desejar uma boa noite pra você. Triste, né? Perdemos um dos melhores cantores de sertanejo. Tô chorando muito aqui, ele vai fazer muita falta, mas nunca vai sair do nosso coração. O Rick era o meu melhor. Sou fã. É a Tati Santos da Cunha.
1: Gente, preparem os corações.
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1: Massa FM, 11 da noite e 8 minutos.
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1: Essa composição é do querido Rick, de Rick Renner, e do Alexandre, de Ataíde Alexandre. E eles compuseram para outras duplas. E o Rick, já tão homenageado, aqui na Massa FM, tocado todos os dias, assina essa letra chamada Agenda Rabiscada.

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1: Massa FM, a minha rádio massa, com Jean Giovanni, esse sucesso extraordinário. Nem dormindo consigo te esquecer. Lembrando que quando houve a primeira separação de Rick Renner, o Rick se juntou com o Jean. Não deu muito certo, mas faz parte da história. Viva a história de Rick.
2: Boa noite, Rádio Massa. Aqui é o Júlio de Criciúma, Santa Catarina. Obrigadinho vocês aí.
1: Obrigado, Júlio. Um abraço pra você. Danilo Quixaba ao vivo. E você, hein?
3: Oi, Danilo. Boa noite. Boa aqui noite. É a Andrea. Danilo, foi muito, muito bonita essa homenagem que a Massa fez pro nosso cantor Rick. Que Deus o tenha num bom lugar e que dá um consolo pra família, né? Uma hora dessa não é fácil. Danilo, eu gostaria de mandar um beijo, um abraço pro meu esposo Rafa. Dizer pra ele que eu amei ele muito, muito, muito. Que ele é tudo pra mim. Que eu só tenho que agradecer a Deus por ter colocado ele no meu caminho. Rafa, te amo muito, viu? Fica com Deus, meu amor. Tchau, Danilo. Boa noite.
1: Boa noite, querida. Obrigado pelas suas palavras carinhosas, tá bom? Fiquei muito feliz com o que você mandou e eu tenho certeza que esse esforço aqui foi em equipe a alguém que merece muito a nossa lembrança. Bem, a Helena Lopes Nascimento, ela mandou um longo áudio para mim, eu escutei. E Helena, eu lamento muito as suas últimas perdas na sua família e a tristeza que você está sentindo pela perda do Rick. É a Helena Lopes Nascimento. Mas Helena, muita fé, força e crença que a vida não acaba aqui, que o mundo não é só isso. Lute pela sua vida e tenha certeza que você vai ser recompensada, tá bom? Um beijo para a querida Helena Lopes Nascimento, que tá bem tristinha, mas a gente tá aqui com votos que ela melhore logo, logo, tá bom?
4: Boa noite, Rádio Massa. Tô aqui ligadinha, escutando a minha saudade, e é você. Estou passando por aí para me deixar beijos e abraços para o grande amor da minha vida. E a minha rádio é Massa, sou a Maria Gomes. Beijo, beijo, beijo. Boa noite. 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E a minha saudade é você.
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0: Márcia FM com Paulo Ricardo 2. Certamente a melhor música do Paulo Ricardo em carreira solo. Do RPM tem muita coisa boa agora. Da carreira solo, com certeza essa é a canção mais marcante. Olá.
1: Boa noite, o recado de hoje vai pro meu esposo, Diogo Pedroso. Amor, eu te amo demais, meu amor. Tô com você até o fim. O Dodô deu o primeiro passinho dele, vida. O Nick te dá um recado.
2: Ai, te amo com muita tarde. Boa noite.
1: Boa noite, minha vida. Te amo. 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
0: Olá, Danilo Quixaba. Boa noite. É a Mariana. Quero desejar uma ótima noite para meu marido, Jorginho. Jorge, te amo muito. Beijos.
3: Boa noite. Hoje eu queria mandar um recado pro meu marido, Isaac Gaspar. Meu amor, eu te amo muito. Eu tô morrendo de saudade. Eu amei o presente de aniversário, vida. E eu durmo com ele todos os dias. Eu quero dizer que eu tô morrendo de saudade, que eu te amo muito. Que Deus te abençoe, meu amor. A minha rádio é massa.

com Christian Ralph cantando Sensível Demais. Pouca gente sabe, mas essa é uma letra de Jorge Vercillo, feita antes da fama do Jorge, para o nosso encantamento.

0: Massa FM, a minha rádio massa com Hugo e Thiago apaixonado. Apesar do dia de hoje, que a gente fique bem e que amanhã seja muito bom. Boa noite pra todo mundo.
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29: Massa FM, faltando 4 para meia-noite.

Sou Wesley Oliveira, feliz da vida sempre. Rádio Massa, amor e alegria, tudo de novo. Até aqui nos ajudou o senhor. Simbora, gente. Até às 4 da manhã.

com você, tudo tranquilo? Coisa boa é ter você do outro lado do rádio nesse finalzinho já, né? De terça-feira, já vamos entrar no quartou, meio de semana. Coisa boa, mais uma madrugada e daqui a pouquinho tem um tema pra você interagir e participar aqui. Será que vai ser polêmica hoje? Teremos a música do Ratinho, já já. Teremos também a Máquina da Verdade, nossa disputa musical. Muita coisa bacana, vou abrir a linha também pra gente papear, né? Então fica à vontade para participar aqui no 11-3509-9290. Já pode começar mandando aí a sua mensagem, pode me xingar também. O importante é você participar aqui do nosso Companhia da Massa, a melhor companhia das suas madrugadas. Fechado, faltando agora 2 para meia-noite, simbora com João Neto e Frederico. E o Lelelê. Já fez o Lelelê essa semana, né? É bom, né? Começou, aumenta o volume, você tá na Massa FM, é festa e alegria no rádio, hein? Tô te esperando.

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0: hoje não é.
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6: Alô, meu bem, aqui é o Ricardão e eu tô na praça.
7: Opa, estamos chegando ao vivaço aqui na Massa pra todo o Brasil. Como é que você tá? Tudo bem? Tudo tranquilo?

0: chegando com muitas atrações pra você. Daqui a pouquinho tem o nosso tema pra você interagir, participar. Teremos a música do Ratinho hoje especial. Teremos também a Máquina da Verdade, a nossa disputa musical. E você falando através do nosso WhatsApp 11-3509-9290. Já pode mandar aquele boa noite bem animado. Eu quero te ouvir. É muito bom te ouvir na madrugada, hein?
1: Seu marido embora, que seu marido tá chegando. Oi! Bom dia, Wesley. Meia noite, eu já coloquei em você, hein?
0: Sai
1: só
0: fora,
1: tira
0: as
1: quatro, se Deus quiser.
0: Vai fora, mano.
1: Um abraço pra todo mundo aí. E quem tiver aí no trecho aí, cuidado com a pista molhada.
0: É, rapaz.
1: Pista tá molhada, atenção redobrada. Valeu, Wesley. Um abraço. Minha rádio é massa.
0: É massa. Vai.
2: Fala, Wesley. Boa noite, meu amigo Macio.
0: Boa noite, seu trouxa.
2: Ô, Wesley.
0: Ah.
2: O shampoo de banana é pra usar só a casca ou pra esfregar a banana no cabelo?
0: Que shampoo, velho?
2: Fala pra nós aí, você ou tá fala louco? Com a doutora Micaele.
0: Que Micaele?
2: Paulo Rola de Guarulhos.
0: Só pode tá louco, né? Tá bebendo já, né?
3: E aí, cocô de dinossauro?
0: E aí, bandido?
3: Sete janta.
0: Ah, trouxa.
3: Vidrão de Birotec.
0: Vagabundo.
3: Tu não escuta aí, hein? Até as quatro. Um abraço.
0: Continua aí no eixo saco.
4: Boa noite. Fala, ursinho, Pufê.
0: Fala, viado.
4: Manda essa piringuete que seu macho tá chegando, hein? É às quatro da manhã.
0: Estamos chegando, hein? Muitas atrações na madrugada, vai.
5: Ô, Wesley, motoqueiro fantasma.
0: Por quê?
5: Só transforma se for à noite.
0: Tá pro meio do inferno, rapaz, vai.
6: Bom dia, Wesley. Feijão de Guarulhos, caminhoneiro. Sentido a MP, vamos. Acabei de botar em você aqui, Wesley.
0: Não botou em mim nada.
7: Bom dia, Wesley. Beleza?
0: Boa.
7: Um abraço aqui pra Kikel e Thiago aqui da padaria Luz e Marquezine. Bora até as quatro da manhã aí, ó. Minha rádio massa.
0: A turma da padaria, né? Um abraço pra todo mundo, os padeiros, né? De plantão aí na madrugada.
8: Wesley.
0: Oi.
8: Bom dia, sei lá. Gostaria de fazer um anúncio.
0: Ah.
8: Se você permitir.
0: O quê?
8: Eu tenho um canal do WhatsApp. Eu vou lhe enviar o link.
0: Ah, manda aí que dá já já olha aqui. Obrigado, minha amiga. Oi.
9: Bom dia, Wesley.
0: Bom dia.
9: Adianta aqui de Cotia. É às quatro da manhã. Minha rádio é massa.
0: É massa. Oi.
10: Bom dia, Wesley.
0: Bom
10: extremamente
0: dia.
10: Visível, seu super reforçado, incontornável, seu difícil de sequestrar,
0: Mática,
10: seu inabraçável.
0: Tá, já entendi.
10: Seu ponto de referência.
0: Vá pro inferno.
10: Seu órbita própria. Abraço, Leandro de Ubatuba. Vamos programar nós, hein?
0: Vou te catar.

0: Boa noite, bom dia, Wesley. Será que o pessoal da padaria tá queimando rosca?
1: Padeiro sofre com as piadinhas, né?
0: Caixa d'água. Forte abraço aí, Pablo de Maringá aqui.
1: Caixa d'água?
0: Vamos por cá, bora que bora. Acabei de colocar no seque, hein? Você tá doido, motor.
1: Olha, nunca mais me chame de caixa d'água. Tá? Já vou avisando.
2: Fale, Wesley. Boa noite, bom dia, meu querido. Tudo beleza, tudo tranquilo?
1: Na boa!
2: É o Adriano do aplicativo, da madrugada. Vamos que vamos, né, meu querido? Tudo de bom. Minha rádio é Massa FM.
1: Sempre!
2: Vamos que até 4 horas tem chão.
1: Bora!
3: Bom dia, Wesley. Tudo bem?
1: Bom!
3: Ontem eu apareci, mas depois sumi.
1: É,
3: tá bom. Acabei dormindo. E hoje tô com a voz meia rouca, mas tô aqui, tô acompanhando você. E ansiosa aí pela enquete.
1: Boa, já já o nosso tema, hein? Vai!
4: Oi, Wesley! Bom dia, bom dia,
1: bom
4: meu
1: dia.
4: Gordinho gostoso! Aqui é a Mariana de Iraí, chegando em casa, mais um plantãozinho concluído com sucesso, graças a Deus. Deitar em berço esplêndido, de descansar, que amanhã tem mais. No caso, hoje tem mais, né?
1: Já, já.
4: Beijo, minha rádio é massa.
1: Obrigado, minha amiga. Todos os dias com a gente aqui na Massa FM, né? Um abraço pra todos os plantonistas aí, né?
5: Bom dia, Wesley.
1: Bom dia.
5: Como você tá?
1: Não.
5: Sossegadinha?
1: Não.
5: Um abraço aí, meu querido aí. É o Márcio aqui do Curitiba aqui.
1: Valeu, Marcelo.
5: Da história daquele dia.
1: Tudo de bom.
6: Ô, Wesley, será que o pessoal da padaria aí faz pão de salame?
1: Salame?
6: Eles podiam dar uma rodela pra gente, né?
1: Ô, para, manda uma rodela pra gente.
7: Ô, gordinho, André de Mogi Mirim. Já vou te intimando, hein?
1: Ah.
7: Isso faz o programa direito, senão vou sair daqui de Mogi Mirim. Vou aí em São Paulo te dar um tapa na tua cara, seu vagabundo.
1: Não, não passa vontade, não. Vem agora, rapaz. Vem agora. Tá? Tô te esperando aqui, ó. 4:05 na porta. Simbora, meu povo. Meia-noite, 28. É mais uma madrugada. E que bom. Que bom ter você aí do outro lado do rádio. Você é meu companheiro das madrugadas, viu? Simbora, vamos vencer mais uma. Nesse frio, chuva em vários estados do Brasil. Vamos nessa. Você já sabe, né? Um dia sem sorriso é um dia perdido. Então vem pra Massa FM.

0: Ei, Wesley, boa noite.
1: Boa noite.
0: Aqui é a Silvia de Canudos, Novo Hamburgo.
1: Silvia!
0: Tô tomando uma bia aqui, curtindo a rádio.
1: Mano, o quê?
0: Quero participar da enquete hoje também, faz tempo que eu não participo.
1: É.
0: Se puder trocar a sereia da terceira dimensão, eu vou gostar muito, tá? Minha rádio é massa.
1: Valeu, sempre, vai!
2: Wesley, boa noite, um braço, um cheiro, uma massa aí, que o papai do céu abençoe, mais uma madrugada, vambora.
1: Partiu.
2: Tá aí, nós, Brunão, de Francisco Morato aqui. Mas não é, como é que fala, surfista, mas nós é prancheiro, vambora. Você tá doido, Wesley?
1: Ah.
2: Dependente do que esses caras falar pra vocês aí, mano, falar de você aí, não importa o que você seja, nós vai continuar gostando de você, você continua sendo nosso amigo, falou?
1: Oh.
2: Vambora, meu Deus.
1: Marcão, um dia pra ele traçar, obrigado, viu?
3: Bom dia, Wesley, meu gordinho saliente, tamo por cá, Jackson Brito.
1: Ó, Jackson.
3: Já virou Paraná. Ô, Wesley, fala pra nós, você ainda tá com aquele ponto que você tinha lá na Vila Prudente aí em São Paulo, não?
1: Não, nunca tive ponto.
3: Você tá doido, tchau, obrigado, minha rádio é massa.
1: Te catar, procurar algo pra fazer.
4: Fala, Wesley, bom dia, caixa d'água.
1: Caixa d'água?
4: Gostei de você e vamos até as quatro aí, pose. Câmbia.
1: Isso, o cara me chamar de caixa d'água, não é possível.
5: Fala, Wesley. Boa noite, bom dia. Fala comigo, bebê. Robson, caminhoneiro. Estamos aqui acelerando o cargueiro aí, em busca do Braz. Mas tá, chega até mais 5, 6 da manhã. Estamos aqui contornando já o Paraná. É no 12 hoje.
1: No 12. Meia-noite 31, vamos pro nosso tema de hoje. Será que é polêmica? Uma história curiosa viralizou nas redes sociais depois que uma mulher contou uma tentativa de encontrar um rapaz que havia conhecido pelo Tinder. Tinder é aquele aplicativo, pra você que não conhece, você coloca lá, ah, gostei dessa pessoa, e se ela curtir de volta, vocês começam a conversar. Então, após conversarem pelo aplicativo e marcarem o encontro, ela decidiu ir até a serralheria, onde supostamente ele estaria. Ao chegar no endereço, ele veio à surpresa. Ninguém no local conhecia o rapaz com quem ela havia trocado mensagens. Então o cara estava mentindo, ela foi até lá, não tinha ninguém. Pergunta que a produção separou é a seguinte: você já conheceu alguém pela internet? Como é que foi, hein? Deu certo ou não? Conta pra nós aqui, você já precisou sumir da vida de alguém? Segunda pergunta aqui. 11-3509-9290, você começa aí respondendo se você já conheceu alguém pela internet. Eu acho que hoje em dia é normal, né? Eu acho que o pessoal conhece até mais gente pela internet do que pessoalmente, né? Não tem mais aquele chaveco pessoalmente. Hoje você curte uma foto e espera, né? Você curte uma foto, você manda um coraçãozinho, aí se ela reagir, aí, né, aí dá certo. Enfim, começa a responder aí, meia-noite 32. Vamos lá pra música do Ratinho, hoje totalmente especial.
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7: Ratinho! Henrik Renner! Ô, Rick, quantas músicas você compôs?
8: Nunca parei pra contar, não, viu, Ratinho? Mas
7: fizeram sucesso, sim.
8: Mas tem algumas aí.
7: Do Girigendo, a maioria que fez sucesso foi tua.
8: É, dos últimos 12 anos por aí, praticamente todas.
7: Muito bem.
8: Quase todas.
7: E tem uma coisa chamada Seguir em Frente,
8: Seguir em Frente, é. Então a gente decidiu colocar esse nome, é o nome de uma música nossa. Inclusive, mandar um abraço pro compositor, que é o Peninha, grande Peninha de voz.
7: Grande Peninha, é grande compositor.
8: E a gente entendeu que esse era o momento da gente falar, de fazer alguma coisa nesse sentido. Seguir em frente, que é o que a gente realmente quer.
7: Então vai agora. Seguir em frente lá na frente, vai
8: agora.
7: Lá. Vai lá. Rick
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0: Massa FM, a minha rádio é massa. Fernando em Sorocaba. Noite enluarada, faltando 15 para uma. E o nosso tema está no ar, estou te esperando aqui. Você já conheceu alguém pela internet? Como é que foi? Deu certo? Não? Conta pra gente aí os seus encontros pela internet. Você já precisou sumir da vida de alguém? Manda ver no 11-3509-9290.
1: Boa noite, garotinho. Joel Kid de Campo Largo, no Paraná.
0: Campo Largo.
1: Conheci minha esposa pela internet.
0: É.
1: A gente namorou, noivou. E casou.
0: Ó.
1: Maravilha. Um abraço do tamanho do Brasil.
0: Obrigado, querido. Vai.
2: Bom dia, meu amigo Wesley.
0: Oi, querido.
2: Ricardo do Riviera, Curitiba. Mandou um abraço pra todos os vigilantes, porteiros e afins que estão de plantão nessa noite, madrugada fria em Curitiba. E aquele abraço mais que especial pro nosso amigo Paulinho do Weekend. Forte abraço, meu amigo. Ótima madrugada a todos.
0: Valeu.
3: Wesley, vou te contar uma fofoca.
0: Uma fofoca.
3: Escuta só. Eu fui num certo lugar aí, né?
0: Certo.
3: Um motel.
0: Motel.
3: Aí, saindo assim, saindo não, na chegada assim, quem eu topo saindo?
0: Quem?
3: A pessoa que namora com um colega meu. Aí ela olhou pra mim assim, ela tentou disfarçar. Mas ela viu que eu conheci ela.
0: Nossa!
3: Eu sou solteiro, né? Eu tava lá com o pessoal. Mas ela, eu sei que ela namora.
0: Com o pessoal?
3: E é gente próximo. E o colega lá tá lá.
0: Fofoca, hein?
3: Ela não tava com o colega. Ela tava com outra pessoa.
0: Outro cara.
3: Ela ficou toda sem graça.
4: Prestes a chegar.
3: Aí, né? Passou o tempo. Aí, de vez em quando, eu topo eles dois de casal. Fica aquela situação, ela fica sem graça de falar comigo, de dar alguma pinta. E aí, o que vocês acham? Eu conto ou não conto?
0: É.
3: Eu não quero contar, não. Cada um se resolve, né? Mas e aí, eu conto ou não conto?
0: Olha, fofoca das boas. Aliás, eu sempre falo aqui, você que tem uma fofoca pra contar pra gente aqui, manda ver você da portaria, que sabe da vida dos outros aí do condomínio. Você é vigilante, né? Conta pra gente, é a fofoca das boas essa aqui que o rapaz contou, hein? Porque esse negócio de contar, você vai contar, às vezes o cara nem acredita, você perde a amizade à toa, né? Caramba, hein? Fofoca boa aqui, começamos muito bem hoje, hein?
5: Boa noite, Wesley, tudo bem? Bom. É a Jaine aqui de Umuarama.
0: Jaine.
5: Eu conheci minha esposa pela internet.
0: É?
5: E a gente tá junto até hoje.
0: Olá.
5: Manda um beijo, um abraço pra minha avó, Dona Clara.
0: Dona Clara. Obrigado, Dona Clara.
6: Boa noite, meu peludinho. Como é que você tá? Meu peludo peludinho.
0: Ah, cala a boca.
6: Tá na Massa FM, FM. E o nome dele é...
0: Tá bom.
6: Wesley Oliveira.
0: Chega.
6: O peludinho da madrugada. Beijo, meu peludinho. Te amo. Rapaz, vamos marcar pro litoral?
0: Sai fora, velho.
6: Tô só botando em você aí. Da meia-noite às quatro.
0: Você é muito chato, hein,
6: Massa FM.
0: Tá bebendo, né, mesmo? Plena quarta-feira.
7: Bom dia, Wesley. Tudo bem?
0: Bom.
7: Boa madrugada a todos. É o seguinte. Se eu fosse esse cara aí, se a intenção é que o amigo fique sabendo, ele que chegue nela e manda ela falar. Manda abrir o jogo, porque se ele abrir a boca, ele vai ser pro ruim ainda.
0: Tem isso, né?
8: Wesley, bom dia, Wesley. Aqui é o Reginaldo.
0: O Reginaldo.
8: De Piracicaba. Motorista de ônibus da Monte Alegre. Viu? O que você estava fazendo na pontinha ontem? Ontem eu te vi na pontinha.
0: Que pontinha?
8: O que você estava fazendo lá ontem?
0: Que pontinha? Você é louco? Ô, Wesley, manda um boa noite a todos. Não, não vou ler. Não, que todos? Não tem todos. Se eu não escrever direito, eu não vou ler. Tá digitando. Todos, foi o corretor. Agora sim. Manda boa noite a todos e pros vigilantes aqui em Santa Catarina. Agora sim.
9: Boa noite, o gordinho safado.
0: Boa noite, vagabundo.
9: Ô, pro colega aí que encontrou a amiga saindo do motel, não conta não, rapaz. Faz pera chantagem, não. Pega ela também e leva pro motel.
0: Não, não faz isso não.
9: Chama na X.
0: Não ouça ele não.
10: Bom, Wesley. Esse cara aí contou da fofoca aí com a vizinha, não sei quem aí no motel. Ele não pode contar porque ela viu ele com os caras lá também, que ele está com o pessoal. Por isso. Por isso que ele não contou ainda.
0: Eu também acho.
10: A minha rádio é massa.
0: Tá num motel com o pessoal, né? Que pessoal?
11: Olha, Wesley. Já conheci algumas pessoas por aplicativos, né?
0: Sim.
11: Um eu conheci, que é o meu ex, eu conheci ele pelo Orkut.
0: Nossa.
11: Olha só pra você ver. Só tomava mais. Né, ficamos um bom tempo, ficamos uns 2 anos juntos.
0: Paris entupido.
11: Depois eu conheci outras pessoas, mas não tive nada sério com nenhum deles. E sinto falta de um.
0: Um
11: que eu fiquei, assim, que eu conheci pela... Por uma rede social, eu não posso falar o nome aqui, mas são pra encontros. Já é um site mais pra encontros, já pra você ir direto pra onde tem que ir, sabe?
0: Sexuais, é mesmo?
11: E sinto falta dele até hoje. E olha que já faz anos que eu e ele ficamos.
0: Minha avó falava.
11: Ah, conforme eu for lembrando aqui, eu vou te falando.
0: Minha avó falava que amor de. Fica, né? Fica. Minha avó falava, olha, amor de... Fica. Fala pra mim. Vai.
12: Oi, Wesley. Boa noite, meu chapa. Wesley, fala aí pra mulherada aí que eu tô igual terra de cemitério. Eu tô comendo todo mundo.
0: Tá bom.
12: Pode mandar, pode mandar.
0: Tá bom.
12: Até você, gordinho safado.
0: Não, eu traço. Não vem me envolver nessas suas pederastias, não. Vai, vai.
13: Olha só, Wesley, a fofoca que eu vou te contar aqui agora. Aqui é o peribote da consolação.
0: É fofoca.
13: Eu morava num apartamento, eu mais 4 moleques. Aí, beleza. Aí, final de semana, meu colega falou assim, ó, tem um ponto marcado, você não quer ir conhecer a mina? Não, eu falei, demorou. Só que a mina que... do encontro, era namorava com um parceiro meu, que morava no meu apartamento. Aí quando eu chego no encontro, puta, mano, é a mina do cara.
0: E aí?
13: Aí eu falei, cara, e agora, mano? Vou voltar pra trás não, vou pegar.
0: Não.
13: Aí pensar que não, esse colega nosso que morava com nós, ligou pra ela não atendeu. Ligou pra mim que eu não atendi. Nós chegamos em casa, Wesley, 9 da manhã, e esse cara foi pra porta do banheiro, tava tomando banho. Aí perguntou, Perivaldo, eu quero falar com você. Eu falei, por quê? Você ficou com fulana? Eu falei, mano, fiquei, e aí? Ah não, beleza. Eu não queria ela mesmo. Aí foi isso aí.
0: Que susto.
13: Mano, eu fiquei morrendo de medo, mas... mas valeu a pena.
0: Olha, se fosse um cara totalmente apaixonado, você já nem estava mais aqui. Ia morrer pelado ainda. É, ó, tá vendo? Você fica arrumando esses perigos aí. Você ia tomar chumbo pelado, rapaz. É. Deu sorte, hein? Deu sorte.
9: Foi eu, Wesley. Que a Silva ficou, hein? Foi eu.
0: Foi você? Foi você, rapaz?
14: Ô Wesley, o que tá acontecendo com esses aplicativos, hein, meu?
0: Que?
14: Peguei um aplicativo hoje, carro velho, com a porta quebrada, o cara não queria ligar o ar, não tinha água, não tinha balinha. Tá lamentável, hein, meu? Tomara que acabe logo essas porcaria de aplicativo aqui em São Paulo.
0: Olha, ele reclamando de aplicativo, moço. Alô, você motorista de aplicativo. Não, mas num frio que tá, pelo menos aqui. Você queria ar-condicionado ainda? Compra um carro, velho. Você é bem do forgado também, né? Vamos lá, mais gente querendo falar aqui na nossa madrugada. Você já conheceu gente pela internet? 11-3509-9290.
15: Oi, Wesley, tem uma fofoca aí.
0: Mais
15: uma. Eu trabalho de aplicativo. Daí um dia eu fui buscar alguém no motel.
0: Motel?
15: Cheguei no motel lá, o cara falou, quarto 18. Daí entrei no quarto 18 lá, entrou um rapaz. Daí eu perguntei, cadê a companheira? Ah, ela vai no outro aplicativo. Daí não saí do motel ali, onde ele morava, uns 3 quilômetros do motel. Aí peguei a corrida do motel de volta, mesmo cara. Sabe? Mas não falei nada pra ele. Daí fui lá, deixei o cara na casa e voltei no motel. Cheguei lá no quarto 18.
0: 18?
15: Outro cara. Igual, os dois tinham uns 30 anos mais ou menos. Aí eu peguei e falei, cadê a companheira? Diz, a companheira já foi no outro Uber. Daí ele veio pra casa, você não acredita. É a casa dele, duas casas depois era do outro. Acho que era amigo, mulher, amigo.
0: Vizinho.
15: Tudo amigo, cara. Fiquei de cara com isso. O que vocês acham que ele tá fazendo no motel lá?
0: eu falo, hein? Olha, são tantas fofocas espalhadas pelo Brasil. Esse programa é maravilhoso. Esse programa na madrugada serve pra gente falar mal dos outros, fofocar. E aí, assim a gente vai seguindo durante toda a madrugada, hein, pai? Que maravilha! Olha, só fofoca de qualidade. Que beleza, hein? Voltando 5 para 1. Espalha pra todo mundo, hein? Madrugada é Massa FM. De ponta a ponta, sou teu amigo Wesley Oliveira. Todo dia na Massa FM, hein? Que beleza. Só fofoca.

0: Olha, a Mega Sena acumulou, hein? O prêmio vai a 38 milhões. Caramba!
1: Quero seus lábios!
0: 38 milhões, dá pra parar de trabalhar, não dá? Ó, os números sorteados, né? 24, 25, 28, 37, 47, 55. É por isso que ninguém acertou, tá difícil pra cacete. Difícil. 39 apostas levaram 42 mil reais, acertaram 5, né? A quina. Já a quadra, 2.148, levaram aí 1.262 reais. Já dá pra fazer um mercado, né? Vamos lá, ouvir antes da gente ir pro intervalo, vamos ouvir mais alguns áudios aqui, pois não.
2: Bom dia, bom dia, bom dia.
0: Oi.
2: Ei, o cara pega aplicativo, quer pagar a corridinha mais barata lá e quer ar, quer balinha, quer água.
0: Falou, falou que
2: é. Pergunta pra ele se ele pegou black. Duvido. Pegou do mais baratinho. Ah, lavar essa cara, rapaz. Ele
0: reclamou dos aplicativos que não tinha bala e nem ar condicionado.
3: Ô Wesley, por que você não põe minhas mensagens ou não...
0: Deixa eu ouvir aqui, que é muita mensagem, nesse momento aqui, ó. Depois que o cara falou do aplicativo, piscou 1.000 mensagens aqui. Deixa eu ouvir aqui a que você mandou anteriormente, vai.
3: Ô Wesley, conta pra mim, por que caixa d'água? Você é gordinho ou gostoso? Cícero de Maringá. Eu quero saber se você é gordinho ou é gostoso.
0: Que isso?
3: Me liga. Um abraço.
0: Cícero. Que isso, Cícero? Que isso? Não dá pra mim. Oi.
4: Ô, Wes, boa madrugada aí pra você. Manda um abraço aí pra Paula Tejano.
0: Alô, Paula. Grande Paulo, hein? Aquele abraço, vai.
5: Bom dia, Wesley, tudo bem? Aqui é o David de Foz do Iguaçu.
0: Fala, meu amigo.
5: Cara, eu também tenho uma fofoca pra contar.
0: Conta aí.
5: Eu trabalho no aplicativo, né? Aí fui fazer uma corrida pra uma moça. Aí ela falou pra mim, você na primeira quadra você já vira já. Pode virar na primeira quadra. Aí virei na primeira quadra, tinha um outro carro esperando ela lá. E ela com um uniforme que ia trabalhar na empresa.
0: Nossa!
5: Eu falei, ué, mas como é que fica a corrida? Ela, não, pode finalizar a corrida aí. Eu só queria disfarçar o corno mesmo, diz ela.
0: Olha, uma fofoca melhor que a outra. Ele... Viva a fofoca na madrugada, hein? Agora, você que tem uma fofoca, já prepara aí. Hoje é o dia da fofoca aqui no Companhia da Massa. 11-3509-9290. Vou por uma rápida pausa e já estamos de volta aqui na madrugada. Espalha para todo mundo, hein? Companhia da Massa, da meia-noite às quatro até a chegada do Trucão e o pé na estrada acordando o Brasil. Volto já!
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12: Massa FM, uma em ponto.
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12: Já estamos de volta, tamo junto, hein?
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14: Ô Wesley.
12: Hã?
14: Tô com o passageiro Ellison aqui do Tucuruvi. E ele quer te mandar um oi aí, cara.
15: Ó, fiquei sabendo aí que os Uber estão tudo falando que estão dando bala, estão não sei o quê. Ó, cheguei aqui no Paulo, falou que ia ter bala, só tá com o papelzinho da bala, pô, aí é brincadeira.
14: Ô Wesley, mas eu dei um saco pra ele poder verificar aqui e não tinha uma bala, só os pacotinhos.
12: Tá bom.
15: A minha rádio é massa.
12: Aí, ó, os passageiros junto com a gente aqui.
16: Os aplicativos cachorro ruim aí, Wesley. Fala pra eles aí que eu tô aqui no terminal da Barra Funda aqui. Se passar por aqui, eu vou enfiar a mão na cara de cada um que passar aqui.
12: Não, pera
16: aqui.
12: Aí, cara. Bora lá, continua, companheira da massa. Essa aqui toca num forró perto de casa. Já, já volto pra te ouvir, hein? 1135 0992.

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1: Massa FM, João Paulo e Daniel, só dá você na minha vida. E o nosso tema está no ar e hoje perguntando se você já conheceu alguém pela internet. Deu certo? Não? Por quê? Conta pra gente aqui no 11-3509-9290 se você já precisou sumir da vida de alguém alguma vez. Conta aí, vai.
2: Fala, Wesley, aqui é o ouvinte anônimo, não podemos falar o nosso nome aqui, que eu e a rapaziada estamos usando o celular sem o nosso chefe saber. Vamos até as 5 da manhã aqui de Curitiba. Um abraço, Wesley. Chupeta de baleia.
1: Meu pai.
2: Valeu, meu querido.
1: Vou ligar pro chefe, hein?
2: Minha rádio é massa.
1: Vou ligar pro seu chefe, vai.
3: Fala, Wesley, muito bom dia. Só passando para agradecer aí a companhia de todas as madrugadas. Se possível, toca Mato Grosso e Matias Memórias e oferece pra uma pessoa que eu conheci aí, não foi na internet, foi aqui na rádio. A Fer de Curitiba. Acho que ela deve ser meu amor de verdade, viu?
1: É mesmo, ó, que lindo. E ela não apareceu hoje por aqui, hein? Que bonito, rapaz, vai.
4: E a baleia, esse aqui é o Nilton da Brasilândia, indo carregar.
1: Tá ruim, senhor, mas manda de novo aí que não dá pra gente entender, vai.
5: Boa noite, Wesley. O Val aqui de Tapininga.
1: Oi, Val.
5: Já conheci sim, esse guru. Antes de eu namorar, eu conheci um rapaz pela internet. Ele era de uma cidade vizinha aqui. É Tatuí.
1: Tatuí.
5: Ah, já não deu certo. Acabou ficando, sei lá, uns 2 meses junto, mais ou menos. Depois cada um foi pro seu lado.
1: É.
5: Mas foi gostoso enquanto tava junto. Falou? Nossa rádio é massa. Boa noite.
1: Obrigado, meu amigo. Viu? Mais gente querendo falar aqui, ó.
6: Bom dia, Wesley. Tudo bem, seu chupeta de baleia? Barriga de paiacu.
1: Ah, seu vagabundo.
7: Bom dia, Wesley. Tudo bem? André, bom, de Paranaguá.
1: Andrezão.
7: Wesley, diga. Fala pra esse rapaz aí que reclamou do aplicativo aí, que não tinha balinha. Fala pra ele que tem um pirulito pra ele aqui. Beleza? Valeu, Wesley. Um abraço.
1: Valeu, um abraço. Rapaz, provocou polêmica. Ele falou que o aplicativo que ele pegou não tinha balinha e o cara não ligou o ar, né? Não ligou o ar. Ó. Ô, Wesley, tudo bem? Tô de folga, mas acompanhando, não consigo dormir, viu? Aí sim, rapaz. Pô, tô tentando ao máximo ficar até as 4 da manhã. Aliás, você que perdeu o programa, tá disponível no YouTube. 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
8: Fala, Wesley, queridão, olha só, deixa eu falar aqui, ó, motorista aqui, tá? Trabalhando aí, o cara tá reclamando, o cara quer balinha, meu irmão. Que é balinha.
1: Ô, bravo.
8: Vem aqui que a gente vai te dar uma bala. Tu vai ver a bala que tu vai ganhar.
1: Cara,
8: safado. Tem que ficar falando mal. Tomara que acabe com isso aqui. Tem que voltar é pagar de 6 a 10 vezes mais num táxi como era.
1: Ô,
8: o
1: bravo.
8: Táxi já sai com R$106 e pouco, Lili.
1: Não, não fala mal do táxi também. Não fala mal do táxi.
8: Paga uma corridinha de 6 e pouco. 3, 4 horas da manhã, depois de uma festa, bêbado, e o motorista tem que aguentar. Isso é chato. Cara, mas tu que nem tu.
1: Para!
8: E todos os outros que ficam falando aí.
1: Pera aí, cara.
8: Do mal de motorista e aplicativo, porra.
1: Ele queria balinha.
8: Um carro, tá, se cadastra, vai lá, paga o carro, o imposto, paga seguro, vai fazer aplicativo na rua, irmão. Pra ser explorado aí e ainda aguentar uns caras que nem você aí, balinha, que tu vai ganhar bala de 38.
1: Olha, tudo isso porque ele pediu uma bala, né? E falou que o cara não ligou o ar, né? Que coisa, hein? Deixa eu ver.
9: Eu sou da época que passageiro era chamado de cliente. A gente solicitava se ligar o ar condicionado sem pagar nada. Tinha a opção de conversar ou não com o motorista. Tinha balinha grátis, água de cortesia. E podia optar por ouvir ou não a música. E ainda escolher o estilo de música que a gente queria. Então, Dito isso, os aplicativos hoje estão uma porcaria.
1: Olha lá, mais um. Reclamando aqui, olha a briga generalizada aqui entre passageiros e motoristas de aplicativo, hein? Tudo porque o cara pediu uma balinha e pra ligar o ar.
0: Boa noite, Wesley. Aqui é a Gisele.
1: Gisele.
0: Sou de São José dos Pinhais, hoje de noite no QAP hoje.
1: QAP.
0: Ei, vem cá, deixa eu te perguntar. Você é estilo homem ursinho?
1: Ursinho?
0: Por que que os meninos chamam tanto você por nomes feios?
1: É.
0: Eu acho que eu vou ter que procurar seu Instagram pra ver como que você é realmente e depois passar meu feedback. Minha rádio é massa.
1: Entra lá, querida. Wesley Rádio 7. Mais uma que vai me xingar, né? Wesley Rádio 7. W no início e Y no final. Entra. Mais uma que vai criar apelido aqui, vai.
10: Fala, meu jovem. Fala pra esse vagabundo aí. Balinha meu eggs. Assopra meu ovis. Vagabundo.
1: Ah. A briga de passar do nada aqui. Esqueceram até o tema, né? Olha lá.
11: Fala, Wesley. Bom dia.
1: Bom dia.
11: E aí?
1: E aí?
11: Tudo certo? Um abraço pra galera da portaria aí, vigilância aí. Valeu.
1: Valeu, rapaz.
12: Fala, Wesley. Bom dia pra todos aí, ouvintes da massa. Então, o cara quer uma balinha. Será que ele não tem coragem de ir lá comprar um carro, não? Aí ele faz o que ele quiser dentro do carro dele. É, toma na buçanga.
1: Opa, calma aí.
12: Tá pagando a miséria.
1: Aí, ó.
12: Ele tá exigindo. É, cagar no mato.
1: Não, mas assim, ó, em defesa desse ouvido, não querendo falar também, mas no começo dos aplicativos tinha balinha, né? Mas, meu, o cara tem que sentar a bunda lá, chegar no final do trajeto e ir embora, quer balinha, quer ar. E num frio desse, quer ar ainda, né?
13: Ó, Wesley, esse cara aí, manda ele andar de bicicleta.
1: Olá.
13: Manda ele andar de ônibus, esse corno aí.
1: Calma, deixar gente.
13: De reclamar.
1: Vou ficar calmo.
13: Pegar correira de 6 contos e ainda ligar ar-condicionado. Não paga nem a virada da chave. A minha rádio é massa. Forte abraço aí. Alexandre, motorista de APP aqui. Abração, cara.
1: Olha, ele provocou a ira dos motoristas.
14: Wesley, bom dia. Quando eu fazia aplicativo, tinha gente que roubava as balas.
1: Olá.
14: Ficava disfarçando e colocava as balas na bolsa. Ou quando não, descia do carro e falava assim, pode pegar uma balinha pra mais tarde?
15: Wesley, boa noite aí. Eu me apaixonei por uma personagem de rádio, você acredita?
1: É.
15: Faz um tempinho já que ela não aparece pelo rádio aí. O nome dela é Bia Vagabunda. Não sei se você já ouviu falar.
1: Já, rapaz.
16: Fala, meu amigo Wesley. Estamos aqui acompanhando aqui diretamente do Rio Grande do Norte. Eu e meu parceiro funk Davi aqui, viu? Trabalhando aqui, viu? É, do Rio Grande do Norte.
1: Obrigado, rapaz.
17: Ô, meu jovem, quer conforto? Quer balinha, ar-condicionado? Quer escolher a estação de rádio que vai escutar? Compra um carro pra você. Larga de andar no aplicativo se tá ruim pra você.
1: Olha, gente.
17: Seu Zé Ruela.
1: Briga generalizada aqui. Você que tá ligando o rádio agora, um rapaz no meio do tema falou assim, o tema é, você já conheceu alguém pela internet? Aí ele ficou, falou que pegou um Uber hoje, um aplicativo, né? E aí o cara não tinha balinha e nem ligou o ar, provocou a ira aqui dos motoristas de aplicativo.
18: Bom dia, Wesley.
1: Bom dia.
18: Primeira vez participando aí na madrugada com você.
1: Bem-vinda.
18: Referente aos Ubers não ter mais bala, é porque quando eu comecei, faz 8 anos que eu tô no aplicativo. Faz 8 anos. Quando eu comecei tinha balinha, oferecia água, mas tinha umas abençoadas que entravam com seus abençoados. Em vez de pegar uma balinha ou duas, levava era a bala inteira, levava tudo que tinha.
1: Tá vendo?
18: Não sobrava nada pros outros passageiros. Aí eu falei, o quê? Tem filho desse tamanho, não posso ficar sustentando os outros. Parei com esse negócio. Concordo com todo mundo que fala isso. Se quiser bala, compra o carro, vai trabalhar e oferece. E dá o que quiser. A gente já ganha uma mixaria em corridinha de 8, 9 reais. E o povo ainda quer pedir, quer exigir coisa? Eu, hein? Aqui é o Sol de Sarandi, Paraná, na rodagem.
1: Boa, minha amiga!
18: Os aplicativos na madrugada.
1: Olha lá.
18: A minha rádio é massa.
1: Um abraço pra você, motorista de aplicativo na rodagem aí. Isso aí, não tem que ter bala coisa nenhuma.
19: O cara anda de a pé aí, de busão lotado, cheirando o sovaco dos outros e vem querer falar de aplicativo. Por que que não fala direto pro Uber ali? Pra ver se já não resolvemos nada. Na porrada essa merda aí.
1: Calma. Ah,
19: tomar tudo dentro do...
1: Opa, a boca, pera aí. Olha, uma briga, gente, incontrolável, hein? Tudo porque o passageiro pediu uma balinha, hein? Eu tô impressionado aqui, ó.
9: Ô Wesley. Hã? Esse pessoal que tá falando aí pra mim comprar carro, pra comprar balinha, fala pra eles que eu tenho dois carros na garagem.
1: Ah, é?
9: Eu só pego o aplicativo só pra ajudar essa raça falida.
1: Não,
9: aí.
1: Mentira. Pô, você para com isso. Olha, querido. Se eu sumir, você provocou a ira dos aplicativos aqui, ó. Eu pisquei, já tem 1000 mensagens aqui, ó.
20: Oi, Wesley. Bom dia, seu lindo. Gostoso. Querida,
1: tudo bom?
20: Camis, motorista.
1: Olá.
20: Aplicativo aqui. Ixi. De SP. Sobre a bala.
1: Olá.
20: Cara, de verdade, além de tudo isso que meus colegas falaram aí, os infelizes deixam o papel de bala jogado dentro do carro.
1: Oh.
20: Além do mais, quando não gosta da bala, joga no chão, deixa grudado. E fora que no começo era uma cortesia para chamar a atenção dos passageiros para eles utilizarem o aplicativo. Depois que começou a diminuir as taxas, aí pra que eu vou comprar bala?
1: Verdade.
20: Não. Esse cara aí, ó, ele tá querendo uma Madrive, ele tá querendo é House Preto.
1: Pera aí, querido.
20: Sim. Beijos.
1: Ô, Wesley, tudo bem? Tô aqui na portaria rachando de rir, viu? Não, olha, uma confusão generalizada. Você que tá ligando o rádio agora, tudo porque um passageiro pediu uma balinha e pra ligar o ar, motoristas aqui revoltadíssimos, né?
21: Ah, olha, vergonha, papo de boca de gamela aí, que ele tá falando que tem dois carros na garagem do aplicativo. Ah, por favor, né?
1: Fala.
21: Ah, o cara com dois carros na garagem vem pedir balinha. Ah, dá uma balangada aqui.
1: Não, é o que ele falou no final, eu achei mancado, ó.
9: Eu só pego o aplicativo só pra ajudar essa raça falida aí.
1: Absurdo, né, gente? Olha, absurdo. Ser motorista de aplicativo, olha, você tem meu apoio. Você, os aplicativos aí comem uma taxa desgraçada. Às vezes vocês pegam a corrida de bêbado, de gente folgada, né?
22: Fala, Wesley, tamo na rodagem aí, chegando no Paranazão, direto do São Paulo. Ó, tá com a música aí, esses caras tá discutindo outra hora.
1: Olha, esse é um programa pra gente debater, toca a música também. Mas é um programa pra gente debater assuntos como esse.
0: Pronto, Wesley, fui lá, já stalkeei e esses meninos aí estão todos errados, viu? Você é mó lindão.
1: Obrigado, querido.
0: Sorriso maravilhoso e bora parar com esses apelidos, meninos, que ele é lindo. Ele é estilo homem ursinho mesmo. Então, só apelidos carinhosos, por gentileza.
1: Obrigado, vamos marcar um dia pra eu tomar um suco, né?
23: É igual o pessoal fala aí dos caminhoneiros aí. Eles ficam falando e não sabem que um caminhoneiro pode ser pai deles. A minha rádio é massa.
1: Olha, uma briga generalizada. Daqui a pouquinho tem mais mensagens. O tema, o pessoal esqueceu aqui. Se você já conheceu alguém pela internet, se eu abrir áudio aqui é só de briga, né? Ou mais um, vai.
24: Eu também. Mas é um problema de...
25: Oi, Wesley, bom dia, tudo bem?
1: Bom.
25: Quando eu comecei também tinha balinha, chiclete, eu deixava sempre à disposição dos clientes. Mas depois de um tempo, né, falta de senso de alguns, eu cortei. Hoje eu sou motorista corporativa, sou CLT, mas faço uns biquinhos também ainda de Uber. E os clientes da hora, legal, eu sempre ofereço, mas eu não deixo à disposição, à vontade, eu deixo comigo no meu bolso.
1: Boa!
25: Aí os clientes da hora, gente boa, eu sempre ofereço um balinho, um chicletinho. E os que não são, um forte abraço.
1: Aí, querido, tá certo. Tá vendo? No começo tinha bala, e aí pelos caras deixar jogar o papel de bala no assoalho, fazer esse tipo de coisa, não tem mais, tá vendo?
26: Oi, Wesley, amei a definição dela. Ele é um homem assim mesmo.
2: Assim como, hein, Wesley?
1: Não, eu não sabia o que elogiar, ela falou isso.
3: Ó, Wesley, isso aí é um muro de fome, falar que tem dois carros em casa e pega Uber ainda, e que é balinha, que é ar-condicionado, que é conforto, vai nada de Uber Black, muro de fome, pau no cu, pão de vaca. Pelo amor de Deus.
1: Olha, os ânimos estão exaltados, eu volto já aqui na madrugada e com o nosso tema, chega de briga aqui.
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1: Melhor cabeça, né? Que isso. Daqui a pouquinho tem mais Companhia da Massa.

0: Massa FM, Bruno e Marrone, é nisso que dá. 1h42 na nossa madrugada, tamo de volta. Ai, que beleza, hein? Até as 4 da manhã é festa e alegria no rádio. E o nosso tema tá rolando aqui, hein? Você já conheceu alguém pela internet? Como é que foi? Foi bom?
1: Vem e vem jogando gostosinho pra mim. Já faz um tempo que eu tô afim. Você fala.

0: acontecer.
1: Você tá fazendo aquelas loucurinhas aí? Vai tremer. E aí?
2: Boa noite, Wesley Oliveira. Boa noite, galera da Madruga. Fer chegou por aqui. Quero agradecer pelo oferecimento da música aí do menino.
1: Ah.
2: Beijo, beijo.
1: Você vai aceitar? O cara foi bom, né? O cara foi bom. Se ele continua o chaveco, né? Eu acho que falta pouco. Oi!
3: Bom dia, Wesley, beleza? Wesley, já conheci sim alguém pela internet.
1: É?
3: E no final das contas, levei um golpe de 200 conto.
1: Você levou um golpe de 200 conto? Mas não, aí é dureza. Aí é dureza.
4: Vem,
1: aí é dureza.
4: E vem jogando gostosinho pra mim.
1: O Wesley também já conheceu alguém pela internet e levei um golpe, viu? Ela falou que tava sem leite em casa, eu fiz uma compra pra ela. Mandei o dinheiro pra ela fazer uma compra de R$300, ela me bloqueou.
4: Vai ter ninguém pra nos
1: ajudar. Ah, e também vocês pedem, né, também.
4: Eu tô facinho e você também.
5: Wesley, tudo bem? Wesley, vamos trocar um pouco de assunto aí, ó. Quero fazer uma reclamação desses porteiros de hoje em dia, hein? Antigamente eles abriam um portão pra gente. Dava bom dia, dava boa tarde, boa noite, pegava nossa sacola do mercado. Hoje em dia não fazem mais nada disso, hein? Esses porteiros de hoje em dia estão com nada, hein?
1: Você quer que o cara pegue a sacola do mercado? Você tá de brincadeira, entendeu?

0: já conheci alguém pela internet já.
1: É?
0: Mas não te interessa. Ô, Wesley, escuta esse áudio de cima aí.
1: Não.
0: O que você acha?
1: Não me interessa também. Vai, seu trouxa. Vai te catar. O cara é mal educado.
2: Ô, Wesley. Ah. Viu? Avisa a Fer que domingo à noite eu vou pra Curitiba.
1: Ah, é?
2: Rapaz, eu vou lá na rodoviária lá.
1: Ó, o cara vai pra rodoviária, hein?
3: Wesley, o que eu reparei é que esses homens estão tudo frouxo, querendo tudo na mão.
1: Então, o cara quer que o porteiro pega as sacolas na mão. Não é possível.
4: Aprendi nos filmes pra um dia usar.
1: Não é possível.
5: Oi? Wesley, só pra complementar o assunto aí, é obrigação, quando o passageiro entra...
1: Não, sem briga, já, ó, já deu muita briga isso aí. Eu gosto do meu emprego, deixa pra essas brigas. Vamos falar do tema de hoje, que é sobre internet. Você já conheceu alguém pela internet? Deu certo? Não? Conta pra nós aí. No 11-3509-9290.
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7: Ô Wesley, já que a Fer deu alguns indícios essa semana de que tá inclinada a aceitar minha proposta de segunda esposa, eu gostaria de explicar que tem algumas regras aí, tá?
1: Ah, é?
7: Não é bagunçada a coisa.
1: Esse cara é maravilhoso, né?
8: Ah, eu vou defender os porteiros. É, pra mim, pegam sim. Eles são muito gentis.
1: É, por que será? Por que será? Eles pegam a sacolinha na mão? Ah, por que será? Porteiros são malandros, né?
9: Fala, responda por mim, pode deixar, deixa eu mandar no áudio. Quer cabeça? Deixa comigo. Seu gordão é por bosta.
1: Baixa o volume, manda de novo pra nós.

0: Bom dia, Wesley.
1: Beleza? Bom dia. Boa.
0: Aqui é o Ezequiel, de Itapeva, São Paulo.
1: Oi, Ezequiel.
0: Acabei de colocar em você.
1: Nunca.
0: Vou
1: nunca
0: ficar ligadinho na rádio até 4 horas, hein?
1: Cai em mim.
0: Manda um abraço pro pessoal aqui, Itapeva, São Paulo. Abraço.
1: Abraço. Alô, Itapeva. Tudo de bom, hein? Tudo de bom, hein?
2: Bota a música do xaropinho aí pra nós.
1: Não pode, período eleitoral. Quando que acaba? Já tá acabando, né? Aí vai poder tocar tudo que a gente tocava antes, né?
3: Ô, Bambi, vou pegar a espingarda, comprar, vou ter que caçar, viu? Se tá fone, eu dou as 3 vezes áudio do tchau.
1: Agora que você foi pro ar, reclamou, tá fora! Oi!
4: Paulo Wesley, bom dia, bom dia! Respondendo a enquete aí, ó.
1: Ah.
4: Já conheci, sim, pelo aplicativo, uma moça. Mas não deu certo, não. No carro dela não tinha bala nem água, dei só uma estrela no aplicativo. Ela não foi pra frente o relacionamento.
1: Vamos lá.
5: Boa noite aí, bom dia, boa madruga pra nós. Tá voltando aqui de Bauru, sentido Soma. Vendo a enquete aí, rapaz. Eu havia caçando um treino na internet aí. Acabei achando uma ex.
1: A ex?
5: Quando era novinha, tinha pegado, se pegado aí nas pegadas. Depois descobri que ela tava lá pro lado do Espírito Santo. Peguei o busão em São Paulo e pau pra lá. Uma semana de arriego. Aí foi bom demais, tu é doido.
1: Foi bom, hein?
5: Aí foi top das galáxias.
1: Aê,
5: mas a aventura boa, hein? Minha rádio é massa.
1: Voltou passado, né? Que beleza, hein? Que beleza. Conta pra nós, hein? Vai.
6: Fala, Wesley. Orlei aqui de Curitiba, rapaz. Pois conheci uma moça, cara, pela internet. A moça mandava mensagem todo dia. Ligava querendo cobrar conta. Aí bloqueei ela, acabou o relacionamento. Agora meu nome tá no Serasa.
1: Querendo cobrar o quê? Me conta essa fofoca aí. Conta aí.
7: Esse negócio de me conhecer na internet é só gera pix.
1: Pix,
7: me dá pix que eu te dou uma foto, me dá pix que eu te dou isso, me dá pix que eu não sei o quê. No final você não ganha porra nenhuma.
1: Você sabe que eu tô impressionado com a quantidade de gente, de homens que caíram em golpe, né? O rapaz falou que a mulher pediu dinheiro pra fazer compra, ele mandou. A outra pediu dinheiro pro gás, né? Nossa, eu tô impressionado, né? Muitos golpes. Ó, o nosso WhatsApp 11-3509-9290. E já vou abrir a linha também.
8: Bom dia, bom dia. Tá um bom?
1: Bom.
8: Então, eu já conheci pela internet.
1: E aí?
8: E quase que eu tomei um golpe.
1: Olha lá, mais um.
8: No... A instrução do manual dizia que vinha com uma bombinha pra encher. Não veio, devolvi pra Shopee.
1: Ô Wesley, tudo bem? Toca uma internacional aí. Você sabe que tem uma música internacional que o brasileiro melhorou. Essa aqui, ó. Você conhece essa aqui, ó? Ó. Gostosa, né? Ó. E foi um artista brasileiro que melhorou essa música, ó.

0: música legal, né? Scorpions, reconhecido internacionalmente, porém, aqui no Brasil, melhoraram a música, ó. Ó o toquinho do início, ó. Aí Roberto e seus teclados falou assim, vou melhorar. E fez essa aqui, ó.
1: Roberto e seus teclados.
0: Melhorou a música. Olha isso. Nossa, muito mais animado.

0: Caramba.
1: Wesley, a primeira música é pra fazer um amor bem gostoso, né? Agora, essa segunda que você colocou é pra buscar o marido com vassoura no bar.
0: Não, mas melhorou a música.
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3: Ah, pelo amor de Deus, Wesley.
0: Que foi?
3: Comparar... Muito melhor. Internacional com essa porcaria aí.
0: Não, você não tem, você tem mau gosto.

0: Wesley, você viu que hoje os invadiram os GPS do avião? Acho que mais 140 voos, o cara foi cancelado aí. Imagina se esse cara da bala aí reclama. Contrata esses hackers pra invadir o GPS dos Uber.
1: Ih, rapaz, tá ruim aí, seu. Manda de novo, mano.
2: Ó, a primeira é pra fazer um amor gostoso, a segunda é pra frouxar. Quero toda
3: noite. Ô, Wesley. Eu conheci sim, agora é sério, conheci sim uma pessoa na internet e me deu dois golpes, duas pensão. Conquistar você, tudo que
1: eu preciso, você me beija, eu delírio. Vai!
4: Pô, Wesley, brasileiro quando não caga na entrada, caga na saída. O cara estragou a música dos Scorpions, bicho. Não. Pelo amor de Deus.
1: Ele melhorou. Olha isso aqui, mano. Esse

0: Wesley, eu gostei dessa segunda versão aí. Tem tudo a ver com a enquete. Conhecendo aquela noite.
1: Exatamente. E a enquete de hoje é a seguinte: já conheceu alguém pela internet? Deu certo ou não?
2: Zap 11-3509-92.
3: Já conheci pela internet. Vejo que os meninos estão falando aí, mas existem homens, tá? Que pedem pix e fica pedindo nudes. Aí quando me pede nudes, eu mando a foto de um esmalte nudes pra eles. Mas quer nudes? Olha o nudes aí. Vocês vão ter que ficar, parar de achar que conhecer alguém pela internet é só pra ficar vendo foto pelada. Vai pro X-Vídeo, velho. Vai conhecer alguém, vai ter papo legal, vai, chama pra um jantar. Vai conversar, vai conhecer a pessoa de verdade. Já é só decepção conhecer pessoas pela internet. Tô fora.
1: Tá fora!
4: Wesley, fui conhecer uma mina pela internet. Só quando cheguei ver ela não, porque me colocaram no porta-mala. Fiquei 2 dias sumido.
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1: Massa FM, faltando 3 para as 2.

Massa FM Rio Negro e Solimões, saudade pulou no peito, hein? Às 2:06, gente, 2:06 é a nossa madrugada, tamo de volta, hein? Vou abrir a linha aqui no 11-4369-9290. Telefone fixo, 4369-9290. Coloca o 11 na frente.

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1: A nossa pergunta de hoje, você já conheceu alguém pela internet? Como é que foi? Deu certo? Não? Mas até agora, o resumo, pra você que tá ligando o rádio agora. Golpe. O cara foi, tomou um golpe de 200.
0: Mas não gosto de deboche.
1: O outro falou que foi assaltado.
0: Foi enfeitar boneca pros outros.
1: Então, o resumo até agora é de golpes, vai.
2: Fala, potão de maionese.
1: Meu pai.
2: Eu conheci muitas, inúmeras mulheres, cara. Em 2015 eu me divorciei. Eu morando no Japão. Pelo aplicativo do UOL, pra página de decassegos. Cara, o que eu peguei de mulher, cara?
1: É?
2: Na página de estrangeiro, conheci uma italiana que morava na Inglaterra, em Birmingham. Conheci romena aqui no Japão. Cara, eu fiz a festa no Badu, cara.
1: Badu?
2: Também, no Tinder. A internet, cara, você pega coisa boa, velho.
1: É, meu. Olha, o primeiro até agora, hein? Que beleza, hein? Onde que é, hein?
0: Ela vai ver se eu vou mandar mais rápido.
1: Onde que é que eu vou me inscrever?
0: Minha graça.
1: Meu, rapaz.
0: Uma força danada.
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3: Alô, bom dia, Wesley.
1: Bom dia, quem fala?
3: Lacerda, por cá.
1: Lacerda?
3: Isso.
1: Tudo bem, Lacerda?
3: Você tá bem?
1: Tô bem, melhor agora, e você?
3: Melhor, eu tava sumido da área para escutar nada.
1: Não, agora estou de volta, me resgataram das profundezas. Ô Lacerda, você já conheceu alguém pela internet?
3: Não.
1: Nunca?
3: Não, nunca.
1: Você é casado ou solteiro?
3: Casado.
1: Quanto tempo?
3: 20 anos.
1: Ah, por isso. Tá explicado, então. Ô Lacerda, você curte a madrugada aqui todo dia?
3: Todos os dias, quando eu tô trabalhando, todos os dias.
1: Você faz o quê?
3: Trabalho com caminhão.
1: Caminhão.

0: Não, mais um cara aí do trecho, rapaz, aí, ó. Lacerda, Lacerda, um abraço pra você. Quer pedir um modão?
1: Não, não, só pra falar com você, desejar um abraço pra galera aí na madrugada, todo mundo que tá na rodagem, pra você, principalmente. Continue assim, sou um bom locutoriano.
0: Eu te amo, um viu?
1: Abraço. Eu também, tchau.
0: Tchau, tchau, tchau. Que beleza, hein? Que beleza. Oi!
2: Ué, esses caras estão só reclamando aí, diz pra eles, vocês querem moleza, eles que sentem no pudim.
0: Tanto quanto. Oi!
3: Wesley, bom dia.
0: Bom dia.
3: Olha, eu já namorei pela internet.
0: Já.
3: Né? E deu super certo.
0: É?
3: Deu certo até dar errado, mas deu certo. Na época da pandemia, a gente. Ele morava nos Estados Unidos.
0: Ó.
3: E a gente ficou namorando 6 meses, assim.
0: Ai, que gostoso.
3: Lógico que depois de um tempo começou, né? Ai, nude, não sei o quê.
0: Nude, é. Você ganhou um iPhone ou não?
3: Aí vai, enfim. Mas deu certo, viu?
0: Deu certo, né?
3: Até tá errado.
0: Eita, beleza. 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
4: Alô.
0: Quem fala?
4: Bom dia, Wesley, tudo bem? É José de Piratininga, Guarulhos.
0: Tudo bem, José?
4: Você
0: já conheceu alguém pela internet, José?
4: Eu já e me lasquei, só tomei no toba.
0: O que aconteceu?
4: Eu conheci uma menina pela internet, conversar com ela, trocar ideia, papá, aí ela me pediu um pix pra pagar a conta de luz, tava cortando a conta de luz dela, não sei o quê. Não, aí vai vendo, aí eu fui e mandei o pix pra ela, R$80, olha aí. R$80. Beleza, foi lá. Aí depois a miserável falou assim, aí passou uma semana e começou a mandar mensagem, foi uma parte, meu amor, pra lá, meu amor, pra cá. Aí ela falou assim, eu preciso de pagar meu cartão de crédito. Eu falei, quanto é o cartão de crédito? R$150. Eu falei, vai se lascar. Ela falou, vai se lascar. Não, eu vou procurar as fotos. Eu vou procurar a sua mulher na internet. Eu vi a foto da sua mulher. Eu vou procurar a foto na internet. Vou falar com ela que você tá flertando comigo. E falou, eu vou te dar umas fotos aqui. Vou arrumar as fotos aqui e vou mandar pra ela. Miserável, não é? Olha. Vou falar pra tu, só que tomei no rabo. A outra vez também a mesma coisa. Me lasquei também.
0: Mas você é casado e você falava com elas, é isso?
4: Eu sou casado, né? Aí começou a conversinha, né? Aí lá vai o bobão, fica aí na conversa, né? Olha, vou me dar bem. Me dei.
0: Mas ela mandou mesmo pra sua esposa?
4: Ela não mandou porque eu bloqueei. Eu bloqueei ela.
0: Puta
4: mas
0: merda.
4: Quase que deu ruim, sabe por quê?
0: Ah.
4: Porque eu tava conversando com ela no corporativo, no celular da empresa. Aí o senhor quebrou a tela. Eu arrumo o celular no rapaz lá do meu condomínio que eu moro. Aí ele arrumou o celular, aí ele devolveu o celular. Quem pegou o celular?
0: Quem?
4: Adivinha?
0: Sua esposa.
4: Minha esposa.
0: Puta merda, mano. Caceta.
4: Aí ela pegou e falou, aí a menina conseguiu mandar mensagem pra ela. Aí eu peguei e tive que inventar um monte de mentira. Rapaz, deu ruim. Fiquei umas 2 semanas dormindo na sala.
0: Cara, mas agora aprendeu ou não?
4: Aprendi, já era.
0: Ah, não. Agora... Fiel agora, né?
4: Já era, acabou.
0: Mas você pareceu uma menina bem gostosinha, assim, falou, oi amor, você corresponde não, ou não?
4: Não vou mais não,
0: tá vendo? É um exemplo.
4: Tipo assim, ó, tem medo de água gelada, né? Nem quente não, né? Água gelada, já, para. Cara, eu já tô velho, 49 anos nas costas, chega.
0: Tá certo. Opa, obrigado por dividir sua história comigo aqui. Um grande abraço pra você, viu?
4: Deixa eu te falar, um abraço pra tu. Ô, SB, meus números, eu adicionei até o corporativo.
0: Alô? corporativo e sumiu. Juro que não. Alô? É, foi com Deus. Alô?
4: Oi, tá ouvindo?
0: Oh, agora tô, fala.
4: O meu celular.
0: Ah, tá ruim, querido. Foi com Deus, hein? Foi com Deus. Grande abraço, cara. Quase se lascou, hein? Ah, foi por pouco, hein? Vai.
5: Sobre a enquete, Wesley, a minha esposa atual eu conheci no Badu também, Wesley. Isso já faz 10 anos já que eu tô anos? Junto já. Na época eu conheci vários, mas essa foi o que mais deu certo.
0: Ah, obrigado, querido.
6: Fala, Wesley, aí, ó. Pra quem quiser, a rosca aí já tá frito já. Só pra tomar açúcar agora.
0: Que foi? Não é por você que você mandou isso.
6: Fala, Wesley, aí, ó. Pra quem quiser, a rosca aí já tá frito já.
0: Ô, querido, obrigado por avisar, viu? Obrigado por avisar. Olha, coisa boa, hein? Coisa boa. Um monte de cara aqui que vai ficar interessado.
7: Ô, Wesley, o moço aí que quer que eu seja a segunda esposa. Ele falou que não é bagunçado, né? Ser segunda opção é caro. As opções é salão, silicone. Oh, é isso?
0: É, eita. Eu sou é homem, menina, sou é homem, menina, sou é homem, como sou.
8: Ô, Wesley, o amor da minha vida eu conheci no Senai 90. O nome dele é Ivan Neres.
0: É?
8: Uau! É o troféu imprensa.

0: E assim, Wesley, pro nosso primeiro encontro, eu vou mandar o endereço de uma alfaiataria ali de Curitiba pra feira, onde ela pode ir lá escolher o vestido dela. E a gente vai marcar um jantar com direito a acompanhante.
1: Olha.
0: Eu provavelmente estarei jantando com a minha esposa. E a primeira regra é não ter contato no primeiro encontro.
1: Olha. Você me assusta, cara. Você me...

0: atender 11-4369-9290. Alô!
1: Alô!
0: Quem é?
1: É o Malvadeza, Wesley.
0: Por que Malvadeza?
1: Ah, porque eu sou um cara bonzinho pra caramba.
0: Entendi. Aí é o oposto.
1: Eu ganhei esse apelido aí devido à cabeçada que eu dei buscando uma companheira na internet.
0: Ah, é?
1: Conheci uma menininha aí. Meu, ela é irmã do Bomba Sem Pino. Fiquei sabendo depois que eu conheci ela. Ela tem 39 anos de idade. Pesa 180 quilos. Tem 4 filhos. Os 4 pais estão presos. E de cunhado no malote me vem essa mala do Bomba Sem Pino.
0: Nossa, querido, você não gosta da sua vida, né?
1: Eu
0: percebi, tá certo. E você quer pedir um modão aqui na madrugada?
1: Eu quero pedir oração, pelo amor de Deus.
0: Olha, se tiver algum pastor aqui, eu vou fazer a sessão de descarrego, tá bom?
1: Rapaz, olha quem tá aqui querendo falar contigo. Vê, dá uma segurada.
2: É o Bomba Sem Pino.
0: Tudo bem, Bomba Sem Pino?
2: Tudo bem?
0: Só um minutinho, Bomba Sem Pino. Deixa eu colocar a sua introdução aqui, só um minutinho. Olha, gente, agora na Massa FM, um cara que é de luz. Ele que está há 6 anos sem ninguém.

0: Tudo bem, Bomba Sem Pino?
1: Tudo bem, ué. Tu é?
0: Ô, oh, Bomba, bem. Olha que saudade que eu tava de você, viu?
1: Também.
0: Ô, oh, Bomba, aí? E como é que tá a procura por um novo amor, Bomba?
1: Eu tô no desespero.
0: Tá no desespero, tô. Né?
1: Tô no desespero.
0: Ô, oh, Bomba. Nada com minha
1: luz. Eu não tenho ninguém, não tenho piada. Já paguei até passagem.
0: Pagou? Passagem de quê, Bomba?
1: De passagem de uma mulher ia me encontrar na rodoviária, que das 7 horas da noite até 5 horas da manhã nada ela chega. Até hoje a mulher.
0: Peraí, Bomba, você pagou a passagem pra mulher, era 7 da noite, você ficou até as 5 da manhã, ela não chegou?
1: Então, chegou tanto antes, nada de chegar, depois só tava eu e outro cara lá.
0: Puxa
1: eu
0: vida,
1: Bomba.
0: Puxa vida, mano.
1: Ele vai ser até agora não chegou.
0: Caramba.
1: Chegou mais de 300 anos, nada de.
0: Ô, Bomba. Ô, Bomba, mas vamos mudar isso, Bomba. Você procura uma mulher, né?
1: É.
0: E aí, e depois disso ela não respondeu mais, Bomba?
1: Não, me bloqueou.
0: Puxa bloqueou. Vida, mano. Ô, Bomba. Olha, o Bomba Sem Pino, ele tá à procura, gente. Há 6 anos já. Que ele não vê nada em sua frente. Pagou a passagem pra mulher vir, tomou um golpe, a mulher bloqueou ele. Ele ficou das 7 da manhã, das 7 da noite às 5 da manhã, né, Bomba?
1: É.
0: Puxa.
1: É.
0: Ô, Bomba, olha, mas eu vou te ajudar. Você, mulher, que quiser conhecer esse homem. E assim, tá quase virgem de novo. 6 anos, né? 6 anos aí sem fazer nada. Olha, Bomba, tem gente aqui, deixa eu ver.
2: Oi, querido, tudo bem? Não fique desesperado. Eu tô aqui, tá?
1: É, me ajuda aí.
0: Calma, Bomba. Olha, calma. Olha, apareceu uma mulher. Agora é a sua chance, Bomba. Fala palavras carinhosas pra ela, vai lá.
1: Por favor, fica comigo.
0: Não, por, não, Bomba, por favor, não. Peraí, Bomba, peraí. Você vai implorar pra mulher ficar. Não, Bomba, peraí, cara. Vamos tentar de novo, vai. Agora vai, Bomba, vai.
1: Tô feliz de já reconhecer. Tô. Vamos se encontrar. Eu vou pra onde você quiser, pra outro estado. Tô te contando.
0: Calma, Bomba, olha. Não, veja bem. Você que tem que escolher. Fala assim, olha, você vem até mim e eu vou te levar pra jantar. Vai lá, Bomba, fala pra ela.
1: Ela vem até mim e eu levo ela pra jantar.
0: Isso, Bomba, é isso, querido, é isso. Pergunta assim, fala assim pra ela. Que tipo de comida que você gosta? Vai lá, pergunta.
1: É, vou trazer ela pra jantar aqui na... São Paulo aqui na Brasilândia.
0: Na Brasilândia. E calma, Bomba. Vai dar certo, vai dar certo. Vai dar certo, Bomba, calma.
3: Olha, Wesley, eu até queria, mas como eu disse, como é que a gente faz pra bombar sem pinto?
0: Não, não é sem pinto. É sem pino. Pera aí. Ó, Bomba, ela respondeu aqui, Bomba. Vamos ver se ela gostou. Vamos ver.
2: Ai, sério? Ai, eu aceito, hein? Você vai me levar pra jantar aonde?
1: É, Favela do Pó.
0: Não. Pra onde você vai levar?
1: Favela do Pó.
0: Não, Favela do Pó. Não, Bomba, peraí, Bomba. Porra, Bomba, que comer lã? Favela do Pó, que isso? Vai assustar a menina, Bomba. Pelo amor de Deus, cara. Pô, Bomba, eu tô tentando te ajudar, mas é difícil, Bomba. Peraí, cara. Calma, Bomba, olha, você tem que se concentrar. Calma. Que foi, Bomba?
1: Foi um rolê em outro lugar.
0: Isso, um bom. Isso, Bomba. Não, vamos ouvir os áudios aqui, olha, tudo pra ajudar esse amigo na madrugada, há 6 anos sem dar uma namorada, né?
4: Eu e o Bobo Wesley, nós estamos igual radar, nós só pega acima de 60.
0: É.
4: Tchau, obrigado, via Rádio Lança.
0: Obrigado, querido, tudo de bom. E vamos lá, mais áudio chegando aqui, vamos ver quem pode ajudar, né?
5: Ô Wesley, bom dia. Agora tá explicado por que a menina abandonou o Bomba Sem Pino aí e não veio visitar ele. O bicho é um baita de um tapado, mano.
0: Não, não é. Ele só tá tímido porque, assim, 6 anos, né?
6: Ô, Bomba, manda logo o Pix pra ela vir fim de semana, rapaz.
0: Não, Bomba, sem Pix. Chega, hein? Não é pra mandar Pix pra ninguém, hein? Sem Pix, é. Vai.
7: Ô Wesley, se prepara que agora a mulherada vai chamar aí no WhatsApp em peso, viu? Pra ir na favela do Pó, na Brasilândia. Quem não vai querer?
8: Ele mora na Brasilândia?
0: Brasilândia.
8: Esse não é o felão da Brasilândia?
0: Não é. Vamos lá, mais áudio chegando, vai.
9: Ô, Bomba, pelo amor de Deus, você vai levar a mulher pra jantar ou levar a mulher pra cheirar uma cocaína? Não. Aí é foda, hein?
0: Para com isso, cala a boca, vai.
10: Olha, Bomba, eu prevejo que você vai ficar mais uns 6 ou 12 anos sem ninguém. Pegar a mulher e levar pra favela do Pó. Como é que ela vai sair de lá? Cheirada?
0: Não, mas não é isso. É que ele quer mostrar que ele é simples. Que ele quer... Vai, vai.
11: Nosso amigo vai ficar um bom tempo solteiro, hein? Dependendo desse chaveco dele aí. Tá difícil, hein? Sair com ele tem que ser boa de tiro e saber usar colete balístico. Você tá maluco?
12: Oi, Bomba. Eu já tô indo pra favela, tá bom? Eu vou jantar com você na favela, gato.
13: Vou conhecer a comunidade aqui.
0: Ah, conhecer a comunidade. Bomba é um cara que vai demonstrar o que é a comunidade. Né? Vamos lá.
14: Ah, a favela do Pó é aqui na Avenida João Paulo I, na freguesia do Ó, Brasilândia, aqui, meu amigo. Só tem gente boa lá, pode chegar chegando. Era a antiga favela da Nega Zaia, favela do Pó, eu acho lindo. Brasilândia, gente boa, sabe que tá chovendo bastante hoje, pode chegar.
0: Olha o nível. É que... Olha o nível. Bom, vamos lá.
2: Então, querido, eu até poderia ir até este local que você sugeriu, mas eu não tenho posse de arma ainda.
0: Vamos lá.
13: Eu tô ficando excitado.
0: O que que foi, excitado. Bomba?
13: Tô excitado já.
0: Pampa, calma, Bomba, peraí, cara.
15: Ô Wesley, pelo visto enfiaram uma granada no rabo do Bomba aí, não. Com a dinamite e explodiram.
0: Vamos lá, então... mais áudio.
16: Ô Wesley, fala pro Bomba passar o Pix dele aí pra gente, que eu vou mandar 200 pra ele lá na Augusta pegar uma bonequinha.
0: Não, calma. Calma.
13: Já tô.
5: Ô Wesley, ainda bem que ele mora aqui na cachoeirinha cá embaixo, perto da João Paulo I, mano. Agora se ele morasse lá no Vista Alegre, aí o negócio ia ficar estreito, hein?
17: Vai ficar mais uns 500 anos sem mulher, sem mala, imagina. Levar a mulher na favela do Pó. Fuja da favela.
0: Ô, Bomba, olha, se aparecer outra mulher aqui, eu passo pra você, tô com o seu número aqui. Olha, torço pra que dê certo, viu?
13: Por favor, me ajuda aí.
0: Não, vou ajudar, Bomba.
13: Tô rasgando a calça. É, tô rasgando a calça já.
0: Não, entendi. Não, tá bom, Bomba, olha. Conte com o nosso programa aqui. Vamos arrumar a mina pra você em breve, tá bom?
13: É, tá.
0: Te amo.
13: Eu. Te amo.
0: Eu
13: vim aqui também, viu?
0: Hã?
13: Aqui no Iraque, fazer uns rolês aqui.
0: Pra eu ir aí?
13: É, você também.
0: Não, vou. Vou, claro. Vou. Tchau, Bomba.
13: Tem uma filha aqui. Também.
0: Pode deixar que eu vou, já. Ai, ai, só maluco aqui. Dentro do meu carro. Vem aqui na favela do Pó.

0: Vai, 12:29. E o nosso tema, último bloco aqui do nosso tema, você já conheceu alguém pelas redes sociais? Se abre pra mim aí, conta. Tô te esperando, vai.
1: O Bombo quer te traçar, Wesley. Vai lá com ele lá, vai dar um rolê com ele lá e vai te traçar.
0: Não, em breve eu vou.
2: Bom dia, Wesley. Manda ele falar pra ela. Ele vai levar ela pra comer pão com bolinho lá no escorrega, na banha, e ela paga a conta.
0: Não, é duro o cara pagar a passagem, ficar esperando das 7 da noite às 5 da manhã. Isso é dureza. É mesmo. A maldade, olha. A maldade sem tamanho.
3: Como é que tá a briga dos Uber aí, o passageiro, Wesley? Diminuiu? Como é que tá o negócio aí?
0: Olha, graças a Deus acabou. Ainda bem.
4: Bom dia, Wesley, que é o Charles Pereira Barreto. Sobre a enquete aí, rapaz. Eu conheci uma mulher pelas redes sociais. Eu não sei se deu certo, não. Ela fez eu casar com ela já faz 6 anos. É a Rádio Massa.
0: É, pelo menos você não levou uns pix, igual, né? O pessoal tomou golpe aqui, né? Ô, Wesley, quero ouvir novamente o programa de hoje, viu? Ó, aliás, você que não perdeu o programa de hoje, às vezes é folga, você quer dormir, tem também no YouTube, você coloca lá, Companhia da Massa, o Cia da Massa e a data. O programa de ontem já tá por lá. O programa da volta também, na íntegra, inteirinho, pra você ouvir novamente, tá bom? Às vezes quer mandar pra alguém um momento que você participou aqui, entra aí no YouTube agora, coloca assim, Cia da Massa. 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O programa de ontem já tá lá. E o de hoje, assim que acabar, já vai também pro YouTube. 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
5: Wesley, noite. Wesley, teve um mano aqui da empresa aqui. Entrou nesse negócio do Tinder aí. Aí a mina chamou ele pra tocar ideia no WhatsApp. Aí ele falou, beleza, demorou. Os dois começaram a conversar ali. Aí ela falou, bora fazer uma chamada de vídeo. Aí eles começaram a chamada de vídeo. Ela tava pelada já. Aí ele foi, arrancou o bicho pra fora.
0: Ah, não.
5: Nisso ela desligou a chamada, mandou um print pra ele, dele, ali com o bagulho pra fora, a carona dele. E falou, se você me mandar 500 libras agora, eu vou mandar isso aqui pro seu pai, pra toda a sua família. Falou que começou a mandar foto deles. E aí ele foi e mandou 500 libras. Aí ela pegou e falou, vou deletar. Aí ela pegou e falou assim, agora se você quiser que eu exclua da lixeira, da lixeira, você me manda mais 500. Ele foi e mandou mais 500. Pois não. Nossa, tão mano. Idiota, ela falou assim, esse dinheiro não chegou, agora você tem que mandar mais 500.
0: Putz.
5: Aí ele pegou, foi e mandou mais 500.
0: Não.
5: Aí ela foi, continuou pedindo, aí ele foi e chamou o pai dele. Aí falou, ó, pai, ó, tá acontecendo isso aí. Aí o pai dele foi lá e falou, não responde mais não, pegou e só desligou e vazou. 1.500 libreta. Caralho, massa. Tchau, obrigado.
0: Deixa eu ver quanto dá aqui, 1.500 libras, deixa eu ver. 1.500 libras em reais, boa. 10.190 reais esse cara gastou nesse golpe. Golpe do nude, né? 10 mil reais. Né? Caramba, rapaz, tá vendo? Tomar cuidado com a internet, né? Vai.
6: Fala aí, Wesley, tudo certinho, beleza? É o Marcelo em Uber. Mano, um dia na sala de bate-papo da UOL, isso era nos anos 2000, mais ou menos.
0: Ah.
6: Eu conheci uma Carla. Na sala de bate-papo da UOL, passei meu MSN pra ela, só que não tinha foto na época, né? Não sei se só descrevia como seria, ela falava como que era ela também, né? Mano, aí passei meu contato pra ela, passou uns dias, ligou uma tal de Lady pra mim. Falei, quem que é Lady? Ah, sua amiga da Carla. Mas, pô, você é uma safada, eu passei o telefone da sua amiga, não pra você, eu gostei de você. Vamos se ver. Eu falei, onde você mora? Eu moro aqui no Carrão. Eu morava lá no Grajaú, né? Quando ela falou, vim pra cá. Falei, não, meu, pô, mora aqui. Não, você dorme aqui em casa. Falei, meu, vou dormir na sua casa aí. E seus pais vão falar o quê? Ela falou, que eu moro sozinho. Eu falei, demorou, tô indo. Meu, quando eu peguei o metrô ali, entrei na Zona Leste ali na estação Dom Pedro, meu telefone tocou, ela falou, Marcelinho, fala que você é meu primo, que a Carla tá indo comigo. Ela quis sair comigo, não deu como dispensar ela, ela tá indo, que eu vou encontrar com você, ela vai junto. Eu falei, tá bom. Meu, na hora que o carro parou lá na estação, o carrão, era uma bolinha que ela tava, eu olhei no passageiro, a Carla era uma boneca, nota 10, a mina era linda, linda, linda. Já a Lady, mano, era 6 para 7, olha lá, mano. Aí já tava na chuva se molhar mesmo, né, mano? Passei a noite caminhando lá, mas era assim, corpo bonito, mas não era bonito, entendeu? Mas deu pra aproveitar. Aí eu voltei mais umas 2, 3 vezes lá ainda e completei o serviço. Foi legal.
0: Tá vendo? Foi ganancioso, tá vendo? Rapaz, é um teste, né? Caramba, mano. Às 2h34. Nossa, FM de ponta a ponta nas madrugadas, espalha pra todo mundo aí, hein? Nosso WhatsApp 11 São Paulo, pra você participar, mandar seu áudio aqui, 3509-9290, adiciona aí, manda mensagem que eu tô te esperando.
7: Agora você me deixou na dúvida, isso significa que esse programa agora é gravado ou ao vivo?
0: É ao vivo, mas depois fica disponibilizado no YouTube. Você é burro?
8: Boa noite,
0: moro
8: na Flórida, 20 anos, meu nome é Gilmar.
0: Flórida!
8: Tô indo pra Orlando, de Orlando eu vou pra Miami. Ó! Oh. Conheci minha mulher pela internet, casei com ela, já estamos 16 anos casados.
0: 16 anos casado, hein? O cara tá em Orlando, que beleza. Hein?
9: Acorda cedo pra.
0: Alguém manda um celular de última geração aí pra lá. Barato aí, né?
9: O importante é que eu me dei bem.
10: Ó, uma dica pra vocês aí, e vão dar aprontando no WhatsApp. Ser um telefone WhatsApp, tem tudo seu, seu CPF, RG, nome do seu pai, tem que ser tudo. Compre um número virtual, né, que eu vendo, que aí você pode fazer o que quiser, que ninguém vai te achar.
0: Você é bem bandido, né, rapaz? Ô, Enzo, é o programa de amanhã, eu consigo assistir hoje? Olha, velho, eu não vou nem te responder, meu. Fica fazendo perder tempo com essas coisas. Brincadeira,
11: velho. Oi, Wesley.
0: Oi.
11: Ainda estou aqui, tá?
0: Aí.
11: Te ouvindo. É. Cícero, de Maringá, Paraná.
0: Oi, Cícero.
11: Um abração pra você. Eu não consigo dormir sem você.
0: Ô, Cícero.
11: Um abraço.
0: Obrigado, viu? Eu te amo, viu, Cícero? Vai ter uma ótima noite.
12: Ô, Wesley, consegue o WhatsApp dessa guria aí?
0: Quem?
12: Eu posso conhecer alguém pela internet agora?
0: Olá, tá vendo?
13: Ô, Wesley, o Bomba Sem Pino tá numa situação aí que se ele vê uma mulher escovando os dentes, ele se goza todinho, você tá doido?
0: Ô, essa aí é a controladora de acesso. Sumiu, né? Sumiu.
12: Ô, gordinho.
0: Fala.
12: Passa meu áudio aí, rapaz.
0: Diga.
12: Aí, ó, duas colocações. Acabou que ele com 50 anos, que perdeu dinheiro atrás de coisinha aí, querendo pegar de graça. Avisa ele aí que faltar um módulo de 150 pra cima, resolve o B.O.
0: Uhum.
12: E pro Bomba aí também, ó, manda o endereço pra ele aí. Fatal Model. 150, 200 conto. É garantido que vai dar um bom talento.
0: Aí. 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Bom, 2h39, eu vou tocar umas musiquinhas, já volto. Daqui a pouquinho tem, claro que tem, a nossa disputa pra você participar. Tem muita coisa bacana ainda pra acontecer, então vem pra Massa FM. Enquanto você vai participando aí, eu vou tocar aqui a música do Cícero. Ele pediu Trio Parada Dura, Último Adeus. Sofrência essa, hein? Caramba! Você tá bem, rapaz? Tá precisando de um abraço, alguma coisa? Caramba! A letra dessa música é triste. Se mais virar o rosto. Alô, operadores da madrugada, hein? Santa Catarina, primeira vez participando.

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Wesley.

0: Desculpa, tia, tá aqui, tem peixe, tá? Você vai vir almoçar?
1: Oi, tia. Não, tia, eu já almocei. Deixa pra outro dia, tá bom? Tchau, tia. Fica com Deus.
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12: Massa FM, faltando 2 minutos para as 3.

a Rádio Amassa continua. Volto já. É a nossa disputa, tem tanta coisa pra acontecer. Vai mandando aí a sua mensagem. 11-3509-9290. E por aqui é só sucesso, hein?

0: FM, liguei pra dizer que te amo. Coisa boa, hein? 3 e 2. Já estamos de volta aqui na nossa madrugada. Até as 4 da manhã, até a chegada do Trucão, hein? Trucão, vem aí! Que beleza, hein? E com o seu caminhão. Será que ele me leva um dia pra andar no caminhão dele?
1: Bom dia, gordinho, beleza? Banhadinho de Capela do Alto.
0: Fala.
1: É, gordão, essa turma fica pagando R$500 em foto.
0: Em foto, é.
1: Vai lá e tá tinga lá, agora vai ter o Black Friday. É justo, centão. E olha, só top.
0: É. Não, mas nesse caso ele tomou

0: Bom dia, Wesley. Wesley, tinha um amigo meu na situação desse cara aí, ó.
1: Ah, é?
0: Ele pediu uma ajuda que ele não conseguia arrumar uma mulher, cara. Ele foi pedir ajuda pra mim e eu fui investigar, rapaz. Eu descobri que ele fazia amor de costa, Wesley. E a rádio é massa.
2: E aí, Wesley?
1: E aí?
2: Quer andar no meu toco?
1: Não quero.
2: Quer andar no meu toco?
1: Não quero.
2: Combinar aí.
1: Não precisa.
0: Ô, gordinho, você quer pegar no câmbio do...
1: Não.
0: Pedrão?
1: Veja bem.
0: Ai.
1: Não, eu quero andar... Olha,
0: eu tô achando que essa coca é planta.
1: Não, eu quero andar no caminhão do trucão, né?
3: Ô, gordão, vem andar aqui na minha carreira aqui, daí vem pegar no meu canto. Não. Aí você vai trocar de marcha no caminhão.
1: Lá pro inferno, rapaz.
4: Wesley, se o trucão levar você no caminhão, fala que eu levo você no Argo. Só não sei se vai caber, né? Mamute desse tamanho, cabe no Fiat Argo.

0: Qual
1: que é o problema? Com
2: peito,
1: eu nunca andei de caminhão. Quero andar com trucão.
0: Ô Wesley, eu tenho 1,90m. Se você quiser pegar no câmbio do meu HB20, você só dá um toque e eu te busco aí agora.
1: Não, não quero. Estimação. Sai daqui.
2: E vai comigo por um dia.
1: Ó, vamos participar da nossa disputa? Liga aqui então, vamos lá. 11-4369-9290. Liga e participa. Quero te atender aqui, vai.
3: Ô Wesley, pode deixar que eu trago o seu.
1: Aonde?
3: No caminhão aqui. Você sabe como é que paga a carona, né?
1: Não.
3: Você viu aquele vídeo da mulher lá na 7 vezes?
1: Não quero.
3: Pode vir aqui, ó. Tem o House.
1: Não, não
3: pior
1: quero.
3: Que os Uber.
1: Não quero. Sai daqui, cara.
0: Ô, Wesley, vem, vem. Vem dar uma voltinha, Wesley. Vem.
4: Ô, Wesley, pra te ajudar...
1: Que?
4: Eu compartilho da sua mesma vontade, viu?
1: Ai.
4: Inclusive, no começo do programa, alguns meses atrás... Eu disse que eu tinha muita vontade de andar de caminhão.
1: Olá. É mesmo, querida?
4: Eu tô indo agora pro Brasil. Quem sabe eu não ganho uma carona no caminhão.
1: Caminhão.
4: Da minha cidade.
1: Olha,
4: né?
1: Mas vamos lá, gente. Tem tantos caminhoneiros aqui, querida. Olha. Olha, era impossível um deles não te levar, né? E dele eu morro de ciúme. Dá pra você escolher a carreta ainda. Eu não vou lidar. Vamos ajeitar isso aí. Massa FM, alô.
5: Alô?
1: Quem é?
5: Ué, é José, Piratininga, Guarulhos.
1: Você já ligou hoje?
5: Ah, liguei.
1: Que pena, querido, olha. Cartão vermelho.

0: Aonde essa mulher tá, que eu já vou buscar ela agora, na roda a noite inteira.
1: Olha lá, tá vendo? Preto
2: de prazer. Que não vai faltar caminhoneiro, querido, pra te buscar, viu? O bico
3: do peito. Fer, amiga, você tá vindo pro Brasil? Vem pra Curitiba, Fer.
4: Eu é isso. Bom dia, o Danilo.
2: Oi, Danilo.
4: Fala pra ela passar o endereço que eu passo e pego ela de caminhão. Fala pra ela.
2: Tá vendo? Olha o desespero. Vamos lá então, ó. 11 São Paulo, 4369-9290. Você pode ligar, fica à vontade. Eu vou te atender pra nossa disputa musical. Vai lá.
5: Wesley, fala pra essa aí que quer vir dar uma voltinha de caminhão aí, ó. Tamo aí na atividade aí.
2: Olha lá, tá vendo? Que não vai faltar. Não vai faltar. Se eu mostrar pro Trucão, ele leva também. Eu tenho certeza.
5: Nossa, cama grande, frigobar, cutinho, água gelada.
2: Frigobar? Caramba.
5: Tudo que ela precisar, tá aqui. Televisãozinha, ar-condicionado.
2: Televisão?
5: Positivo, é só dar um grito aí. Passando o contorno de Maringá aí, ó. Positivo.
2: Caramba, mano.
6: Fala pra mim, fala o que você sente.
7: E aí, Wesley, beleza? Pergunta se ela não quer andar na minha Scania. O apelido dela é Caceta. Vê se ela não quer andar na minha Caceta.
2: Vou atender aqui, Márcio FM. Alô?
8: Fala, rapaz.
2: Alô, quem fala?
8: Ô, rapaz, aqui é o Edson, que mora na Finlândia. Sou um fãzão seu, cara.
2: Ô, você mora na Finlândia?
8: Ô, oh, cara, você esqueceu do seu macho já, cara? Do seu tempo? Quando que eu te pegava que não se agabia ainda, doido?
2: Caramba, você, tá frio aí, rapaz?
8: 5 graus só.
2: Puta merda, você não dá nem pra ver o negócio, né, rapaz? Tá tanto frio assim.
8: Eu sou bem dotado, dá pra ver sempre, sim, filho.
2: Mentira, me tirou. Ó, rapaz, opa. Vamos participar da nossa disputa?
8: Opa, vamos ganhar, cara.
2: Então vai lá, diretamente da Finlândia. Não vai consumir os seus créditos aí, não?
8: Não, tranquilão, filho. Aqui a firma paga o telefone, foda-se.
2: Tá certo. Que música você vai escolher? O delay. Delay da Finlândia, né?
8: Põe Evidências.
2: Evidências?
8: Isso.
2: Evidências. É o hino nacional brasileiro, essa aqui, né?
8: Com certeza.
2: Vamos lá então, Chidãozinho e Chororó, Evidências. A música do nosso amigo da Finlândia. É essa aqui, ó.

0: Evidências é a música 1.
1: Tem saudade.
0: E eu vou escolher uma música, rapaz, diferente hoje. Fera Ferida, Roberto Carlos é a 2, olha lá.

0: você me perguntou, ué, por que você escolheu essa música? Tem um rapaz aqui, ó, o Carlos. Mas sai. O Wesley estava chorando, terminei um relacionamento. E o seu programa me alegrou, viu? Gemido. Coloca a mão do Roberto Carlos. E essa aqui, ó. Música de término, rapaz, ó. Olha lá.
1: Animal. Arisco.
0: Arisco.
1: Domesticado, esquece o.
0: Então, a dois, Roberto Carlos, fera ferida. Eu vi, o refrão dela é maravilhoso, ó. Olha lá. Mais pra frente um pouquinho. Mais pra frente.

0: Pronto, tá aí a 2, Roberto Carlos Fera Ferida. Agora você vota qual que você quer ouvir inteirinha. Música 1, Evidências. Música 2, Fera Ferida, Roberto Carlos. Tá preparado aí, rapaz?
1: Opa, como sempre.
0: Aí sim. O que que você faz aí na Finlândia?
1: Cara, eu trabalho com equipamento pra mineração. Vendo máquina.
0: Ah, você vende máquina?
1: Isso.
0: A mineração. Você é rico, né, rapaz?
1: Eu não, o chefe que é rico. Eu só levo naquele lugar.
0: O que que tem de bom aí na Finlândia?
1: Tem natureza, mulheres bonitas, ar puro.
0: Tem mulher bonita, você é casado ou é solteiro?
1: Oficialmente sou divorciado, mas depende de que pergunta, quem pergunta é, Wesley.
0: É bem vagabundo também, né? Tá certo.
1: 100% é vagabundo, né, filho?
0: Vamos lá então pra votação, vai.
2: Bom dia, Wesley! Chicão de Bauru por cá, aqui, ó. Toca a número música 2 aí, por favor, aí, ó.
0: 2.
2: Roberto Carlos?
0: Boa.
3: A mineração.
4: Ô, Wesley, minha música é a terceira, Wesley. Show de bola, terceira.
0: Terceira tá na tua mãe, desgraçado. Vamos lá.
5: Wesley, é música 2.
0: 2.
5: Rei Roberto Carlos, música 2.
0: Boa, rapaz, vamos lá.
6: Bom dia, Wesley. Papá, de Santo Antônio da Platina. Escolhi a música 2, meu fofinho gordinho.
0: Obrigado, querido.
7: Ô, Wesley, ó, sinto muito pelo término do amigo aí, mas eu quero é que ele sofra mesmo. Então vamos de número 1, evidência. Não vai escutar a música, não.
0: Ok.
8: Wesley, eu vou de hino hoje, viu? Hoje eu vou de Chitãozinho Chororó.
0: Ok.
9: Óbvio que é a opção 1 do ouvinte, evidências. Essa tua aí, horrível.
0: Horrível,
9: que você escolheu.
0: Horrível teu nariz. Ah, horrível. Eu homenageando o cara, horrível teu nariz.
10: Bom dia, Wesley, Aguinaldo Judiaí. Música 2.
0: 2.
11: Bom dia, boa sorte, boa madrugada, Luciano e Josivânio. Wesley, nós vamos botar na sua aí, beleza? Pode colocar aí que nós vamos botar na sua.
0: Valeu, querido.
4: Fala, Wesley. Bom dia, Wesley. Música 2 aí, ó. E fala pra aquele corno daquele cara que queria andar de Uber lá e chupar bala. Pra chupar bala na casa da mãe dele.
0: Calma.
11: Ô, Wesley. Paulo Rola de Guarulhos por cá. Pose. Não. Eu vou ficar com a segunda. Fez lembrar muito da minha mãe.
0: Olha, não fala igual com a minha, eu fico com vergonha. Não faz isso.
12: Bom dia, Wesley. Pra comemorar sua segunda semana do teu retorno aí, música 1.
13: Jones de Portugal, música 2, Wesley. Vamos fazer o corno chorar aí hoje.
0: Vamos.
14: Wesley, a música 2 é ruim pra caramba. Roberto Carlos, mó tristeza, pô, mó depressão. Mas eu vou votar na 2 aí. Leandro do KLB.
0: Olha, você é bipolar, né, Leandro? Leandro do KLB apareceu aqui. Vamos usar os últimos votos, vai.
15: Fala, Wesley. Música 1 aí, ó. Vou botar na Finlândia lá.
0: Bora, na Finlândia.
16: Fala, Wesley. Beleza? É o primo da Expresso. Eu vou na música 2 do Agnaldo Timóteo.
0: Agnaldo, que é Agnaldo Timóteo?
17: É, ué, tá dormindo de novo. Leandro do KLB. Bota 2 aí pra esse boi ficar chorando, hein?
18: A respeito do colega aí, ele tem que levar a gaia, mas tem que levar a gaia mesmo, é burro.
0: Ninguém tem compaixão com nada, viu?
19: Música 1, gente, impossível competir, não tem como. Estão puxando o saco do Wesley, é?
20: Ô, Teletubbies de Itu, vou votar na sua, primeira vez na vida que eu vou votar em você. Porque toda vez que eu tomei chifre, umas 3, 4 vezes que eu tomei chifre, eu ficava na época do Facebook lá colocando essa música aí.
0: Infelizmente, rapaz, campeão Roberto Carlos.

0: Rafa, obrigado pela sua participação, viu?
1: Valeu, é. Ô, vocês ouvindo, tinha que puxar saco seu aí, cara. Puxa... Não dá pra ganhar com esses caras, não, meu. Não
0: dá pra ganhar, não, cara. Cartão amarelo pra você. Falou que tem puxa saco.
1: Que isso, meu?
0: Não, cartão amarelo. Cartão amarelo. Tchau, querido, te amo.
1: Valeu, pai, abraço.
0: Aí, Carlos Vigilante, ó, ganhamos, hein? Vamos sofrer junto aqui, ó, lá. Acende um cigarro aí.

0: FM, Luan Santana, Sofazinho. Beleza, hein? É a nossa madrugada até as 4. Até daqui a pouquinho, hein? Até a chegada do Trucão. E o pé na estrada. Falando em pé na estrada, a moça do caminhão mandou uma mensagem aqui, deixa eu ver.
1: Wesley, eu tô pensando aqui, olha, a gente já tem tudo pra fazer a aventurinha. Nós temos o convite da Fer, obrigado, Fer. Se eu puder, eu vou mesmo dar uma voltinha em Curitiba. Mas enfim, nós temos o convite da Fer pra ir pra Curitiba.
0: Tá.
1: E temos a boleia. O que você acha? A gente pega a boleia, vai até a Fer em Curitiba.
0: Uma boleia de quem? De quem? Casada, eram 3:30, ao da madrugada. Não cabe todo mundo no caminhão? Amanhã esperava no... Me cabe no caminhão? Logo. Oi. Pô,
2: com todo respeito, Roberto Carlos, ô, música chata da porra, hein?
0: Coitado, chato do cara, é você.
2: Namorinho.
0: Chato.
2: Acabou de se matar agora,
0: é
2: aqui.
0: Você. Porra,
2: musiquinha da porra, hein?
0: Mas você não fala mal do Roberto. Você não fala mal, não. É que eu meto a mão na sua cara, hein, rapaz? Olha, vocês me seguram aqui, ó.
3: Porra, essa gata aí, ela vai lá em Curitiba, já dá uma aproveitada, dá um pulinho ali em Ponta Grossa.
0: Ponta Grossa. Com sugestivo. Passa em Ponta Grossa.

0: Pode vir, amiga, pode vir. Curtir as noites curitibanas.
1: Nossa.
2: Falam mal, Wesley, mas pagam um pau.
1: Exato, paga pau. Ô, Wesley, queria ir muito num cruzeiro do Roberto Carlos, viu? Foi da mamãe. Foi da Obrigado,
3: Wesley. Eu, Wesley. É o Danilo, de novo.
1: Ah, Danilão.
3: Deixa eu falar pra você, o meu caminhão que eu trabalho tem cama, tem beliche, tem geladeira.
1: Caramba.
3: Se você estopar, né, faz uma suruba, né? Não, vambora. Que... Partiu Santa Catarina.
1: Ah, um sanduba. Não, tá bom.
4: Parando na delegacia, aquelas alturas, ninguém mais dormia.
1: Sanduba, vai.
5: Olha, Leandro, no KLB, um abraço, cara, sou seu fã. Passa o contato seu aí, vou passar o número da minha irmã pra você aí, velho.
1: Olha, é um cara que é fã do Leandro do KLB, né? Cadê o Leandro? Sumiu o Leandro.
6: Boa noite, Wesley. Aqui é o Damião Mototáxi, é Norte Paraná. Wesley.
1: Ei, Mototáxi.
6: Tô mandando um áudio aí pra te parabenizar aí, ó, pelo seu programa aí. Nota 10, viu?
1: Obrigado,
6: você,
1: querido.
6: É uma animação total aí, não desmerecendo ninguém, não, mas com você o programa é mil. Minha rádio é massa.
1: Olha, querido, quando eu for andar de caminhão, vou levar você pra eu te traçar, viu? Tá? Muito obrigado pelas palavras aí, vai de coração. Madrugada é isso, a gente fala mal dos outros, contar umas fofocas, né? Organizar sanduba, né? É isso. Madrugada é isso. Ai, que beleza. Em 3h29, entrei, não vai dormir, rapaz.
0: Eu também sou fã do Leandro do KLB.
1: É? Tá vendo? Sumiu o Leandro agora. O Wesley foi quer levar a outra pra zona, né? Não, eu percebi isso.
7: Ô, Wesley, bom dia. É o Fabiano de Hudson aí.
1: Fala, Fabiano.
7: Toca uma música pra nós aí, cara, do saudoso aí, Riquene, cara. Fazer o que, né, nos deixou, né? Tava vendo a mídia ontem ali, mas não conseguiram achar com vida, né, cara? Mas enfim, né? Despesa a família, né, cara? Mais um grande guerreiro que nos deixa aqui na terra, né?
1: Cara, você sabe que o nosso programa é um programa de descontração e ninguém tinha pedido ainda a música do Rick Renner, né? Mas você sabe que tem uma música desde que eu comecei a prestar atenção na letra. Meu, eu conheci o refrão assim por cima, mas tem uma música deles que ontem eu prestei atenção na letra. Meu, é de arrepiar, cara. Sei que o nosso programa é um programa de mais de descontração. Mas presta atenção na letra dessa aqui. Eu vou colocar um trechinho aqui, ó. Não sei se o Trucão vai tocar daqui a pouco. Essa aqui, ó. Presta atenção na letra, você que nunca prestou atenção, ó. Aumenta o volume aí.

0: maravilhosa essa música. Eu não tinha reparado na letra, né? Tá aí, Rick Renner, ao lado de Deus. O artista se vai, mas deixa sua obra, né? E a Lucy contribuindo aqui, ela falou assim: essa música o Rick compôs em homenagem ao João Paulo, da dupla com o Daniel. Um pouco depois do seu falecimento, hein? Uma das mais lindas canções que eu já ouvi. Aí a nossa homenagem a Rick, da dupla com o Rick Renner. Ao lado de Deus, o nome dessa música. E hoje ele está lá. 3h35, vamos embora, meu povo. Amor e alegria, tudo de novo. Ó, quem apareceu aqui, não acredito, gente. Olha, tem uma legião de fãs desse cara. Eu não entendo o motivo.
1: Pra quem tá com saudade, quer entrar em contato, ainda tô no Orkut lá, galera. Desde aquela época lá. Bora lá me ver lá.
0: Olha aí.
1: Beleza? Então, só pra matar a saudade aí.

0: É você?
1: Leandro do KLB.
0: Não é possível, esse cara tem fama. Estou morrendo, morrendo por. Não, ele acha que ele é o Leandro KLB mesmo.

0: Bom, Leandro, vou entrar em contato lá no Orkut com você.
1: Ah, também não, Orkut, cara. Fica tão vazio. Cara desse, né?
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1: Ou oh, essa, eu também sou fã do Leandro. Olha lá, não é possível, mas vocês gostam de qualquer coisa também. Não sei quem é mais louco, você de gostar.
3: Boa noite, Wesley. Boa noite, galera. Boa noite aí, Brasil. Tudo bem? Se correr, o bicho pega. E se ficar, o bicho come. Porque eu sou homem. Aqui é o filho legítimo do Ney Mato Grosso. Boa noite a todos aí. Não, filho não, dos artistas. Tá todo mundo entrando aí.
1: Não. Não é possível. Não. Você é o filho do Ney... Pera aí, cara. Mais um agora. Não dá. Agora temos o filho do Ney Mato Grosso. Não dá, esse programa não dá. É um hospício, não dá.

0: noite aí, Brasil, tudo bem? Se correr, o bicho pega, se ficar, o bicho come, porque eu sou homem. Aqui é o filho legítimo do Ney Mato Grosso. Boa noite a todos aí. Filho dos artistas, tá todo mundo entrando aí.
1: Quando eu estava pra nascer,
2: não é possível.
1: De vez em quando eu via.
2: Não dá, né?
3: Ô, Wesley.
2: Não dá.
3: O filho do Mato Grosso é o quê? O filho é o Mato Fino?
1: Não.
2: É o Leandro do KLB, agora é o filho do Ney Mato Grosso. Cara, eu vou dizer, ainda bem que tá acabando, né?
4: Caramba, Wesley, eu já tinha esquecido desse Leandro do KLB. Cara, esse programa é foda. Nostalgia total, mano. Da hora demais. Faz tempo, hein? Mano, eu já tinha esquecido desse cara. Que da hora, mano.
2: Bonzo!
5: Boa noite a todos.
6: Oi, gente! É eu mesmo, Eli. Oi, Eli. Abraço!
2: Sai fora, Edson.
7: O Rick era uma pessoa extremamente talentosa, viu? E ele levava o trabalho dele muito a sério também.
2: É verdade. Olha lá, mais alto chegando.
6: Ô, Wesley, bom dia. Rapaz, onde tá saindo esses bichos aí?
2: Não
6: que
2: dá.
6: Que mato,
2: não,
6: que é? Rapaz, você tá doido, rapaz?
2: Não.
6: Nossa rádio é massa, meu amigo.
2: Bom, o nosso WhatsApp pra você mandar mensagem, 11-3509-9290. Manda ver aí, tô te esperando, hein? 11-3509-9290.
8: Fala, Wesley, aqui é Bezerra da Silva. Não. Malandro é malandro e mané é mané. Segura aí, malandra.
2: Ah, não é possível. Bezerra da Silva agora.
9: Alô?
2: Não, não, não.

0: Clay, deixa eu te perguntar uma coisa.
1: Hã?
0: Eu ainda sou invicto no, na máquina da verdade?
1: É, esse é o invicto. Aí. O único invicto, né?
2: Ele
1: respondeu todos de forma verdadeira, né?
0: É o Silvio Santos.
1: Uma voz cavernosa pediu 1 milhão pra libertar minha sogra, que não vale nenhum tostão. Para abrir o hospício, meu cara. Agora não adianta. Oi.
3: Fala, Wesley. Tô com o passageiro Lucas aqui indo pra casa pra Guarulhos.
1: Fala, Lucas.
3: Vai mandar um oi pra você aí.
4: Ô, Wesley, boa noite. Saindo trabalhar agora, estou você na rádio.
1: Bom, Lucas.
4: Alegra demais minha noite, hein?
5: A minha rádio é massa.
4: A minha rádio é massa.
1: Aí! Olha aí, o passageiro e o motorista, todo mundo ligado aqui, ó.
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7: O Wesley, o Leandro do KLB tem que ser bem tratado por você, cara. Ele ficou tão preocupado com a tua prisão aí que conseguiu até ser bloqueado da outra rádio buscando informações sobre o seu paradeiro.
1: Puxa vida, né? Leandro é uma fera, né? E pior que ele tem fãs, meu. O pessoal na rua me perguntou, e o Leandro do KLB? Eu falei, eu não sei.
8: Wesley, bom dia.
1: Oi.
8: Luciano e Josivane da White Martins. Olha, essa noite superou todas, hein,
1: superou.
8: Meu?
1: Superou.
8: Todas foi boa, mas essa daqui foi melhor de todas.
1: Foi.
8: E a rádio é massa.
1: Tamo junto.
8: Wesley.
1: Hoje só história louca. Entrou bomba sem pino.
9: Olha aí, sequestrado.
1: O que mais teve? Teve um cara que tomou um golpe. Leandro do KLB, filho do Ney Mato Grosso. Hoje foi. E você pode acompanhar esse programa inteirinho lá no YouTube, depois das 4 da manhã. Já sobe lá, coloca aí Wesley Oliveira Rádio, ou então escreve Cia da Massa e a data de hoje, dia 23, que você acha lá no YouTube, tá bom? Tá por lá o programa de hoje na íntegra. Depois que acabar, é claro.
10: Filho do Ney Mato Grosso, pra quem você tira o chapéu? 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
1: Olha, Raul Gil.

0: Bom dia. Aí, São Miguel aqui. Eu só em Uber hoje aí nessa rádio. Tá louco?
1: É, rapaz, oito. Ele pagou.
2: Catatão, aqui é você comer, Catatão.
1: Olha, vamos parar. Parar com isso aí, né?
3: Em vez de eu pagar o resgate.
1: Parar com essas imitações.
2: Ele pagou.
1: Vamos lá.
4: Ô, louco meu, quem sabe faz ao vivo. É o Wesley da Rádio Massa.
1: Olha, eu vou embora. Agora o trucão podia chegar.
5: Louco, bicho. Aqui é o Faustão.
1: Tá bom, vá pro inferno.
6: Ô, Massudinho, só me responda uma coisa. Esse programa é ao vivo ou é gravado, então?
1: Não, é de 2003. A gente tá reprisando. Pô, lógico, velho. Só tô falando a hora, a data. Pergunta besta, meu. Tá louco, hein? Alô, Edson. Tudo bem, Edson? Da Finlândia. Ele falou, parabéns, viu? Tamo junto. Ah, rapaz, segue desde a... Caramba, rapaz. Obrigado, viu? Um abraço pra todo mundo aí da Finlândia. Um frio de 5 graus, hein? De jeito nenhum.
7: Obrigado, Kylie.
1: Tá vendo? Ele tem fãs, meu. Não me entra na cabeça.
8: Tudo bem? Aguinaldo de Várzea Paulista.
1: Pode, vamos tocar a música embora?
9: Mais um da Expresso de São Miguel, botando no Wesley até as 4 da manhã.
1: Não, botando em mim nada, sai fora. Sai fora. Ô Wesley, quero ouvir mais o Leandro, viu?
10: Ô Wesley, rapaz. Rapaz, essa música aí da Arábia aí, rapaz.
1: Você gostou?
10: Tá fechando o programa com chave de ouro, viu? Vai esse povo aí pra cantar da Arábia aí, porque é os melhores que tá tendo.

0: música dos árabes. Não entendo nada, mas acho boa. Eu não entendo nada, só eu acho bola. Eu me sinto um sheik árabe, olha lá. Alô, Jair de Bruce, aquele abraço, hein?
1: O sono vai embora.
0: Não vai dormir, não.
2: Te peguei na curva.
0: Não vai dormir ninguém.
3: Ô, Morninho, beleza? Morninho, você tá falando com a LB aí? Eu que era fã da Bia. Doidinho pra traçar a Bia.
4: Essa música aí que encanta é o Voli Rabá.
0: É o Voli Rabê. Jalim Rabê.
5: Nossa, aqui é o Rafael, filho do Ratinho. É, hoje tá bom a rádio, hein? Tá bom de ouvir a rádio hoje.
0: Obrigado. Vai.
6: Abraço pro Paulinho do Weekend. Mais um plantão se encerrando.
7: É, eu vou rir, Yala.
6: Ao som dos árabes, vamos mandar aquele abraço pro Paulinho do Weekend.
0: Nossa, esse Paulinho do Weekend é o cara mais chato do mundo. Olha lá, vocês pediram, ele mandou outro áudio aqui, ó.
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9: Wesley, essa aqui é só pra quem é fã de verdade, hein? Só pra quem assistiu o Gugu antigamente. Que

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1: Ele canta igual. 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
1: Tá bom já, né?
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0: continua e o pessoal fala, ó, ele é maravilhoso, tô rachando de rir. Deixa eu ver, é vigilante.
1: Ô Safadão, coloca aí a música do Zé Tibúcio aí, Pobreza.
0: Pobreza não tem essa.
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3: Ah, menina, Wesley, que é o filho do Timóteo. Não, eu sou não, menina, que é Timóteo Rego.
0: Pera aí, olha, filho do Timóteo aqui, que beleza, hein?
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0: Caramba, que achado, olha, o filho do Timó, igualzinho, gente, olha.
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0: Igualzinho, ó.
3: Ah, menina, Wesley, que é o filho do Timóteo.
0: Olha, igualzinho.
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0: Olha, igualzinho. Igualzinho.

0: Ciao.
1: Olha, vamos embora, gente. Vamos embora. Chega, né? Já deu. Já vem aí, pé na estrada, Trucão, Paula Toco, Monange, toda a sua turma pra te fazer companhia a partir de agora na massa, viu? Obrigado por mais uma madrugada. Espetacular madrugada hoje, com muita fofoca. Cada bomba, rapaz. Perdeu o programa de hoje? Coloca aí no YouTube. Cia da Massa e a data de hoje. Daqui a pouquinho pra você ouvir na íntegra, tá bom? Manda um alô aqui pra Amada de Maringá, as últimas mensagens de hoje aqui, né? Alô, Amada, tudo de bom, viu? Maringá no Paraná.
2: Mas o filho do Manuel lá, Caneta Azul.

0: Wesley, que tal você tomar café aqui na minha casa? Estou de lingerie te esperando. Nossa, deixa eu ver quem mandou. Silvio Vigilante, tá bom. Obrigado, viu? Tudo de bom, obrigado, tudo de bom, valeu.
1: Imagina um personagem desse que anos e anos depois ainda continua imitando Leandro. Deve ser muito fã.
0: É muito fã, né?
1: Que
0: muito
1: show fã. Da Xuxa é esse, hein?
0: Faz tempo, hein? Olha, faz mais de 10 anos.
1: Rapaz! Esse é meu.
0: Ah, isso aqui não pode. Ele tá concorrendo, tá? Isso aqui, esse não pode, mano.
2: Ô, Maçudinho, daí o programa de amanhã já vai estar lá no YouTube pra eu poder ver ou não? Não,
0: como de amanhã, se eu nem apresentei o programa de amanhã ainda. O programa de hoje vai estar lá no YouTube, você coloca lá no YouTube. Cia da Massa, Companhia da Massa, data de hoje, vai estar lá. O de amanhã você é burro, velho? Como é que eu...
3: Penso em prova de amor.
0: Cara louco.
4: Fenomenal,
0: nananau. Fenomenal, não.
5: Não, burro é apelido. Esses caras são mais anta do que jumento.
6: Para todos os fãs de verdade do Leandro do KLB, a feira estará montando o fã-clube dele.
0: Nossa senhora. Não tem mais o que fazer, não, que lavar uma pia. Lavar a casa, né?
7: Toca Nelson Gonçalves naquela mesa pra fechar, irmão.
0: Naquela mesa, ele sentava assim.
1: Ô, Wesley, é muito fia aparecendo. Será que nós vamos ter que pedir pro patrão fazer uns DNA aí?
0: É, vai ter
1: que. Que show, hein?
0: Daqui a pouquinho tem um DNA no ratinho.
8: Ô, Wesley, só uma dúvida. O abraço que foi mandado pro Paulinho já vai estar disponível pra hoje e pra amanhã?
0: É, vai estar, tá, vai estar. Tá. Então, mala, vai estar tá lá.
9: Wesley, você se lembra da Bia, vagabunda?
0: Lembro.
9: Fiz muitas homenagens pra ela, viu, Wesley?
0: Tá bom. Muito obrigado, querido.
10: Wesley, rapaz, você sabe o que nós tínhamos que fazer? Você imagina um grupo de WhatsApp da Rádio Massa. Você tá doido.
0: Sim.
10: É o dia inteiro só bagunça.
0: O último grupo que eu vi de rádio, um engravidou a outro. Não dá certo. Não dá certo. Vai, seu desgraçado, fala que eu já vou embora, vai.
11: Ô, Wesley. Quando que a Bia Vagabunda vai aparecer aí no programa?
0: Não vai ter.
11: Na época do Diguinho lá, era doido pra passar o serão nela, mano.
0: Tá bom.
11: É nóis. Leandro do KLB.
0: Vai dormir, vai. Seu mal é sono.
12: Naquela mesa ele contava histórias que hoje na memória eu guardo e sei de cor.
0: Naquela mesa tá faltando ele, a saudade daqui, ó.
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0: Vai te encerrar um trechinho e eu vou embora. Na sequência tem Paula Toco, Trucão. É na estrada, hein?

0: Ô Wesley, caramba, cadê o quadro Utopia da Vida?
1: Esqueci, não dá tempo agora, esqueci, desculpa. Esqueci, querido. Muita coisa o programa hoje. Alô, Tom, obrigado, Tom, tudo de bom, hein?

0: que doer.
1: E aí, Wesley?
2: Oi?
1: Aqui é Leonardo, pela primeira vez aí no programa.
2: Primeira vez?
1: Trabalho de segurança à noite.
2: Segurança?
1: Eu ouço todos os dias a rádio. A rádio é massa.
2: Obrigado.

0: Wesley, você sabe que eu tava pensando
1: O
0: mesmo
1: quê?
0: esse final de semana? Eu tava doida, né? Querendo ouvir uma coisa legal, só pra distrair, dar uma risada, né? Ainda pensei, falei, cara, por que que o Wesley não põe um programa dele no YouTube, né? A gente poder
1: Não,
0: ouvir de
1: não,
0: novo,
1: vou
0: dar risada de novo.
1: descansar, né?
0: Aí
1: Descansar.
0: você me fala isso, ou seja, esse final de semana na minha faxininha eu vou ter que escutar. Vou beber minha cerveja escutando você. E
1: Olha.
0: outra, eu tava vendo, por que que você não faz web rádio no TikTok?
1: Eu não.
0: Eu tava vendo, tem alguns radialistas fazendo isso. Por que que
1: Eu não.
0: você não faz pra gente te escutar em outros
1: Porque no
0: horários?
1: fim de semana eu estou descansando, né?
2: Ninguém mais.
1: Bom, voltando 4 para as 4, tá chegando aí Paula Toco para comandar o pé na estrada a partir de agora, fazendo uma grande festa no rádio. Já está por aqui. É água ou é café?
3: Não, é água.
1: Água.
3: A água vai manter a garganta hidratada, né?
1: Bom, você toma quantos litros de água?
3: Ah, deixa pra lá essa pergunta.
1: Não,
3: Fazer uma
1: fui.
3: mais fácil.
1: Não, juro pra você, eu fui no médico e fiquei triste. Ele falou que é por peso corporal.
3: Ah, é verdade. O meu não chega a 2 litros. Que eu tenho
1: Sabe
3: que tomar.
1: quanto? Ele falou pra tomar?
3: Quanto?
1: 6,8 litros. Eu juro. Não tô brincando. Aí eu falei, como? Não, é pro seu peso corporal, tantos ml por cada quilo, deu 6,8 litros.
3: Mas dá? O rim aguenta tudo isso?
1: Olha o tamanho da minha garrafa. Enfim, o que que teremos no pé na estrada de hoje?
3: Ah, hoje a gente vai. Tá um dia chuvoso, né? Então
1: Sim.
3: vamos relembrar como que a gente dirige diferente em dias de chuva.
1: É importante, né?
3: É, porque a pista fica escorregadia, não tem jeito. Não
1: É
3: é a
1: verdade.
3: mesma pista, não pode ser a mesma direção.
1: Tá certo. Bom programa, Paula.
3: Valeu, bom descanso.
1: Tudo de bom. Paula Toco a partir de agora aqui na massa, acordando o Brasil, pé na estrada. Tô de volta meia-noite aqui na programação da massa. Até lá.

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0: Bom dia! Olha a gente chegando aí, botando o pé na estrada a partir de agora. Você vem com a gente? Muitíssimo, muitíssimo obrigado pela beira. Vamos botando o pé na estrada, junto, junto. Brasileiro, acelera a
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0: A gente vai botando o pé na estrada, você tá com a gente, muito obrigada, já aproveita, manda aquele seu alô. O nosso WhatsApp, anota aí, 11 é o DDD 92.000-5454, 11 92.000-5454, você fala comigo, Paula Toque, com ele, Marcos Monange. Bom dia, Monange.
2: Bom dia.
0: É, Paula, e o Trucão? O Trucão tá indo pra Chapecó? Acho que é, né? É Santa Catarina. Tá indo pra Santa Catarina hoje, amanhã vai pro Paraná. É bate e volta hoje, bate e volta amanhã. Ah, mas você já tá mandando seu recado? Já manda seu alô, que a gente quer ouvir.
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0: É, e a gente botando o pé na estrada, hoje vamos falar muito aqui sobre trânsito, né? Até porque estamos quase terminando a Semana Nacional do Trânsito, né? Acaba depois de amanhã. Também tá chegando, também estão chegando as eleições, bora falar um pouco disso também. Tá chegando a nossa imersão caminhoneiro, que lucro, estou felicíssima. Mas e você, o que que tá pegando de bom por aí? Qual é o palco do momento? Conta pra gente, tem alguma coisa acontecendo por aí, né? Algum acidente, alguma, enfim, ocorrência na via, tá chovendo demais, visibilidade tá ruim. Conta pra gente onde você tá e o que tá rolando por aí. Vamos começar? Vamos começar bem com o Rio Negro e Solimões. A Jaque é pra falar de muita água, bora que bora.

0: que beleza você curtiu com a gente. E o Negri Solimões, Zezé de Camargo e Luciano. Ô, coisa boa. Vamos ver quem é que já está por aqui botando o pé na estrada com a gente. Bora ouvir.
1: É debaixo do cacho.
0: Cadê? Ixi, não foi? Não deu certo, não. Nada, Monange.
2: Aí. Bom dia, Balatoco. Bom dia, Monange. É o Lincoln, evangelista por cá. Manda um salve aí pra galera do container aí, ó. Carregado pra Praça Santa Catarina, destino a Guarulhos aí, positivo.
0: Positivo.
2: Pode mandar aquele bom serrote aí pra nós aí. Minha rádio amassa.
0: Já, já a gente vai mandar aquele pão com serrote com aquele cafezinho que você só encontra aqui. 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
4: 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Obrigado pela beira.
0: É, a gente vai botando o pé na estrada. Bora ouvir aquele seu alô.
5: Bom dia, Paulinha. Bom dia aí, Pedro Trucão.
0: Bom dia.
5: Monange.
6: Bom dia.
5: Que é reazinha aqui, rodagem. Abusa o palco, hein? A gente carrega aqui no 39, hein? Bora que bora. Abraço aí da galera do combustível aí. Bora, Biquinho. Trabalhar já, hein? Fazer um carregamento. Bora que bora. É, Paulinha, o Wesley tem que andar com a caixa d'água amarrada na cabeça. Beber 6 litros de água.
0: Eu imaginei, lembra aqueles óculos do Chaves que tinha um negócio, aí você colocava o copo aqui assim e aí ia chupando ele. Imaginei o Wesley com um daquele já. Será que ele tá ouvindo a gente? Depois a gente conta. Paula, tudo bem? Estamos sentindo a sua falta. Dá um alô aqui pros passageiros Gilza, Rosa e Rony. É o Silvio, o taxista. Ô, Silvio, eu também tava com saudade. Eu fico feliz quando trocam viagem, que eu já logo venho. Paula, tudo bem? Tudo bem, Trucão? Aqui é Naldinho, Renan. Tudo bom? Bom dia.
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0: Ai, esse alô é especial. Muito obrigada pelo seu alô, pela sua carona. Paula, tudo bem? Bom dia. Aqui é o Betão Leiteiro de Ramilândia, aqui no Paraná. Manda pra gente um Zezé? Já mandamos aí. Você pediu, a gente já mandou antes de ler o recado. Valeu, um abração pra você. Muitíssimo obrigada pela beira. E aproveitando, né, pra passar ali as informações da via, se você tiver em alguma via com algo que, né, a constar algo, a falar, conta aqui pra gente. Quem tá rodando pela Dutra tá tranquilo, né? Nada a reportar na Dutra, nada a reportar no sistema Bandeirantes e Anhanguera. E você, tem alguma coisa a reportar por aí? Uma coisa que a gente tem pra falar é que lá na BR-277, na Serra do Mar, tá rolando os novos testes de sinalização. Qual que é a ideia? A concessionária lá, que é a EPR Litoral Pioneiro, eles estão colocando uma nova cor de sinalização, né? Porque eles estão aliando aí a tecnologia. Qual que é a ideia, né? Essa sinalização cromática, ela funciona como um recurso visual adicional. né? Mas a ideia é que ele seja de rápida percepção, para informar os usuários em tempo real sobre as condições adversas da rodovia. Então, se tem retenções, se tem bloqueios, se tem acidente, se tem baixa visibilidade, tudo isso você tem, né, nesse sistema. São 20 refletores instalados na altura do quilômetro 40 da 277, é, nos dois sentidos da rodovia, e eles têm lâmpadas que permitem a sinalização por meio de diferentes cores, né? Então, a ideia durante os testes foi cor amarela e cor vermelha. Amarela, situação que exige atenção máxima ou uma restrição relevante, né? Tipo, aumento da retenção, lentidão, essas coisas. Agora, quando você fala de vermelho, aí é perigo iminente. Então, fila parada, acidente com bloqueio, entendeu? O amarelo é... vai mais devagar porque você vai ter que reduzir e talvez parar. O vermelho seria, você vai ter que parar logo ali na frente. Eles fizeram esse monitoramento. Você que escuta a gente, que passou pela BR-277, viu isso daí? O que é que você achou? Achou que ajudou? Né? Agora vamos ver como é que vai ficar. Eles estão, né, nessa fase de testes, mas a gente quer saber de você que já passou por lá, o que é que você achou. Agora 4h17.
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0: E o nosso cafezinho em dose dupla hoje. É, a gente não vai nem falar de café hoje, porque na verdade o nosso cafezinho em dose dupla é em homenagem ao Rick. Infelizmente, né? Ele sofreu aquele acidente. A gente fala aqui, o acidente que ele sofreu foi muito por conta do mau tempo, né? A gente fala pra vocês aqui também. Gente, não sai nem de viagem. Não sai. Ah, Paula, não posso sair de viagem. Sei o que lá. É perigoso. Você viu que um dos sócios foi de carro. Porque ele achou que era loucura ir de helicóptero com aquele mau tempo. Ele preferiu ir de carro, que achou mais seguro. E aí você vê que realmente ele teve a melhor escolha. Então, assim, a gente nunca sabe quando vai acontecer. Então, a gente pede muito, né, para as pessoas tenham cuidado. Não brinque com a chuva, não brinque com o quanto que o mau tempo pode trazer de risco, né? Seja lá, como a gente viu, não é só no caminhão, né? No ar também. Então, pra gente marcar essa homenagem, né, pro Rick, hoje o nosso cafezinho em dose dupla vai ser aí em homenagem a ele, mas vamos ouvir o seu alô.
6: Bom dia, Paula Toco, bom dia, Pedro Trucão.
0: Bom dia.
6: Bom dia, Marco Morange.
8: Bom dia.
6: Aqui é o baixinho das bolinhas de fogo, palco do momento, Mauá, requalificação. Bom dia, bom dia.
0: Bom dia, bom dia pra você. Quem mais quer tomar aqui um cafezinho?
9: Bom dia, Paulo Toco. Bom dia, boa noite.
0: Bom dia.
9: Um café com serrote aí pra galera do Comprão aqui de Florianópolis, Santa Catarina. Um abraço a todos. Abraço, Paulo Toco.
0: Um abração pra você. Toma aqui o nosso cafezinho. E a gente vai com o Rick Renner. Filha.

0: a gente vê, né, esse cuidado, né, essa relação do Rick com a família era algo que ficava muito claro. Ele tá casado com a mesma mulher desde, né, de mais de 40 anos juntos, né, então você vê que não é, que de fato era alguém muito focado em família. E a filha, né, pra quem imagino eu que ele tenha feito a música, é a Mônica, né, que ele tem uma filha e um filho. E eles também já tinha três netos. Então você vê que era alguém muito focado em família e é muito triste, né, quando a gente pensa nisso. Enfim, vamos ver quem mais quer tomar aqui um café com a gente.
1: Muito bom dia, Paula Toco, bom dia, Monange, bom dia a todos da Rede Mas.
0: Bom dia.
1: É Alessandro, palco do momento é 277, partindo de Curitiba, sentido Guarapuava, ida e volta, positivo?
0: Pose.
1: A título de informação, chuva caindo muito forte aqui a partir da região de Palmeira aí, positivo? Manda um abraço aí pra
0: aí
1: galera da
0: Reunião
1: das Cargas aí.
0: Boa.
1: Forte abraço a todos.
0: Aí onde você passa na 277, não foi no trecho em que eles fizeram esse teste que a gente acabou de falar, né? Por acaso, se foi, manda um alô aí pra gente. Danilo também ouvindo ali, é Paulo, palco do momento, Ponta Grossa, passarela BR-376, sentido sul. Paula, teve um acidente entre um automóvel e um caminhão no KM-521,5. Pista da direita tá bloqueada, ambos estão em cima da pista, muita chuva, ou seja, você vê que isso daí é um desenho para novos acidentes, né? Muita chuva, pista escorregadio, escuro, veículos em cima da pista. Isso é um desenho, então já fica atento você que também tá por aí. Paula, também cobra motiva, porque tem muitos buracos, muitas ondulações, né? Precisa de muita sujeira na pista, tipo recape de pneus. Então a coisa tá meio feia por aqui. Manda um café forte pra mim. Café forte servido. E você que estiver aí no 521, sentido sul da BR-376, fique esperto. 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
0: Agora são 4:26.

0: gente vai botando o pé na estrada. Você sabe que a música que a gente acabou de tocar do Rick, Filha, né? Foi uma canção que, né, que ele fez e que virou bastante hino pra festa de debutante, né? Porque a gente, eu mesma já fui em várias, né? E a música foi composta pra a filha dele, obviamente. E aí, só que a filha dele pediu uma música, né? Ela queria fazer uma festa e aí ele pegou o violão, escreveu a música. Ele falou, fui pro estúdio, gravei, só que eu não contei pra ninguém. E aí eu fiz um disco só com 500 cópias, só pros convidados da festa. Então, a princípio era isso. Mas aí alguém, né, convenceu de que a música era muito boa e convenceu ele de publicar, né, a música. E de fato, a música é muito boa, né, virou hino de festa de 15 anos. Todo mundo gosta. E aí a filha dele, obviamente, também bastante abalada, né? É bonito de ver a família junta, né? Nessas horas acaba que sofre mais ainda. Vamos ouvir mais um cafezinho aqui.
1: Bom dia, Paulinha. Tudo bom? Thiago Carreteiro por aqui.
0: Tudo bom, Thiago?
1: Quem não fez uns 15 anos da filha e não botou essa música, né?
0: Não é?
1: Vai deixar muita lembrança aí. Meus sentimentos a todos aí da família. Um abraço e tudo de bom.
0: Valeu, tudo de bom também pra você. Quem mais?
2: Bom dia, Paula Toco.
0: Bom dia.
2: Orlando, Flórida pra Miami, Flórida, escutando você aí na Massa FM. Um abração, Evan Grenai.
0: Valeu, um abração pra você também. E mais cafezinho? E mais Rick Renner? Já que foi uma pra filha, agora... Mais que pai e filho.

0: bonita demais, né? É, você, vamos ouvir aqui mais um cafezinho aqui.
1: Bom dia, bom dia, bom dia, Paulinha, bom dia!
0: Bom dia!
1: Sobrão por cá, tá bom? Tamo aqui sobrevoando a tal da 101, hein? Tudo foi começando lá no São Leopoldo, que vai morrer aqui no Cotimiriba, tá bom? Estamos aqui, ó, passando Paulo Lopes, hein? Tá bom? Tudo libertado, tudo tranquilo, tudo daquele chique modelo. Manda aquele abraço ali pro pessoal da Expresso São Miguel e pessoal que tá na rodagem aí pro nosso amigo Capucci aí. Abraço e tudo de bom!
0: Valeu, muito obrigada, é... Você mandando o alôzinho, a gente manda de volta. E quem também quer tomar um café aqui?
2: Olá, Toco, bom dia, um abraço, Monange, bom dia, galera da estrada aí, Anderson, pra caramba, talvez.
0: Bom dia!
2: Pra nós aí, a música do Rick Renner aí, ao lado de Deus.
0: É, hoje o pessoal vai pedir um montão, Rick Renner realmente, o que já é bom, né? A gente sempre ouviu que já é, a música é muito boa. E agora ainda a gente fica com aquela vontade maior ainda de ouvir. A gente vai botando o pé na estrada e nunca vai parar de tocar Rick Renner.
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0: Agora, 4h34.
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0: É, a gente vai botando o pé na estrada. Bom dia, Paula, bom dia, Monange, João Rafael, Burini, Purcá. Tô aqui na 101, em Tijucas, destino é Laguna. Um abração aí pro meu amigo Paulo Medeiros, a galera da Bompac. Manda um café aqui pra gente, Paula. Opa, cafezinho servido, mais um alô aqui.
5: Bom dia, Paula Toco, bom dia, Monange.
0: Bom dia.
5: É o Carlos de Mirandópolis, sintonizado na 91.3. Sua voz tava fazendo falta na madrugada.
0: Opa,
5: bom
0: valeu.
5: Bom dia pra minha esposa Aline. Pro
0: Oi,
5: céu,
0: Aline.
5: Sua esposa dele lá na chácara Nossa Senhora Aparecida. Pro Aparecido da Fonte, pro Cachorro Louco. Assim que você puder, manda um pãozinho de serrote, um café sem açúcar, bem errado, é massa.
0: Boa, um grande abraço pra você. Um abração aí pra todo mundo que tá mandando alôzinho. E ó, a gente acabou... Aliás, vamos ouvir aqui, Monange, o recadinho do parceiro. Você consegue colocar daí ou eu coloco daqui? Eu já perdi aqui. Tá aí? Então manda.
6: Bom dia, Tucão. Bom dia, Tucão. Só alertando o pessoal aí que passa nos troços de pedágio aí, não é a primeira vez, é a segunda ou terceira vez já comigo aqui. E depois que eu passei, agora que eu vi desse daqui, mas sempre tô dando uma olhada. O pedágio de R$11,30, ele foi cobrado R$23 com uma caminhoneta. Eu falei com a menina que tava lá, ela falou que não pode devolver o dinheiro e que não é erro da máquina. Porém, quando eu saí com a caminhoneta, eu fiquei olhando, ela não foi lá trocar o preço. Eu voltei lá, parei o carro, voltei a pé e perguntei pra ela, você não vai mexer na máquina, você não vai colocar o preço normal? Ela, você esqueci. Eu acho que, sei não, Deus, eu não quero acreditar, mas eu acho que eles que fazem esquema nas máquinas, viu? Você fica sozinho no meio de uma rodovia, você vê, no Rio Claro aqui. Dá atenção pra nós aí, Tucão. Dá uns conselhos aí.
0: Então, depois eu até queria que você até explicasse melhor, porque assim, o que acontece? Pelo que ele mandou pra gente o comprovante, né? E aí tava escrito que a categoria que ela cobrou dele é a categoria 2. Então, eu entendo que ela cobrou, não sei se a sua caminhonete tem rodado duplo, né? Ela cobrou 2 eixos. E porque ao cobrar 2 eixos, o que acontece, na verdade, é que você paga 2 vezes o valor base. Né? Então, enfim, mas depende da, assim, né? Eu não sei exatamente como é que foi, mas pelo que eu tô entendendo é isso, ela cobrou como se você fosse, ela cobrou duas vezes o pedágio, porque ela entendeu, não sei se é rodado duplo ou não. Mas aí, mas como assim mudar? Essa parte que eu não entendi, porque na teoria o que acontece é, ele já vê ali que são dois, tem que cobrar dois eixos, então cobra os dois eixos, e ela não teria que mudar nada, ela mudar o preço do pedágio, isso é a parte que eu fiquei confusa. Se alguém também já passou por algo parecido, conta aqui pra gente. Massa FM, 4h38. Vamos demais, Rick Renner? Bora! Você pediu, a gente toca.

0: Eita, coisa bonita, né? Muita gente pedindo Rick Renner, né? Vamos ouvir mais um aqui.
1: Bom dia, minha amiga Paula Toco. Bom dia, Monange.
0: Bom dia,
1: Trucão. Onde estiver. Minha amiga, aqui é o vovô Josué. Eu tô ancorado aqui na chácara Iazim. No instante, levanto, vou passar meu cafezinho, fazer minha caminhada, porque esses dias não deu pra caminhar, muita chuva aqui. Logo cedo de manhã. E aí, manda um abraço e um bom dia pra minha filha Ela, minha neta Yasmin, a vovó Bete aí nova por lá. Porque minha rádio é massa, eu curto todos os dias, só.
0: Valeu.
1: Espero você mandar um cafezinho aqui pro vovô José, beleza? Fica em paz, que Deus abençoe.
0: Cafezinho enviado. O Marcos de Londrina fez uma pergunta. Paula, é verdade que a EPR Paraná vai reajustar os pedágios aqui no Paraná? É, já reajustou, né? Foi no domingo, dia 20, entraram em vigor os novos valores. Foi um aumento de 4,64% em 8 praças. Ah, então, por exemplo, a Praça de São José dos Pinhais foi de 24 para 25,50. Lá em Sengês foi de 7,70 para 8,20. Jacarezinho, 12,80 para 13,60. E por aí vai. Ah, Paula, por quê? É a concessionária que resolve que ela vai aumentar e aumenta? Não. Ela, no caso, como é uma BR, ela precisa de autorização da ANTT. E é a ANTT quem define de quanto vai ser esse aumento. Eles mostram lá pra NTT, olha, a gente teve esses custos, esses gastos, a gente entende que tem que ser reajustado em tanto, né? Eles apresentam lá tudo que eles quiserem apresentar. Mas é a NTT que vai julgar quanto pode, quanto não pode, como é que vai ficar a tarifa. Massa FM 4:44.
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0: E o agro sempre em movimento, né? Mas não tá fácil se movimentar, principalmente no sul, né? O sul tá com uma complicação tanto de movimentação de cargas do agro quanto movimentação geral por conta do clima, né? Então o agro também depende desse transporte e não tá fácil. Outra coisa também que tem deixado o pessoal um pouco, né, é esses rumos, né, das guerras, como é que isso vai afetar tanto diesel quanto fertilizantes muito usados na agricultura. O ministro da Agricultura disse que o governo considera afastado qualquer risco de desabastecimento de fertilizantes, né, então não há nada no horizonte que indique que vai acontecer isso, nem diesel também. Está totalmente controlado. E aí a gente fala sempre que é importante, né, a gente investir, né, no agro cada vez mais sustentável, para frear todas essas mudanças climáticas, né, e para sobreviver às que a gente já enfrenta. A Embrapa, inclusive, a Embrapa ajuda muito, né, a fazer todos esses estudos para um agro cada vez mais sustentável. E eles até colocaram um dado que eu achei interessante. Segundo eles, cada R$1 que eles investem em pesquisa, a sociedade brasileira recebe um retorno estimado de R$27. Ou seja, R$27 ou em diminuição de valores, né? Diminuição do preço para o agro, ou em aumento de produtividade, né? Então, para mostrar como a ciência é importante e aliada no mundo do agro.
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0: Na estrada, Paula, bom dia, ó, a BR-101 em Santa Catarina, no KM-402 da pista norte, tá debaixo de água. Debaixo de água totalmente, não passa, o trânsito está desviado pra pista sul e aí mão dupla por ali, né? Vai complicar o trânsito, é o Ellison, tá passando por Maracajá. Ellison, muito obrigada aí pelo seu relato, né? Muita gente mandando, alô, não tá fácil, né, lá no sul, então, a gente tem que tomar cuidado e eu, mais uma vez, gente, evite. Se der pra evitar, evite. Quem mandou um recado também foi o Cícero de Ponta Grossa. Paula, tô passando aqui no contorno do CTBA. Muita chuva, abraço aí pra todos os motoristas do 24 horas da GW. Valeu, um abração pra você também. Muito obrigada pela beira. Mais um aqui.
1: Bom dia, bom dia, bom dia, bom dia, Paula Tuco. Bom dia, Molange.
0: Bom dia.
1: Bom dia, Gatilinga, Guarulhos, por cá. Nós estamos por cá.
0: Você tá bem?
1: Magé, Rio de Janeiro é o palco. Estamos aqui em Bicá, direcionado a Linhares. Iniciamos contrato ali em tal de Cajamarho para descarregar o bruto lá em Linhares.
0: Boa.
1: E Paulinha, de Rio a São Paulo, São Paulo a Rio, chovendo direto.
0: Direto,
1: a pista tá,
0: rapaz,
1: daquele jeito, hein? Pra pessoal da rodagem aí que tiver, vou pegar aí Rodovia Presidente Dutra, Avenida Brasil. Agora vamos entrar aqui na 101. Chuva
0: sem parar, né? E, gente, choveu, tem que mudar a forma de dirigir. A pista tá diferente, o freio vai reagir diferente, o pneu vai reagir de forma diferente. Tem que ir mais devagar. Paula, mas eu tenho hora. Se você sofrer um acidente, você não vai conseguir cumprir o horário.
2: Ô, Paula, bom dia. Bom dia, Monange. Bom dia, Pedro.
0: Bom dia.
2: Bom dia a todos os ouvintes da Rádio Massa. Por cá aqui é R.A. de Ribeiro. Sobrevoando agora aqui pela marginal Tietê, positivo? Tietê não, Pinheiros. Indo até Cajamar ali. Descarregar a maleta do navio, positivo? Ô Paula, toca o Rick Renner aí, voltando pra minha terra. Toca essa moda pra nós aí.
0: Valeu, um abração. E bora que bora? Então você pediu, a gente toca.

0: No Pé na Estrada, você tá com a gente? Muitíssimo obrigada pela beira. E olha só, hein? A gente continua, né, sempre acompanhando o que acontece lá em Brasília. Então você, por exemplo, que tá aí no aplicativo, fique atento. Por quê? Porque o projeto de lei 1992 de 2026 assegura o direito de livre parada para embarque e desembarque aos veículos de transporte individual de passageiros, pode ser táxi, pode ser aplicativo, quando eles estiverem em efetivo atendimento ao usuário. Então, a ideia é que você possa parar em qualquer lugar quando você te for embarcar e desembarcar passageiros. O que é que você acha disso? Eu, particularmente, acho um baita de um absurdo. Porque tem lugar que é proibido parar e estacionar. E por que que tá escrito proibido parar e estacionar? Porque se você parar ali, você corre o risco de alguém de provocar um acidente. Então, ninguém é obrigado a aumentar o seu risco de circulação porque o outro não pode andar, não faz sentido. Exceto para pessoas que têm muita questão de mobilidade, não faz sentido um negócio desse, né? E a gente sabe que é realidade. Passageiro pede táxi aplicativo, não tá nem aí com a legislação de trânsito, pede na esquina, pede debaixo da placa de proibido parar e estacionar. Mas abrir isso não acho que resolve o problema. Outra coisa também é que isso, essa mesma proposta, autoriza a circulação dos veículos, seja táxi, seja aplicativo, em faixas exclusivas ao transporte coletivo, se tiver regulamentação. Hoje, os táxis podem, os aplicativos não podem rodar na faixa de ônibus, né? Inclusive, o pessoal do táxi diz, esse é o grande diferencial que a gente tem, é o que faz o pessoal ir pro táxi, é poder rodar na faixa de ônibus. E esse projeto quer que todo mundo possa. Paula, já tá valendo? Não, é só projeto. Enquanto, quando avançar, a gente traz informação.
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0: É, a gente vai botando o pé na estrada. Vamos ouvir aqui um outro alô.
4: Bom dia, Pedro Cão. Bom dia, Paulinha. Bom dia, Monange.
0: Bom dia.
4: Alessandro, São Lourenço da Serra, na Tocada da Banana.
0: Você tá bem, Alessandro?
4: Bananas EBN, passando aí pra desejar um bom dia ao nosso motorista Dinão, Daniel, e seu ajudante Sanhaço, e também o Marcel Japonês, que deve estar na Tocada da Banana, na subida do 90. Destino Tá Bom da Serra. Palco do momento, Santa Cecília, São Paulo. Bola que bola, dele que dele.
0: Valeu, um abração pra você, dele que dele, quem mais?
5: Bom dia, Paula Toco, bom dia, Monange, já por aqui, acelerando, movimentando território francês, quarta-feira abençoada pra vocês e pra todos, manda um cafezão pra nós e um pão de serrote. Ô Paulinha, se for possível aí, toca O Poder do Criador, Goiano Paranaense. Beleza, Paula? Minha rádio é massa em qualquer lugar do mundo. Um forte abraço.
0: Aí sim, hein? Gostei de ver. Se você pediu, a gente toca.

0: Eita, coisa boa! Você gosta dessa? Gosta de outra? A gente tá aqui pra tocar. 1 para 5.
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2: É, a gente vai voltando para a estrada. Vou aproveitar que acabou de passar o horário eleitoral gratuito e falar um pouquinho de eleição. Algumas coisas. Primeiro, Paula, por que que repete 50 vezes a trilha do TRE? Né? Porque toda vez que tem o espaço eleitoral, o espaço garantido, né, para os partidos, é esse, ele é fixo. E aí tem partidos que mandam o que a gente deve colocar no rádio, tem partido que não manda. E aí quando não manda, a gente não pode diminuir o espaço tem que continuar lá. Então entra uma vinheta do Tribunal Eleitoral. Então por isso que vocês escutam, toda vez que escutar aquela vinheta, alguém não mandou a propaganda eleitoral gratuita. Outra coisa importante da gente saber é que o voto, ele é secreto. Por isso que você não pode levar o celular e mostrar em quem você está votando. Você pode falar aqui, se você quiser falar para... eu vou votar em fulano, votei em cicrano. Você pode falar. Como ninguém tem uma forma de comprovar se de fato você votou nessa pessoa, você pode falar à vontade. Por que que o voto é secreto e você não pode tirar foto em quem você está votando, mesmo que você queira, porque você quer apoiar algum candidato? Porque existem locais onde as pessoas são coibidas a votar em alguém. Então, para evitar que essas pessoas tenham que mandar provas de que de fato votaram em alguém, você tem essa proibição. Então, ninguém pode mostrar de fato em quem votou. Você pode falar, né, o que você quiser sobre o voto, mas você não pode mostrar. Né? Outra coisa é importante dizer que a lei proíbe a prisão de candidatos e eleitores durante o período de votação. Então, candidatos não podem ser presos a partir de 15 dias antes da eleição até 48 horas depois. Paula, por quê? Exatamente também para evitar que são coisas que foram surgindo após a necessidade. Para evitar que pessoas fossem presas por que o eleitor também não pode ser preso? Para evitar que pessoas fossem presas e alterasse o resultado de eleição. Então, por exemplo, você sabe que em tal bairro ali, um monte de gente vota em pessoa X. Vai lá e faz um arrastão, prende um monte de gente bem no dia da eleição para elas não irem votar e candidato X não ganhar. Então, isso, né? Por isso que existem tantas leis que regem a nossa eleição. 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Né? 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Então tudo isso vai ser explicado, né, nesse episódio do Pé na Estrada Cast amanhã. Então a partir do meio-dia já estará disponível no nosso canal do YouTube. Você pode assistir quando quiser.
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2: E a gente vai botando o pé na estrada. Dá pra ouvir mais um recado aqui, Monange? Então vamos ouvir.
3: Bom dia, Paula. Bom dia, Monange.
2: Bom dia.
3: Que é a Ivan.
2: Você tá bem, Ivan?
3: Eu vou ali na Baixada Sofrida, levar o suco. Suco da laranja, ouro líquido. Positiva?
2: Pose.
3: Ó, rodovia dos Bandeirantes, tudo libertado, hein? Sem novidades. Positiva?
2: Boa. Valeu, um abração pra você.
4: Bom dia, Paula, Marcelo de Osasco.
2: Você tá bom, Marcelo?
4: Levando filho pra faculdade no Instituto Federal.
2: Ai, que legal. Ó,
4: Castelo Branco, livre, livre, livre. Bom dia, minha rádio é massa.
2: Um ótimo dia pra você também. Eu vi mais um aqui.
5: Bom dia, Paula Toco, bom dia, Monange.
2: Bom dia.
5: Boa tarde, São Miguel, tamo aí ligadinho na massa. Paremos aí no Bocaiúna do Sul, terra da Mostra do Campo. Fazer um intervalinho aí. É, a frente de Lages aí.
2: Boa.
5: Estamos ligadinho na massa aí, até às 7.
2: Aí sim, hein?
5: Minha rádio é massa.
2: Valeu, um abração pra você. Um abraço pro Andrazielmo, que pediu lá um cafezinho, Monange. Aquele cafezinho esperto. Obrigada, parceiro.
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1: 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Estavam comemorando 130 anos do primeiro caminhão, né? 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Na verdade, da marca Daimler. E agora, né, no Brasil, 70 anos. Muita gente mandando as suas histórias, né, com os caminhões Mercedes ao longo de todos esses anos. E hoje, bora ouvir a história do Rogério, que é lá de Registro, aqui em São Paulo.
3: Bom dia, Pedro Trucão, meu amigo.
1: Bom dia.
3: Top. Rapaz, sou apaixonado por Mercedes, hein? 14 anos trabalhando em cima de um Mercedes aí.
1: Que legal.
3: Muita alegria, proporcionou esse caminhão, essa marca, né? Marca abençoada, Deus abençoe aí. Comecei trabalhando com Mercedes em 2015, até 2018. Depois comecei em 2020 até 2024, trabalhando com Mercedes. 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Deus abençoe. Meu nome é Rogério Ribeiro Neves, ali da região de Registro, Vale do Ribeira. Positivo, Deus abençoe.
1: Valeu, um abração pra você também, Rogério. E que você também, você tem uma boa história com o seu caminhão Mercedes? Você quer contar pra gente toda a sua relação com o Mercedes? Manda pro seu WhatsApp pra cá, que a gente quer ouvir.
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1: É, a gente vai botando o pé na estrada. Obrigada para você que vem com a gente. Vamos ouvir aqui mais um recadinho.
5: Fala, Toco. Bom dia. Ismael aqui, chofer, tudo certinho?
1: Tudo bom, Ismael?
5: Estamos aqui ligadinho, te acompanhando no rádio. Tá bom, bom dia. Estamos aqui desfilando na Régio Bittencourt, acabei de subir o azeite, chegandinho aí em Curitiba, tá bom?
1: Boa.
5: Tudo libertadinho, eu vi que tava falando da cautela na chuva, né?
1: É.
5: Muita prioridade aí, reduzir a velocidade, redobrar aí a atenção no cargueiro da frente, tá bom? Manter a distância segura.
1: Isso aí.
5: E é isso aí, ó. Pista molhada, atenção redobrada, tá bom? Fica a dica pra nós aí pro dia. Bora que bora e dele que dele, Santa Catarina é logo ali, ó.
1: Valeu, um abração, eu gostei que até rimou. Quem também mandou, ela falou, Paula, onde, e o Trucão, onde estiver, Monanja, todos os colegas ouvintes, manda aí um bom dia para todos os colegas da aviação Cidade das Artes, aviação Miracatiba e aviação Pirajussara, colegas das oficinas, aqui Ari Rosa de Juquitiba, valeu, um abração. Paula, toda a água que caiu ali na Serra de Santa Catarina na segunda-feira chegou no litoral agora. Tem alagamento ali na 101 em vários locais e em Araranguá é um deles. Valeu, obrigada aí pelo seu alô. Como a gente falou, gente, tenta evitar. Se der pra evitar essas regiões, melhor, porque chance de você ficar preso, né, em locais que estão intransitáveis e, obviamente, chance de você se envolver em alguma ocorrência.
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1: Opa, e a gente agradece a beira. Vamos ouvir aqui seu recado.
2: Bom dia, Paula Toco. Bom dia, Monange.
1: Bom dia.
2: Eu, Cacá, aqui em Quinta Laje, Santa Catarina.
1: Você tá bom, Cacá?
2: Nós aqui em São José dos Pinhais, esperando fazer a manutenção no cargueiro aí.
1: Boa.
2: Câmbia, cafezinho pra nós aí.
1: Manutenção em dia.
2: Tá frio nos Curitiba.
1: Ah, eu acredito.
2: Um abraço a todos os caminhoneiros amigos do Cacá aí. Câmbia.
1: Câmbia.
2: Ótima quarta-feira pra nós aí. Deus abençoe nós aí. E muito devagar aí, povo, nesse trecho. Nessas BR com chuva aí.
1: É isso mesmo. Valeu, um abração pra você. Tamo junto. Massa é. E olha, gente, deixa eu contar uma história pra vocês. Um parceiro tava na estrada e aí tava ali concentrado na viagem, mas de repente, pum, pum, o celular tocou, mensagem do filho. Pai, quando é que você volta pra casa? Pra ele ler essa mensagem, obviamente que ele teve que baixar os olhos por alguns segundos pra poder olhar pro celular. Quando ele olhou pra frente de novo, pum, o trânsito tinha parado. Ele freou, beleza, tava tudo, né, o freio tava com a manutenção em dia, né, não tava, a pista não tava molhada, então deu tempo dele parar. Agora pensa comigo. Quantas vezes uma situação dessa acontece com a gente no dia a dia? Não precisa ser mensagem, pode ser uma ligação, uma notificação, GPS, enfim, alguma coisa. Né? O celular, ele ajuda bastante. Mas, quando você tá com o seu caminhão andando, a sua atenção tem que ser na estrada. Ah, Paula, o que eu faço então? Por exemplo, eu preciso do GPS. Você coloca o endereço no GPS antes de sair. E aí você coloca ele para falar, para você escutar, não ter que ficar olhando. Chegou uma mensagem? Espera, espera. Precisa usar o celular? Para no local seguro, que não é o acostamento, é um local seguro. Porque aquele rapidinho, só daquela olhadinha no celular, isso pode te custar muito caro. E nessa semana, que a gente tá na Semana Nacional do Trânsito, fica aqui o recado, gente. Se for dirigir, não mexa no celular. Sua segurança nos move, motiva.
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1: Tá, Rick Renner de novo, Paula, de novo. E essa daqui é pra lembrar que eles também conheciam muito o valor de quem tá na estrada. E a saudade dele também vai ficar pesada.

0: Bonita, né? Bonita demais. Infelizmente, dessa vez ele não pôde cantar essa, né? Vamos ouvir mais um recado aqui.
1: Bom dia, Paula Tonco. Bom dia, Monange.
0: Bom dia.
1: Pouca sombra por cá.
0: Pouca sombra, adoro. Eu também
1: tá
0: sou pouca
1: motorista
0: sombra.
1: Motorista carreteiro aí, de costa do Jota Lelê, Santa Catarina, embicada ali pra capital do Biquíni, Floripa. Ô, Paula, reporta pra galera aí que é muita chuva aqui na 101, viu? Muita chuva aí, região de Joinville. Chegando Barra Velha aqui, ó, força de água aí. A galera vem com atenção aí. Tá bom? Um abração a todo o povo da rodagem aí. Deus abençoe, principalmente meu filho aí que tá, acabou de cruzar o São Paulo e tá vindo do interior de Minas, segunda viagem na carreta. Deus abençoe ele também, o Ed. Tá bom, Paula?
0: Valeu!
1: Rádio Amassa, um abraço pra todo mundo, tamo junto.
0: Um abração pra você, viu? Ah, quem também mandou o alô, Matheus Trevisani, sempre por ali, e o Silvio falou, Paulo, olha, se Judas fosse vivo, com tanta falsidade hoje em dia com esses políticos, é isso mesmo, ó, a gente escuta, escuta, Paulo, direita, Paulo, esquerda, gente, ó, quando for segunda-feira, dia 5, você vai ter que levantar do mesmo jeito e trabalhar do mesmo jeito, não importa quem ganhar, ninguém vai vir aqui na sua porta cuidar de você quando você ficar doente, quem vai cuidar de você quando você ficar doente é sua família, seus amigos, então não brigue por política. 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
0: E a gente vai botando o pé na estrada. Obrigada pra você que vem com a gente. Bora ouvir aqui um alô.
5: Ô, Paulinha.
0: Opa.
5: Ô, Paulinha. Olha aí, sim, minha.
0: Você tá bom?
5: Deus abençoe aí por esse dia aí. Quarta-feira abençoada, Paulinha. Eita, batata
0: na área
5: aí, que apê?
0: Que apê!
5: Tamo junto e misturado. Feliz de ter voltado aí.
0: Valeu, eu também, muito obrigada,
5: nada
0: hein?
5: Contra o cão, mas...
0: Não, é que é bom.
5: Você é diferenciada, Paulinha. Valeu!
0: É que é bom ter cada dia um, né, não? Valeu, obrigada. Quem também mandou um alô, falou, Paula, Monange, tudo bem? Luciano por cá. Dá pra tocar Rick Renner? Fim de semana? A gente hoje tá realmente um programa bastante em homenagem ao Rick Renner, né? Hoje também aproveitar, né, pra falar, hoje que é dia 23 de setembro, hoje é Dia Nacional dos Profissionais de Nível Técnico, Dia Internacional das Línguas de Sinais, ou seja, né, pra quem não escuta, Dia Internacional contra a Exploração Sexual e Tráfico de Mulheres e Crianças, Dia do Combate ao Estresse, e o estresse, ele mata bem mais do que a gente acredita, né, do que a gente sabe. Dia do Técnico Industrial, Dia do Técnico em Edificações, Dia do Sorvete, mesmo nesse frio, Monange, eu acho que vale a gente homenagear o Dia do Sorvete. É, mesmo aqui na rádio tem. Ah, se você já veio visitar a gente aqui na rádio, aqui tem sorvete. Dia do soldador, um abraço a todos os soldadores. E hoje também é dia dos filhos. Será que o Trucão me dá um presente no dia de hoje? Porque hoje é dia dos filhos. Dia também de aniversário de Axixá no Maranhão, Campos Altos e Três Corações em Minas, Serra Negra em São Paulo, Siqueira Campos no Paraná, Romelândia e São Bento do Sul em Santa Catarina.
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0: Massa FM 5:33.
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0: E a gente segue botando pé na estrada. 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
1: É, e a gente vai montando o Pé na Estrada. O Márcio falou: Paulo, tem uma denúncia pra fazer. Eu tava aqui na Bandeirantes vindo, aí uma viatura, eu tô passando por ele, eles me jogam uma luz de lanterna na minha cara. A gente já tá com o olho pegando fogo de rodar de noite. E ainda um desse fica jogando luz e lanterna na cara da gente, ofuscando a visão. Pois é, é bem complicado, né? Porque ofuscar a visão do outro é uma infração do Código de Trânsito, né? E ainda mais se você tá em alta velocidade, eu entendo que o policial, ele precisa enxergar o que tá acontecendo lá dentro. E aí, para enxergar, ele precisa da iluminação, né? Mas, ao mesmo tempo, a iluminação pode colocar em risco a segurança da própria via, porque o motorista fica ofuscado, demora para, né, pro olho voltar ao normal. E aí ele pode, né, demorar pra ter uma reação aí, alguma coisa assim. Então, complexo, né? Deixa eu ouvir mais um aqui rapidinho, Manoel.
2: Eu queria mandar um abraço, Paula Toco. Lá pro Instituto Redenção, pessoal lá do gado lá, que tira leite lá, pessoal lá abençoado. Opa! Lá de Balneário Camboriú.
1: Um abraço
2: ali
1: pra eles.
2: Ali na Mineira, ali divisa com Brusque, ali região ali rural. Positivo.
1: Pose.
2: Cuida, hein? Dali, dali.
1: Valeu.
2: Porca. Bora que bora.
1: QRA, o QRAJ que mandou esse alô, um abraço pra você.
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1: É, e a gente segue botando o pé na estrada. Obrigada pra você que tá com a gente. Ouvi mais um alôzinho rápido.
3: Bom dia, Paula Toco. Bom dia, Moraes.
4: Bom dia,
3: especialidade na sintonia da Rádio Massa.
1: Aí sim, hein?
3: Adriana por cá. Saindo aqui do Paragominas em busca da Capitale, Belém. Busca do energético automotivo. Aproveita aí pra ter um cafezinho com pão de serrote pra mim. Aproveita pra trocar de carro também, né? Já que é dia do filme, trocão vai te dar um carro novo.
1: Aí era bom, hein? Bora que bora, obrigado pela beira. E vamos de Rick Renner. Que bom, já que hoje é dia do sorvete. Pegou a piadinha do Manoel?

0: É, que bom, que bom. Gostou da piadinha do Monange a respeito do dia do sorvete? O Ailson falou, Paula, muito parecida aqui na região de Linhares. Isso parecida muito demorado. Aí o pessoal perde a paciência, aí acaba fazendo bobagem, aí dá acidente. Complicadíssimo. É, eu nem sei, depois eu vou até olhar aí como é que tá. A questão tá em obras, não tá em obras. Ailson, muito obrigado pelo seu recado. 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
0: É, você tá dando carona pra gente, muito obrigada pela beira. Vamos ouvir aqui um alôzinho.
2: Bom dia, bom dia.
0: Bom dia.
2: Bom dia, Paula, bom dia. Bom dia, Trucão.
3: Bom dia.
2: Bom dia, Monange. Durval por aqui.
0: Você tá bom, Durval?
2: 0262, Mato Grosso do Sul. Começou ali no Jacareí, final aqui no Campo Grande.
0: Boa, tá quase.
2: Tá bom, que liga aqui o Campo Grande. Totalmente numa boa.
0: Aí
2: bom
0: sim,
2: dia a todos, hein? Que Deus abençoe a todos.
0: Valeu, um grande abraço pra você e a gente tá no trecho.
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0: Massa FM 5:54. Mas já estamos indo embora. Um abraço aí pros meninos da Mega Watt Serviços, pro Luiz Alves. O pessoal tá chegando no microfone aberto e a gente vai que vai. Amanhã estamos de volta. Beijos, fui!
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29: Bom dia.
0: dia, quarta-feira, 23 de setembro.

WhatsApp do microfone aberto tá liberado pra você, hein? 4132973297. 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

0: Bom, começa mais um Microfone Aberto. Obrigado pelo carinho, pela audiência. E vamos, que hoje já chegamos na metade da semana.
1: Olha!
0: E tá passando rápido, pra mim, pelo menos tá passando rápido essa semana. Não tá tão demorado assim. E olha só, dia 23 de setembro, em 1846, é descoberto o planeta Netuno. Na verdade, é mais confirmado, né? Não foi, já tinha matematicamente, já tinha, né? Acharam que tinha alguma coisa lá e foi confirmado a existência desse planeta. E em 1889, nascia a Nintendo. Sabe o videogame Nintendo?
2: Sim.
0: Então, olha, nascia lá no século XIX, não existia nem energia. Nossa. Eles criavam tipo uma carta de baralho japonesa,
2: que
0: né?
2: Legal.
0: Então, foi assim que surgiu a Nintendo e foi se inovando. Até tá esse monstro que de videogames, né? E em 1980, Bob Marley realiza seu último show em Pittsburgo. Então, quer dizer, a galera das 4h20 tá.
3: Eu achei que 80 ele fumou o primeiro cigarro de maconha.
0: Não, não, não, foi muito bem antes disso.
2: Vamos falar daqui a pouquinho da nossa primavera. Calor, seca e tempestades severas, hein?
4: E tem mais, Mega Sena acumula e o prêmio vai a 38 milhões de reais.
3: Fofoca. Muito bom dia, coisas ricas do Underlove. Olha só, a famosa cantora aos 42 anos, solteira, fala: não existem homens pra mim.
2: Nossa.
3: Eu vi a foto aqui, acho que eu vou resetar a minha cabeça e vou virar homem pra casar com ela.
1: Olha!
5: Pensamentos do Zé Coió.
1: 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Pensamento do dia: se eu tenho preguiça de andar, imagina de correr atrás de quem nem me merece.
6: O DJ Tatu é demais.

0: É isso aí, pessoal. 6 e 6.
1: E dados do IBGE apontam que apenas 29% das pessoas com deficiência com 14 anos ou mais estavam trabalhando no Brasil em 2022. Entre as pessoas sem deficiência, a taxa era de 55,8%. A renda média mensal dos trabalhadores com deficiência foi de R$ 2.053, cerca de 29% menor que a dos demais trabalhadores, que recebiam R$ 2.890. O estudo também aponta diferenças entre mulheres e homens maiores aí com deficiência no acesso ao trabalho.
2: Sai da frente. Olha só, pra namorar ela, você vai ter na mão, Zezinho, o pássaro de fogo. Ou o cavalo branco com a crina grande pra você andar.
3: Já imaginou?
2: Aos 42 anos, Paula Fernandes está solteira e vivendo uma nova fase na carreira. Abre aspas aqui, é uma amiga minha e do Rafael que fez ela se separar. A cantora terminou em julho deste ano o relacionamento com o piloto de jato que mora em Curitiba, né? Executivo Daniel Pereira. Após cerca de 2 meses separada, ela falou assim, olha, não tenho nenhum romance que chegue aos meus pés, ou os homens estão escassos, né?
4: Não dá pra mim, eu acho que a pergunta da segunda opção é mais válida.
2: Eu tava vendo a foto dela, que ela tá bonita, né? Espero que ela tenha mudado o comportamento dela, porque não é nós que falamos, a mídia inteira fala que ela tem um comportamento muito difícil,
1: exato,
2: né?
4: Todo mundo fala que ela é difícil de lidar nos bastidores ali, né? E às vezes...
1: Ela tentou ficar um pouquinho mais maliável agora, mas eu acho que deu uma melhorada.
2: E eu não imaginava que ela tinha 42, achei que ela tivesse mais, mas olha só, aos 42 anos, ela está bonita, solteira, mas ela diz ainda que não tem um homem que chegue ao nível de
3: Pense.
2: Eu dou uns tapas nessa bunda dela aqui, tá falando aqui. Pá!
4: Pá! Só você.
2: Vai, ó, tua mulher aí, ó. Ó tua mulher.
4: Pensei alto.
5: Vem pra casa agora. Agora.
4: Agora eu vou ter que ir. Foi, foi, foi.

0: Ah, então tu joga, Rafael.
1: Não, não aguento mais.
0: Cala a boca, filho do Maia.
2: Não, não, não, que abriu o microfone. Ai, meu Deus do céu.
3: E a primavera começou oficialmente, né? O El Niño deve influenciar o clima brasileiro nos próximos meses. E segundo o IMET, as temperaturas devem ficar acima da média em grande parte do país. Enquanto o norte, nordeste e centro-oeste podem enfrentar períodos mais secos, o sul e parte do sudeste tem previsão de chuvas acima da média e maior risco de tempestades severas.
4: Medo.
3: A previsão de um El Niño muito forte nessa primavera é fato, viu?
4: Mas tá acontecendo todo dia, isso
3: coisa. Todo dia. Não vamos ter, né, trégua.
2: Não, é. não tem uma novidade, não.
3: Nada, não, nada, nada. Não tá fácil.
5: Cadê a pincheira de mamãe?
0: Tô aqui, olha só. Após especulações aí sobre um possível saída de Edu Guedes no Rede TV, foi anunciado ontem a renovação de contrato dele por mais 2 anos. Fica com a gente nas manhãs aí da Rede TV. Não pontua. Não pontua, senão não tem ninguém ligado.
2: Não, não.
0: Tem uns 30 mil pessoas assistindo. Ele que não tem audiência, casou agora, vai ter que pagar os boletos do casamento, né? Então o que que acontece? Ontem a Rede TV renovou com ele e vai continuar. Fica com a gente, que é com o Edu Guedes, que é feito pela produtora dele também, né? Realmente sai barato, porque ele só linka lá, ele faz.
2: É, dele, só entrega a fita, vamos dizer assim, né?
0: Fita, tudo certinho, né?
2: Só entrega a fita.
0: Ó, eu vou falar pra vocês, hoje é dia 23 de setembro, são 6 horas e 13 minutos. Não dou um ano pra aparecer boleto falso dele na praça. Olha, assinatura.
2: Nós
0: sabemos com quem ele casou, a gente sabe. O homem pra virar as duas cabeças.
6: Tá tentando te azarar, viu?
0: Uma mulher pra virar as duas cabeças do homem é 2 minutos.
2: Meu, não tem nada a ver isso.
0: Tem sim. Vai aparecer. Não, essa assinatura é falsa.
2: Quem
0: é aí você já imaginou o juiz perguntando quem que falsificou sua assinatura e vai falar, não sei, é a própria mulher dele, né?
2: Olha, fica ruim.
7: Dia ele é homem.
0: O que é?
7: E à noite ele é viado. Ele é travesti. Ele é um gay.
2: Mesmo?
7: Ele é um homossexual.
0: Tem uma rua em Curitiba, nós estamos em rede, chamado Getúlio Vargas. Em 2015 eu era suave morena. Pensa no sucesso que eu fazia. Suave morena. Antes da feiticeira usar aquele lencinho, eu já usava por causa da barba há muito tempo. Suave.
2: Você tinha cabelo,
0: não. E aí, suave morena.
8: Viado.
9: Não tô a fim de relacionamento sério, porque já estou vindo de um bem com

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0: Rick, da dupla Rick e Renner, será velado em Sorocaba, no interior de São Paulo. O artista, de 59 anos, morreu após a queda de um helicóptero em Santa Catarina. O velório deve ser aberto ao público na quinta-feira, dia 24, portanto amanhã, e o sepultamento está previsto para sexta-feira, dia 25. Os corpos das 5 vítimas já foram resgatados e passarão por exames periciais em Florianópolis.
1: É muito triste, né? O Brasil perde hoje uma voz, o sertanejo perde, né, também. Então é muito não, é excelente músico, né? Como compositor cantor. Também. Então é muito ruim falar isso, né? Uma notícia muito triste. E um cara do bem, né? Todo mundo que você conversa até antes, que hoje em dia. Quando a pessoa, ele vira, todo mundo fica uma boa pessoa, mas até antes, quando você conversava sobre ele, não tinha um que falava mal dele, não tinha não falava uma vírgula errada dele, era uma boa pessoa em tudo. Eu conheci ele duas vezes, mas foi passagem rápida, oi, tudo bem, só, né, não foi nada, uma conversa longa, vamos dizer assim, mas toda vez que você conversava sobre o Rick, todo mundo, não tem ninguém que pode falar assim, ah, ele fez isso. Não tem. O cara era muito bem de vida.
2: E quando eu entrevistei eles no Teatro Guaíra, os dois, foi a única pessoa que me convidou pra comer no camarim, foi o Rick.
1: É?
2: É óbvio. Peguei maçã, saí com ele, falou, você vai levar tudo isso? Eu falei, vou dividir com a minha equipe. Eu um abraço você. Nele.
3: Que legal.
2: Um abraço nele, daí um abraço no outro e saí. Uhum. Super, assim, não, super agora atencioso. Falando do lado da imprensa daqui da Massa FM, né? Sempre ser receptivo, sempre educado, carinhoso, perguntava, ó, quer fazer alguma pergunta? Sempre, sim. Nunca pautou, sempre foi aquilo que ele é na televisão, no rádio, ali, sempre muito bem disposto a atender.
1: Não, exatamente, isso com os fãs e com o pessoal interno mesmo, o pessoal que faz o show, né? Então, posso falar por, assim, conhecimento, que ele era muito bem visto por todo mundo, né? Então, todo mundo que, quando deu aquela separação, todo mundo quis ajudar ele.
2: Rick Solo, né?
1: Que virou o Rick Solo. Todo mundo quis ajudar ele porque ele era uma boa pessoa. Então, infelizmente, a gente perde uma grande pessoa aí pra música, como brasileiro mesmo, né?

0: Zezinho, perdemos a chance de ficar rico de novo.
1: De novo?
0: De novo.
2: Vocês jogaram?
1: Meu Deus.
0: Não.
1: Não, mas
0: o sorteio do concurso da Mega Sena foi realizado na noite de ontem em São Paulo, né? O prêmio para as apostas que acertassem as 6 dezenas era de 31 milhões.
1: Olha!
0: No entanto, ninguém levou a faixa principal e o valor acumulou para 38 milhões de reais.
1: E o que interessa, o número?
0: Bora lá, 24.
1: Ó, tá vendo?
0: 25.
1: Aí, ó.
0: 28.
1: Nossa.
0: 37, 47, 55.
1: Esse jogo não tem de 1 a 25?
3: Não. Esse não, tem mais de um hoje com o outro.
1: É, tá louco, né?
0: Dificuldade.
3: Tá difícil ganhar nessa aí. Tá difícil ganhar e também difícil receber, né?
1: E com quem fica o dinheiro quando não ganha?
2: Nos juros.
1: Hã?
2: A caixa tá fechada ainda.
1: Tá? Zé, então, como é que eles vão calcular?
3: Então tá difícil ganhar na Mega e tá difícil receber.
2: É, Zé, o Zé falou uma coisa muito séria. Como é que eles vão calcular com a caixa fechada?
1: Eles
2: estão, né,
1: parados, né? Estão em greve, não querem fazer nada.
2: Olha só.
3: O pessoal da Lato faz, até agora não recebeu
2: nada. Olha ela, Maiara, de 38 anos, apareceu toda apaixonada pelo namorado que mora em Colombo, região metropolitana de Curitiba, Felipe Cavalieri, de 24 aninhos, né? Novinho, olha.
1: Ah, pegou pra criar?
2: Pegou, Zezinho, pra dar leite. Olha só, a cantora compartilhou o registro dos dois aí juntos e uns bastidores do show que eles tiveram em Minas Gerais. Segundo ela, diz que está vivendo a melhor experiência da vida dela. Mas como o povo mente quando tá apaixonado, né? Tá namorando um, vive a melhor experiência. Tá namorando outro, chama
3: esse
2: de vida.
3: Esse sim, né? Esse é o cara.
2: Aí chama de vida. Então quer dizer que antes de conhecer essa pessoa, você não tinha vida, né? Aí,
1: meu tudo.
2: Isso, no último final de semana ela foi vista ali no Agricer de Colombo, abastecendo o carro, fazendo caminhada. Povo do Alto Maracanã de Colombo, presta atenção que ela foi trocar a capinha do celular dela lá. Tá, verdade, tirou foto de uma loja lá, foi trocar a capa do celular. A capinha é a película que ela trocou de iPhone, né? Comprou o 18, Pro Max Roxo. Aí, contaram pra mim, contaram
3: pra você.
2: Só que daí, como eu moro na SIC, até chegar em Colombo é 3 dias.
3: Ah, não, não dá.
2: Vem aqui, meu pai, não posso. E aí, porque eu moro muito longe. Então, não. Então ela comprou iPhone roxo e comprou. Pagou 16 mil reais.
3: Nossa, iPhone você sabia roxo, até o valor. Você viu até a nota fiscal?
2: iPhone roxo, 512 GB, 14.750.
3: Não era 16?
2: Não, mas é que eu vi que teve desconto aqui, ó.
1: Porque era pra ela.
2: Então, assim, pra você que tá em Colombo, fique atento que Maiara sempre tá por aí comprando.
1: Ali na Estrada Ribeira.
2: Isso, desce ali na Olaria, naquela descidinha, já vira Colombo ali, ela tá sempre por ali. E se bobear, você já tá balançando bandeira.
1: Boa. Essa sorte.

0: em 2005.
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1: Muito bom dia para você, ouvinte da Massa FM. Falo com você, motorista que transita pela BR-116 no sentido de Fazenda Rio Grande a Curitiba, pega trânsito lento no início dessa manhã. Gargalo mais pesado fica concentrado ali no entroncamento dos contornos com a BR-116, região da Ceasa. Ao se aproximar dali, motorista mantém a distância segura e com chuva, redobre a atenção. 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

0: metade dos trabalhadores brasileiros admite que já fingiu estar ocupado para evitar receber novas tarefas.
1: Nomes, nomes!
2: Djalma de Paula, conhecido como Tato.
0: Ai, é
3: 50 que admitiram.
0: Pois é, fora os que não admitiram, né? O dado é de uma pesquisa da HIT Recursos Humanos, que ouviu 2.487 pessoas de diferentes setores e regiões do país. No total, 86% disseram já ter adotado pelo menos um dos comportamentos analisados, como resolver assuntos pessoais durante o expediente. Quem faz isso, hein? Ou até procurar outro emprego sem comunicar a empresa.
2: Tatu.
3: O John ia deixar uma vinheta preparada.
2: Ei, deixa eu falar uma coisa pra vocês ouvirem. Ou funciona assim, ó. Como que a gente sabe se o Tatu ele vai continuar a semana trabalhando? Se ele vem de jeans, levanta, Tatu. Se ele vier de moletom, é porque ele vai faltar.
0: Ai, meu Deus.
2: Amanhã tá de moletom.
4: Estamos perdidos. Hoje ele tá de moletom.
2: Hoje é quarta?
3: Hoje é. Amanhã não vem trabalhar. Amanhã não vem trabalhar.
5: Vem aqui perturbar minha vida.
3: Falei, ele já tava com a vida pronta.
2: Ele já quer atacar, né? Ele não consegue.
1: Pra onde ele vai?
3: Viu? Mas engraçado, 50% admite, os outros 50% não admite.
0: Não admite,
3: todo mundo já fez.
2: E quantos que não já buscaram emprego empregado, né?
3: Olha!
2: Aquela empresa, né?
3: O que, vem pra mim? Olha, então eu trabalho lá, mas eu quero sair, tem como.

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1: E a Agência Nacional de Transportes Terrestres suspendeu temporariamente os testes com radares que calculam, né, a velocidade média em rodovias federais concedidas. A pausa será usada para análises técnicas, ajustes na sinalização e melhoria na comunicação com os motoristas. O procedimento, ou melhor, os procedimentos, também serão revisados antes da retomada, né? Durante os testes, nenhum motorista foi multado. O sistema tem caráter experimental e, por enquanto, educativo.
2: Ah, vai lá, pare.
3: Celso, precisa da tua ajuda. Olha só, o cantor Lionel Rich, isso?
4: Isso.
3: Passou por, ai meu Deus, por um procedimento. Segundo informações aí, ele foi submetido a um procedimento para tratar fibrilação atrial.
1: Nossa.
3: Lionel já está super
1: coração.
3: Tranquilo. Isso, já está
4: Lionel.
3: Isso, do Lionel. Ah, esse satanás aqui passou, porque ele
4: não, não, fala sério.
3: Eu sou obrigado a saber o nome dele.
1: Ah, ele era ótimo, né? Sumiu.
3: Por que colocou Leonardo Rich?
4: Você não é jornalista? Você colocou, tem que falar sério.
3: Não, eu não sou jornalista, eu sou humorista. Não, não.
4: Mas o que você queria da minha
3: não,
4: pessoa?
3: Não, é pra falar
1: que
3: o nome dele.
1: Que ele fez a cirurgia.
3: Fez a cirurgia, passou bem. A fibrilação atrial é uma alteração do ritmo cardíaco que pode aumentar os riscos de complicação se não for tratada. Resumindo, eu pobre, você pobre, arritmia cardíaca. É mais fácil.
4: É mais ou menos
3: é aquele
4: por aí.
3: Pulinho que ele dá, né? Então ele já passou pelo procedimento. A agenda dele do dia 26 de setembro, 30 de setembro, dia 2 de outubro, foi cancelada pra poder eles ficar em resguardo.
1: Ai, ele fez shows ainda.
4: Eu acredito que ele tá com 60 e poucos anos.
3: Eu acho que já é setentinha já, né?
5: Você lembra qual é o maior sucesso dele?
4: Say You, Say Me. Um dos grandes.
1: Say You, Say Me.
3: Sei,
4: mas
3: é só essa?
4: Não,
3: essa
4: é um dos maiores
1: sucessos. Mas é um dos maiores.
3: É? Eu vou pesquisar e se não for, eu vou chorar.
5: Ah, louco. Todo mundo cantou aqui sem saber. Sem falar inglês aqui.
3: É Milo.

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4: De volta aqui na Massa FM, ouvinte Massa, que transita pela rodovia do X no sentido Curitiba, pega um trânsito bem pesado nesse momento. Pode utilizar como alternativa de desvio a Avenida das Araucárias. No contorno sul, sentido rodovia do Café, o motorista também pega um trânsito bem pesado com ritmo lento no início dessa manhã. Com pista molhada, reduz a velocidade, motorista. 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
1: De volta aqui na Massa FM, ouvinte Massa, que transita pela rodovia do X no sentido Curitiba, pega um trânsito bem pesado nesse momento. Pode utilizar como alternativa de desvio a Avenida das Araucárias. No contorno sul, sentido rodovia do Café, o motorista também pega um trânsito bem pesado com ritmo lento no início dessa manhã. Com pista molhada, reduz a velocidade, motorista. 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

0: de Curitiba anunciou um novo concurso público com 348 vagas para 10 cargos. São 280 oportunidades de nível médio e 68 de nível superior. O maior número de vagas é para agente administrativo, 250 vagas aí. Também há oportunidades para fiscal, fiscal de obras, engenheiro civil, contador, auditor fiscal, assistente social, analistas e procurador. As inscrições serão realizadas de 7 de outubro a 5 de novembro pela Fundação Fafipa, com taxas entre 100 e R$250.
1: Sai da frente, bem louco, olha só, 3297-3297. A partir de agora tem o Tatu Responde, ele tá dando conselho. Precisário, psicólogo. Enquanto a Regina faz a faculdade, o Tatu que pega o diploma.
2: É psicólogo da vida.
1: Olha só. A famosa que está presa preventivamente desde o dia 23 de maio, completando quatro meses hoje.
3: Adelane
1: Bezerra.
0: Até trouxe um bolinho pra comemorar os 4 meses.
1: A mãe dela está dizendo que fizeram e forjaram provas contra a filha dela. Segundo a mãe dela, ela já está escrevendo um diário.
2: Nossa, eu vou confiar muito na mãe dela.
1: A mãe dela, você não confia na mãe dela? Eu tenho que confiar, é mãe. Mãe não mente. Mãe não mente.
4: Mas não tem aquela história de que a fruta não cai longe do pé?
1: Rapaz, eu ouvi que chama a atenção que ela já escreveu dois cadernos contando a história dela até os dias de hoje. Parece que vão lançar quando eu não empresa. Se ela vai estar presente no dia do lançamento, ainda não sabe.
5: Não, possivelmente não.
1: Então hoje, dia 23, dia 23 de setembro, faz 4 meses que mamãe está enjaulada. E ela achava que ia ficar uma semana e disse que era só 24 mil reais. É muito mais, Deolane, muito mais.
5: Talvez eles façam um lime.
2: Ou notícia chata é essa?
1: Vai que ela libera pra gente, entrega pro Ender Love lá um carro desse aqui, porque ele pode ser bizarro, Lamborghini de 4 milhões.
2: Não, é carro do crime.
1: Rafael, mas nem assim. Vamos dar pra polícia então usar?
2: Não, daí sim.
1: Ah, então tá bom.
2: Aí então pode ser.
1: Então vou pedir pra ela.
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0: Olha.
1: É? 7h36.
2: Tudo louco, irmão.
3: Ai, meu Deus
2: Tudo
3: do
2: louco,
3: céu.
2: Irmão.
3: Quem está em busca de emprego ou qualificação tem uma oportunidade nesta quarta-feira em Curitiba. O mutirão de empregos Cajuru reúne mais de 16.500 vagas entre oportunidades aí do portal Emprego Curitiba, Cine Municipal e empresas que estarão no local realizando entrevistas, né? O evento também oferece cursos gratuitos, orientações para empreendedorismo, economia solidária, inovação e atendimento jurídico. O mutirão acontece das 9 da manhã às 3 da tarde. Anota o endereço isso aí, ó, na Rua da Cidadania do Cajuru, tá bom?
1: Eu acho engraçado que agora deve estar a mãe escutando lá, filho, ó, emprego lá.
3: Oi, oi, oi,
1: a massa de novo falando emprego, mas tá certo, se você quer começar no mercado de trabalho, você tem que dar o primeiro passo, que é o que vai atrás.
0: E vai atrás também, né? Sim, vai pegar experiência, você vai fazendo currículo. Né?
3: Minha mãe precisa
0: funciona.
3: Começar,
1: antes
3: né?
1: de eu começar no rádio, ela falou, você podia pegar como médico. Eu falei, como, mãe? Você me pegaram aqui? Eu falei, sim, pegue como médico. Lá, um susto contratando. Eu falei, mãe, mas eu não sei, nem fiz faculdade ainda.
4: Bom dia, meus amores, o microfone
3: bom
4: aberto,
3: dia.
4: Marlene da
1: oi,
4: Silva.
1: Marlene.
4: Ah, a mãe não mente, né, Ender?
1: Não.
4: Mas pode, o filho pode falar mal, né?
1: Pode.
4: Você vive metendo
1: não.
4: pau na sua mãe. Olha, Ender do céu. E morde a língua, não morde a língua. Beijo,
1: ô, Marlene, eu estive em reunião ontem com o prefeito Eduardo Pimentel em Curitiba, foi acabado com as carrocinhas, não existe mais, né?
2: Não, não.
1: Agora
2: pode
1: nós vamos
2: mais
1: criar o
2: velho
1: Sinha. Nós vamos criar o velho Sinha aqui, nós vamos buscar os velhos em casa fazer sabão. E você vai ser a primeira que encontra na rua, nós vamos puxar no laço, vai virar sabão.
0: Para!
1: Ainda tenho certeza que nem espuma vai fazer.
0: Para!
1: Nada pode com o Rafael?
0: Não, não pode, você tá
1: falando
0: do
5: vídeo.
1: Tá melhor,
5: tá
1: melhor.
5: Vou limpar
0: o
5: armário
0: lá.
5: Tudo bem. Desculpa a visita, eu só vim te falar. Tô afim de você, se não tiver, você vai ter que ficar.
0: Diz aí!

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1: E o MEPAR faz um novo alerta e convoca os paranaenses a reforçarem as doações de sangue, principalmente dos tipos O positivo e O negativo, que estão com estoques baixos. A rede de hemoterapia abastece mais de 380 hospitais em todo o Paraná. Uma única doação pode beneficiar até 4 pessoas. E quem pode doar deve ter entre 16 e 69 anos, pesar mais de 51 quilos e estar em boas condições de saúde. O agendamento pode ser feito pela internet nas unidades do EMEPAR.
2: Olha só que assunto interessante.
3: Cadê o Luquinha?
2: Não sei. Um dia a chave do carro. Outro dia porque tá chovendo.
3: A história de ontem não convenceu.
0: Vai.
3: Perdi a chave em casa. Como é que perdeu em casa?
2: E que eu saiba, quando você compra um carro zero, tem duas chaves, né? Eles dão duas chaves, não dão. Um carro de pop e uma só. Se perder aquela, tem que tirar o chaveiro. Olha só que interessante. Trabalharias? Olha só, uma influenciadora, Dani Mota, conhecida como a dona da barbearia nudista, ganhou mais um engajamento nessa semana ao anunciar que contratou a primeira assistente no local. Em vídeo nas redes sociais, Dani divulgou a foto da nova trabalhadora e divulgou o seu salário e o cargo. De acordo com a influenciadora, a assistente foi contratada de carteira assinada CLT e vai receber o valor fixo de R$10 mil, além das comissões. A barbearia nudista fica em Florianópolis, Santa Catarina, e ganhou destaque aí quando os vídeos do local começaram a viralizar. No local, a cliente escolhe, o cliente, a Rafael, chega lá e escolhe como quer ser atendido. Pacote completo, barba, e o corte do cabelo pode ser de R$400 a R$3 mil.
0: Ai, louco!
2: Olha só, não foi fácil escolher a candidata perfeita. Foram mais de 400 interessadas na vaga, diversas entrevistadas, e no vídeo quem ganhou foi a Dani que ganhou.
3: Nós temos a Dani aqui na rádio, né?
0: Não é a mesma. Mas isso é um absurdo.
2: Por quê?
0: Isso é absurdo.
2: Imagina.
0: Você deixaria teu marido ir num lugar desse?
1: Lógico que não.
0: Hein, Regininha, você deixaria assim? O Guilherme lá?
1: Pra cortar cabelo? É. Mas é só pra cortar cabelo?
2: É.
0: Ai, isso é um absurdo. Aonde é esse endereço que eu nunca quero passar lá?
2: E olha só, rapaz. O valor é de R$400 a R$1.500. Tem muita mulher que paga R$800 no cabelo, então alguma coisa tá errada. Ó, o corte do homem.
0: Mas faz o cabelo, barba e bigode.
2: A mulher?
0: Aqui,
1: na barbearia.
2: Aqui a barbearia, ele começa o trabalho de R$400 a R$1.500. Tem mulheres hoje em dia que vão no shopping e gastam R$800. Então, tem alguma coisa errada nessa cabeleireira.
3: Ficou ruim aí.
1: Pois é.
0: Então, aí tá vendo? Mas conta aí lá.
2: Então, olha só. E olha só pra você, mulher que tá me acompanhando. Carteira, ela é azulzinha CLT, que ela está recebendo R$10 mil, além das comissões.
4: O que eu não entendi foi.
2: Que além de cortar o cabelo, você faz barba, cabelo, bigode e massagem.
1: Pelo bom trabalho.
0: Mas que tipo de massagem que é essa?
1: Cortou bem o cabelo, fez uma barba.

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2: E o Paraná ficou em primeiro lugar no ranking de eficiência dos estados, elaborado pela Folha de São Paulo, em parceria com o Datafolha. O levantamento avalia a capacidade dos governos estaduais de transformar recursos públicos em serviços para a população. O Paraná alcançou o índice de 0,734 à frente do Ceará e de São Paulo. Entre os destaques está a educação, que também ficou na primeira posição nacional, com o índice de 0,874. O estudo considera ainda saúde, infraestrutura, segurança e finanças.
0: Bom, pessoal, o Lucas não veio hoje, mas como a gente gosta de incomodar, vamos ligar para ele?
3: Peraí.
0: Vamos ligar pra ele.
2: Será
0: a gente
2: vai
0: incomodar
2: atender?
0: As pessoas mesmo? Vamos ligar pra ele. Ontem ele falou que perdeu a chave do carro e não chegou a tempo.
2: E hoje?
4: Alô, abençoado!
0: Tá no ar.
4: Fala, família! Onde você tá, ô demônio?
0: Você tá no ar! Olha o que você vai falar!
4: Cima. Onde você tá?
5: Eu tô chegando na televisão, tô acelerando aqui, mas.
6: Você tá mexendo,
5: Muito engraçado.
7: Perdeu a chave de novo.
4: Quais são as primeiras notícias do Tribuna da Massa?
5: Destaque hoje no Tribuna da Massa. A gente vai ter mais uma sessão de sabatina, né?
0: Uhum.
5: A oportunidade do Sérgio Moro falar com a gente hoje. Ontem teve o Sandro Alex e tá dando que falar as entrevistas aí. Então, conto com a audiência de todo mundo. Além, é claro, de toda a segurança pública, do tempo, temperatura, trânsito. Teve um crime brabo aí que a gente vai ter que denunciar também na Tribuna da Massa. A partir de 11h30, é uma mulher que foi vítima, enfim, a gente vai trazer todas as informações ali. Então eu conto com a audiência de todo mundo, pode ser?
4: Pode. Lucas, sexta-feira vai ter vai ter um novo quadro. Você vai ter que descobrir onde é o ponto G do Enderlon. Que fica lá atrás da Tiradentes.
0: Tchau, Lucas. Tchau, Lucas. Obrigado.
5: Valeu.
0: Tá aí, tá o Tribuna Massa a partir das 11h30.
4: Muito chato, Inter, Rafael.
0: Muito chato.
4: Eu só não peço as coisas porque eu não tenho outro lugar pra trabalhar.
8: Você tá com tomar um cadastro, hein?
9: Mas vai te ajeitar.
4: É gostoso descobrir o meu ponto. Não falo que a mulher tem o ponto G.
0: Não te interessa.
4: Eu achava que era lá na Tiradentes.
10: Cantadas do Zé.
2: Ai, que pressa, vai viajar.
7: Ai, ai, ai.
4: Já tá de moletom.
7: Gata, usei shampoo anti-quedas, mas ainda continuo caído de amores por você. E o Luquinha falhou hoje, hein, de novo. Vamos rever esses contatos.
0: Já tem outro emprego em vista? Muito bem, pessoal, ficamos por aqui. Amanhã tem mais Microfone Aberto. Então, tchau.
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12: De volta aqui na Massa FM, agora falo com você, motorista, sobre a Via Rápida. O motorista que pega do bairro Pinheirinho, sentido região central, pega lentidão. Ponto mais carregado fica na região do bairro Água Verde. E o motorista pode utilizar a República Argentina como opção de deslocamento no momento. Não se esqueça, motorista com pista molhada, reduz a velocidade e pratique a direção defensiva. 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
2: Massa FM 5 para as 8.

0: carro achando que era quinta, olha só.
1: Nossa, você já tá na quinta-feira, Alan
0: Júnior. Acabei de olhar ali quarta-feira, falei,
1: quarta-feira.
0: Gente, no carro achando que era quinta, amanhã era sexta, já tava de boa, nada.
1: Tava adiantadíssimo já, né?
0: Nossa,
1: acontece.
0: Mãe do céu. Não sei se você tá meio perdidão que nem o Alan Júnior, mas vambora. Isso. Hoje vai acontecer muita coisa bacana. E a Massa FM é a rádio dos ingressos. Então, prepara o coração que hoje tem muitos ingressos pra você.
1: E já salva o nosso número aí pra você mandar um oi. Pra gente mandar aquele beijo, aquele abraço, né?
0: Qual é o número?
1: É o 3297-3297, tá? Tá feito o convite aí, hein?
0: Isso. Alô, Curitiba, região metropolitana. Todo mundo beijo aqui.
1: Alô, você que tá ligado na Massa.
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0: Agora, mente massa, que tal começar esse dia lindo, maravilhoso, fazendo assim, ó, parando por alguns instantes, alguns segundos ou minutos, para olhar para dentro de você. Entenda também que a vida é feita de escolhas, encontros, desafios. Desafios é o que mais tem, né? E muitos recomeços. Nem sempre podemos controlar aquilo que acontece ao nosso redor, mas podemos escolher a maneira como vamos reagir a cada situação. Como é que você reage? Por isso, antes de começar mais um dia, respira fundo, agradeça pelo que você tem e lembre-se, cada novo amanhecer é uma grande oportunidade para fazer diferente. Faça diferente hoje, nessa quarta-feira. Faça melhor do que você fez ontem. Abra-se coração e vamos ser felizes. Aproveite esse dia.

0: se atrase, 8:05.
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2: Áries. Bom dia, ariano. Quarta-feira de atitude pra você, hein? Uma conversa pode abrir portas e trazer uma oportunidade inesperada. Confie mais na sua capacidade de tomar decisões e não deixe a insegurança falar mais alto. A cor é amarela e o número é o 17. O dia pede calma, pede paciência. Nem tudo precisa ser resolvido imediatamente. No trabalho, a organização será o seu maior aliado, né? Ou melhor, será a sua maior aliada. E no amor, demonstre mais do que você sente. Azul e o número 42.
3: Gêmeos.
2: Geminiano, sua comunicação está favorecida. Aproveite para colocar ideias em prática, fazer contatos, esclarecer um assunto que estava mal entendido. Uma notícia pode alegrar também o seu dia. A cor é bege e o número 8.
3: Câncer.
2: Quarta-feira para cuidar mais de você, canceriano. Evite carregar problemas que não são seus. Um momento de tranquilidade pode ajudar a recuperar as suas energias e enxergar uma situação por outro ângulo. Cor branca, número 31.
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5: Vamos lá.

0: amanhã, Rádio Massa. Ninguém amanhã, sabe. Leonardo, amanhã ninguém sabe o que falar.
1: Amanhã,
0: deixa pra amanhã.
1: Só a Deus pertence.
0: Exatamente isso, mas tem beijinho já ou não?
1: Tem.
0: Vambora.
1: Lourdes Honória do Atuba, tá trabalhando, né, Lourdes? Um beijo pra você, viu? Helder Ferreira de Campo Largo, tá aí junto com a gente também. Nico da Lapa, um abraço pra você, meu querido. Obrigado pela companhia.
0: Legal, olha, meu querido, minha querida, a hora é agora, eu vou contar tudo, tudo, tudo.
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1: Isso.
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0: 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Boa sorte pra você.
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5: FM 8:20.
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2: Leão. Seu brilho estará em alta. Você pode chamar atenção naturalmente, mas lembre-se de ouvir também quem está do seu lado. No trabalho, uma iniciativa sua pode ser reconhecida. Ai, que coisa boa, não é? Cor cinza, número 54.
3: Virgem.
2: Um dia produtivo se você souber estabelecer prioridades. Então, não tente fazer tudo ao mesmo tempo. Uma pequena mudança na rotina pode fazer um resultado aí muito melhor do que você imagina, trazendo esses resultados pro seu dia, né? Cor laranja, número 23.
3: Libra.
2: O equilíbrio será seu grande aliado. Uma situação envolvendo relacionamento ou amizade pode exigir diálogo e compreensão. Evite tomar decisões no calor do momento. A cor é lilás e o número é o 46.
3: Escorpião.
2: Intuição afiada nessa quarta-feira, Escorpião. Preste atenção aos sinais e às entrelinhas, mas evite tirar conclusões precipitadas. Uma surpresa pode aparecer justamente quando você menos espera. E são tão boas essas surpresas, né? Cor marrom, número 12.
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1: Massa FM, minha rádio é massa, talagaço, quem de nós dois? Bora mandar beijo?
2: Bora nós dois.
1: Carla Priscila tá em São José dos Pinhais, tá ligada aqui na massa. Ô Carlinho, um beijo pra você, hein, sua linda. A Elisa Maria Cordeiro tá sempre junto com a gente também, tá ligada no Beraba. Bom dia, massa. Kleber Gomes do Tabuão tá ligado com a gente nessa quarta-feira.
2: Que maravilha.
1: É isso.
2: É isso? Gente, olha, chegando o Fábio Júnior. E aí, gosta do Fábio Júnior ou não? 24 de outubro no Teatro Positivo, uma noite repleta com os grandes sucessos. Fábio Júnior, olha.
1: É o repertório.
2: É o repertório.
1: A gente canta todas as músicas,
2: é,
1: né?
2: É o repertório.
1: Maravilhoso.
2: Então, repito, 24 de outubro, Teatro Positivo, pode rolar pares de ingressos pra você.
1: Se prepara, porque se o show é bom, você já sabe, a rádio é massa.
2: Agora, falando em pares de ingressos.
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1: Imagina você nesse festival, hein? Cantando com Chitãozinho e Chororó, Bruno e Marrone, Daniel, Zezé de Camargo e Luciano e Jean e Giovanni. Tá bom ou não tá?
2: Então, próximo capítulo, o maior de todos, Histórias, dia 14 de novembro, Arena da Baixada. 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
1: Lógico, da querido. Massa, né?
2: E pares de ingressos pra você na programação também. É, olha, eu vou te contar, a massa manda bem. Ingresso só aqui, não tem outra.
1: É a rádio que mais dá ingresso de show.
2: Beleza?
1: Né?
2: Daqui a pouquinho pode rolar, daqui a pouquinho.
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2: É, meu lindo, minha linda, tá na hora, vamos lá, toda informação, Curitiba e região metropolitana, pode aumentar o volume, Anderson, fala meu querido, bom dia.
3: E a gente segue atualizando as informações para você, ouvinte da Massa FM, agora sobre o contorno sul, motorista que vem da rodovia do Café Sentido, São José dos Pinhais, pega um trânsito bem pesado, ritmos alternados de lentidão, e além do alto volume de veículos, os aplicativos de mobilidade indicam uma ocorrência na altura da rua Vicente Michelotto, que acaba complicando ainda mais o deslocamento. A recomendação de momento é reduzir a velocidade e manter a distância segura do veículo da frente motorista. 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
2: Massa FM 8h44.
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1: 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Você não cuidou. Fred e Fabrício.
2: César Garcia do Boqueirão tá junto com a gente. Um abraço pra você, meu querido. E quem mais tá aqui, ó? Ela tá dizendo que se ela pudesse escolher o ingresso que ela vai ganhar aqui na Massa, seria o do Festival Histórias.
1: Festival Histórias. Tem, né? Muitos ingressos pra você. Fábio Júnior chegando no mês que vem, e o Festival Histórias também em novembro.
2: É a Karen que tá falando isso. Um beijo pra você, Karen.
1: Legal, olha. É 3297-3297. Esse é o WhatsApp do sucesso, da alegria, dos grandes presentes.
2: Eu não acredito que você não salvou esse número aí no seu celular. Salva, porque é através dele que você participa aqui das promoções da Massa.
1: Legal, pode mandar um bom dia também,
2: pode,
1: um beijinho.
2: Pode, pra gente mandar um abraço, né?
1: A gente,
2: né,
1: tá aqui esperando você. Vamos lá.
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1: Lobo Lorino, não tô acreditando no que eu vou ler agora, presta atenção. Leia. As chuvas vão dar uma trégua.
2: Ah, ufa.
1: Será?
2: Tomara,
1: e as temperaturas,
2: né,
1: começam a cair no Paraná a partir de hoje, quarta-feira. Por exemplo, Curitiba tem a previsão de tempo nublado, possibilidade de garoa, máxima de 12 graus. E a melhora do tempo deve ajudar os trabalhos de limpeza e reconstrução nas áreas afetadas aí pelos temporais.
2: Pois é, precisamos disso.
1: Isso tá precisando. E na capital, 15 árvores de grande porte caíram e 10 pontos de alagamento foram registrados. Mais de 100 mil unidades consumidoras ainda estavam sem energia em todo o estado do Paraná. Os telefones 192 do SAMU, 199 da Defesa Civil, 153 da Guarda Municipal de Curitiba seguem com instabilidade. Em emergências, o SEAT pode ser acionado pelo 193. E a temperatura agora?
2: Agora 10 graus em Curitiba.
1: Então vamos torcer para essa mudança acontecer. Ai, e o tomara. Solzinho aparecer.
2: Tomara, tomara.
1: Mega Sena, realizada na noite de ontem em São Paulo, o prêmio para as apostas que acertasse as 6 dezenas era 31 milhões. No entanto, ninguém levou, a bolada foi para 38. Números sorteados ontem: 24, 25, 28, 37, 47, 55, 24, 25, 28, 37, 47, 55, 38 milhas. Já tava bom pra você?
2: Tava ótimo, não tava?
1: Bom demais, né?
2: A gente paga os boletinhos, não paga?
1: Porra, tá devendo, hein, mano? Você tá devendo.
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6: De volta pra você, ouvinte Massa FM, fala agora sobre 277, motorista que vem sentido Curitiba, pega um trânsito pesado desde as mediações do Parque Olímpico na região do bairro Cajuru. Como alternativa tradicional, o motorista pode utilizar a Avenida das Torres. Tem trânsito um pouco mais lento, porém fluindo no momento. Não se esqueça, motorista, paciência ao volante e guarde a distância segura do veículo da frente. 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
1: Diego de Pinhais, um abraço pra você. O Aguinaldo Fiorese tá com a gente também. Tá pois pedindo não. Pra mandar um beijo pra filha dele, a Lívia, que tá de aniversário hoje.
0: Parabéns, Lívia. Muitos aninhos de vida. Que Deus te abençoe muito e continua ligadinha aqui na massa.
1: Aproveita bem o dia e muitas felicidades. A Jô Cardoso do Alto Boqueirão também tá por aqui. E daqui a pouco Mulher Entende Mulher chegando com a nossa enquete, hein?
0: Legal. Você já

0: falaram sobre mentira?
1: Sobre mentira? Acho que não recordo. Não,
0: é uma boa ideia.
1: Uma boa pergunta. Não, quer dizer, uma boa sugestão.
0: Você já teve, assim, namorado, mentiroso, tipo de coisa?
1: Quem nunca, né?
0: Uma vez eu namorei uma menina, muito mentirosa. Eu cheguei em casa, assim, daí tinha um papel na geladeira falando assim, acabou tudo.
1: Uh-huh.
0: Mas eu abri a geladeira, tava cheia. Então...
1: tu que entendeu errado. A tua interpretação é que foi errada.
0: Uh-huh. Ela é muito mentirosa.
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2: De volta aqui na Massa FM, agora falo com o motorista que circula pela região central. O motorista precisa de atenção redobrada na Nunes Machado, na altura do número 100, próximo ao Corpo de Bombeiros, cruzamento com a Visconde de Guarapuava, porque tem registro de ocorrência por ali. Trânsito pesado, o motorista pega já na Visconde de Guarapuava, desde a rua do Erval. Então não se esqueça, passou por ali, reduza a velocidade, motorista, e olho na pista. A pressa pode custar a sua vida. Diante da ferrovia, pare, olhe e escute. Espere o trem passar. A responsabilidade é toda sua. Um alerta da Rumo.
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0: Bora com Mulher Entende Mulher nessa meiuca de semana. Bom dia, Lu.
2: Bom dia, Rei. A nossa enquete vai reinar hoje aqui, sabe por quê? Tem coisa que a gente simplesmente não suporta que façam ao nosso lado, né? Pode ser aquele barulho irritante. Sei lá, um hábito que a pessoa tem, uma mania, aquela atitude que tira qualquer um do sério. São infinitas as possibilidades, né?
0: Verdade.
2: Então a gente quer saber justamente isso de você. O que você não gosta que façam perto de você? Vem contar pra gente aqui.
0: Essa é a pergunta de hoje. Conta pra gente porque hoje é dia de descobrir as pequenas coisinhas que mais incomodam você, ouvinte massa. 41-3297-3297.
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0: 9h35, Mulher Entende, mulher, já tem muita gente participando, Lu.
1: Muita gente que se incomoda aí com algumas coisinhas, né? O que, que você não gosta que façam perto de você? Isso que a gente quer saber hoje aqui.
2: Que é o Wesley Juvenes do Campo Santana. Eu odeio que mastigue pro meu lado.
1: Mastigar.
2: Que faz qualquer barulho do meu lado, eu odeio. Tipo assim, a pessoa vai comer mal, tô comendo macarrão, faz aquele barulho com a boca chato lá. Fica batendo dente na colher também.
1: Entendi.
2: Raiva. Valeu, minha rádio é massa.
1: Valeu, querido. Não dá pra mastigar ao lado.
3: Eu odeio que mastigue do meu lado.
1: Mais uma.
3: E que ódio que me dá. Principalmente coisa crocante, que fica aquele croque, croque, croque sem fim, sabe? Ver a mandíbula mexendo e me dá um ódio. Eu tenho vontade de dar um soco na cara. Mas tá tudo bem. É, Jéssica de Campo Largo, me dá o tempo.
1: Valeu, Jéssica. Como é que a pessoa vai engolir inteiro, né?
0: Pois é.
1: Eu fiquei pensando.
0: É engole
1: inteiro esse negócio.
4: Bom dia, bom dia, bom dia, Massa FM, Regininha, Lu.
1: Oi.
4: Então, sobre a enquete de hoje no Mulher Entende Mulher, o que me irrita é a pessoa estar no celular e estar falando, gritando. Contando a vida toda.
1: Pensa que tá sozinha, né?
4: Dialogando com a pessoa assim no tom mais alto, pra todo mundo ouvir. Então, isso me irrita. Super beijo, Rádio Massa FM, minha rádio é massa.
1: Beijo, minha querida!
0: Beijo!
1: E com você, ouvinte massa, vem contar pra gente o que mais te incomoda aí, algum hábito, algum tipo de barulho, né, Lu?
0: Exato. Aquela atitude também que tira você do sério. Conta pra gente no 3297-3297.
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3: Existe uma teoria que se chama 90-10, onde uma pessoa tem 90% daquilo que você procura em alguém, só que você foca naqueles 10% que falta. Aí você sai pra rua, se aventura, e realmente você encontra aqueles 10%, mas não se deu conta que perdeu os 90%. Era uma vez um cara que tinha um amor na mão. Tinha quase tudo, mas o quase tudo pra ele.

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0: Minha rádio amassa corpo e alma, trai a véia, três vícios aqui no Mulher Entende Mulher.
1: E o nosso tema de hoje, o que que você não gosta que façam perto de você, hein?
2: Bom dia, meninas, bom dia,
0: bom
2: turma
0: dia.
2: Da massa. Josimar, motorista da APP de Campo Largo.
1: Oi, Josimar.
2: Eu odeio que fumem perto de mim. Fumem, eu não suporto.
0: É, o cigarro incomoda muita gente.
2: Uhum. Cigarro, não suporto o fedor de cigarro.
0: É, realmente.
2: Valeu, abraço, bom
1: a
2: dia.
1: A fumaça de cigarro é terrível.
0: É verdade. Quem mais tá por aqui? Bom dia.
3: Lu, bom dia.
0: Bom dia.
3: Sobre a enquete de hoje, o que eu não gosto que as pessoas façam ao meu lado, quando eu estou presente, é que fale palavrão.
0: Uhum.
3: Nossa, eu fico muito chateada, eu fico revoltada quando as pessoas falam os palavrão, sabe? Só isso que me tira do sério. Tenha um bom dia, nossa rádio é massa.
0: Bom dia, querida. Quem mais tá por aqui? Deixa eu dar uma olhada. Aqui, ó.
4: Bom dia, Rádio Massa, que é a Eliane Aparecida Ribeiro, da Fazenda Rio Grande, do bairro Gralha Azul. Então, o que me incomoda são três coisas, na realidade.
0: Uhum.
4: Uma, a pessoa ligar de videochamada pra mim e me deixar olhando pra parede e continuar falando, ela tá, sabe? Quando a pessoa liga pra você e daí ela deixa o celular encostado ali e continua falando, só que tá na videochamada. Então, ou fica balançando o celular o tempo todo. Meu Deus. Uhum. Outra, você tá falando com a pessoa não tá nem aí pra você e tá lá digitando no celular. Você tá falando com ela, ela continua digitando. Nossa. Eu deixo a pessoa sozinha ali digitando e sai.
0: Sim.
4: E a pessoa não olha pra você na hora de falar. Você tá falando com ela, ela tá de costas, ouvir, e de repente olha pra você e fala, entendi. Não gosta.
0: Nossa, mas aí...
4: Fala comigo, tem que olhar na minha cara. Olha nos meus olhos quando estiver falando comigo. Seja por mensagem, por videochamada. Por mensagem não, né? Seja por videochamada, pessoalmente, fala comigo, mas olha pra mim. Eu sou massa. A rádio é massa.
0: Obrigada, Eliane. Eliane do bairro Gralha Azul, em Fazenda Rio Grande. Tem muita coisa que irrita mesmo, né, Lu?
1: Muita. Esse foi o nosso tema de hoje aqui no Mulher Entende Mulher, hein?
0: E lembrando que amanhã, quinta-feira, tem muito mais.
1: Beijo.
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0: E a campanha do Agasalho 2026 de Curitiba terminou com recorde de arrecadação. Ao todo, foram 417.883 peças doadas pela população, empresas e também instituições parceiras. Entre as doações estão roupas femininas, masculinas e infantis, além de cobertores, calçados e itens de cama e banho. Os materiais serão destinados principalmente a pessoas e famílias em situação de vulnerabilidade social, atendidas pela Fundação de Ação Social.
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0: O EMEPAR faz um novo alerta e convoca os paranaenses a reforçarem as doações de sangue, principalmente dos tipos O positivo e O negativo, que estão com estoques baixos. A rede de hemoterapia abastece mais de 380 hospitais em todo o estado do Paraná. Uma única doação pode beneficiar até 4 pessoas. Quem pode doar deve ter entre 16 e 69 anos, pesar mais de 51 quilos e estar em boas condições de saúde. O agendamento pode ser feito pela internet nas unidades do EMEPAR. Agora, 9h59, bom dia.
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0: porque você vai ganhar um mega apresentar um zero quilômetro novinho, viu? Uma Alexa Echo Dot. Você que tá aí de butuca, a meninada, a garotada dentro de casa. Mãe, compra uma Alexa, porque a minha amiga tem uma. Você vai comprar, não. Você vai ganhar a sua aqui na massa. Só que pra ganhar tem que anotar as 10 músicas. Então vamos lá. A primeira tá aqui, Zé Neto Cristiano, Cadeira Cativa. Essa é a dinâmica. Anota as 10. Anotou as 10? Vai lá no WhatsApp mais querido do Brasil. 3297-3297. Coloca as 10 músicas, nome completo e bairro também. Você vai ganhar. Claro que vai.
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2: 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Vamos lá, agora 10h20. 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Hoje é nossa quarta-feira, 23 de setembro. 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

FM, a minha rádio é massa, 10h28. Luan Santana, as lembranças vão, vamos lá na bala. Anotou essa aí? Essa música também vale a sua Alexa Echo Dot 0 km. Novinha, novinha, novinha, presente maravilha no Massa de 10. Coisa boa. Então anota. E a próxima é Paula Fernandes com a Simone Mendes. O nome da música é Circo, tá bom? Isso, anota. Anotou as 10? Já sabe, vai lá no WhatsApp mais querido do planeta. O nosso 3297. Participa. Faça a inscrição, tô esperando você.

0: verdade, a música de número 10. Mariana e Matheus, receita. Essa é a receita pra você ganhar. Alexa, meu querido, minha querida, anota as 10 músicas do Massara de 10 que vai dar tudo certo. Aí agora, anotou? Vai lá no WhatsApp com o nome completo e bairro. Eu vou dar uma dica, anota no papel e tira uma foto das músicas. Mas eu preciso que você escreva na mensagem de texto o nome completo e bairro pra ganhar essa Alexa maravilhosa. Que delícia ganhar presente aqui na Massa. Quem gosta? Até o Lucas. Até o nosso Luquinhas, Lucas Rocha, gosta de ganhar presente. Quem não gosta?
1: Eu gosto, né, todo mundo gosta de ganhar presente. A linguagem do amor, tem as 5 linguagens do amor, a minha é presente.
0: É presente, é coisa boa.
2: Vamos pra cima, meu povo, 11h30, tem Tribuna da Massa, eu conto com a tua audiência, tô passando aqui no estúdio da Massa FM, a número 1 no Ibope, pra te convidar, pra ficar bem informado com a gente, canal 4, Rede Massa SBT na tua televisão, já quebra o controle remoto, coloca lá, quebra o controle remoto, fica com a gente o dia inteiro. Deixa eu falar pra vocês, a chuva continua causando estragos, nós falamos sobre isso ontem e os efeitos continuam acontecendo. Ontem uma bruta, uma big de uma araucária caiu ali em Almirante Tamandaré, em cima de um condomínio, do muro de um condomínio, e nós temos imagem.
0: Mas não machucou
2: de...
0: ninguém.
2: Não, não machucou graças ninguém, graças a Deus. A gente tem imagem de câmera de segurança, o momento que caiu, enfim, e ontem nem choveu tanto assim no final do dia, né, e noite, mas ainda tem efeito.
0: Foi, é o efeito da intensidade do que já aconteceu.
2: Exatamente.
0: Aí as raízes, elas não conseguem se fixar, porque a terra virou lama.
2: Exato.
0: Aí cai mesmo, né?
2: Aí cai a árvore. E aí a gente também vai mostrar que há um trabalho da prefeitura agora no corte de muitas araucárias.
0: Tem que ser a poda, né?
2: Porque vai ter que ter, né? Então não tem jeito. A gente vai mostrar tudo isso e também os rios que continuam subindo. Nós temos notícia de que o rio Iguaçu está subindo ainda, que o rio Ribeira do Iguape também está subindo. E o rio Verde, que desemboca na represa do Rio Verde ali em Araucária, já deixou ponte embaixo d'água. Então a gente vai mostrar
0: nível
2: tudo isso ainda
0: mesmo, né?
2: A gente vai trazer todas essas informações a partir de 11h30 no Tribuna da Massa.
0: Legal, lembrando sempre, canal
2: 4. Quebra o controle.
0: Detona o controle.
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0: nossa. Matheus e Cauã, que sorte a nossa. Que sorte a nossa aqui na Massa FM ter vocês do outro lado do rádio. Sempre ligadinho, gente. Valeu, obrigado.
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0: É, vamos lá, dá um pulinho no Centro Cercado, abraço, vai no Nicolas Rafael, a Mara Possebon em Campo Magro, mais um ninho de vida, Gabriela da Rocha no Pinheirinho e na Fazenda Rio Grande, Elton Ribeiro com bolo e Guaraná hoje lá. Tá de aniversário, mais um ninho de vida, aproveita hoje, quarta-feira, faça festa, aproveite, a Massa manda um mega parabéns, vamos lá.
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0: Agora 10h59 e ainda vagas para vacinação de graça de cães e gatos em Curitiba. A campanha da Rede de Proteção Animal em parceria com o Vetmóvel Paraná segue com atendimentos em diferentes pontos da cidade. Então atenção, Vitimassa. Para participar é necessário fazer a inscrição. Ela é de graça na internet. No dia da vacinação, o responsável deve apresentar documento pessoal e comprovante de residência. Aí para os gatos, o atendimento acontece pela manhã. Para os cães à tarde. A campanha também oferece vacinação múltipla e antirrábica, além de 8 outros cuidados aí para o seu pet. Aproveite e participe você também.
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0: O Paraná alcançou uma marca histórica, mais de 10 mil transplantes de órgãos e tecidos realizados em 15 anos desde a criação do Sistema Estadual de Transplantes. Isso foi em 2011. Somente entre janeiro e setembro desse ano já foram 1.386 transplantes. Que maravilha, né? O estado também registrou um aumento nas doações efetivas, que passaram de 70 em 2011 para 293 no mesmo período de 2026. Os números reforçam a importância da doação de órgão e também da conscientização das famílias. Se você tem no coração fazer uma doação dos órgãos, não demora, meu querido, vá lá, faça a sua inscrição, você vai ajudar muita, muita gente.
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4: E a gente segue aqui na Massa FM atualizando as informações, agora falando sobre rodovias. O motorista que vai sentido interior do estado do Paraná pela rodovia do Café encontra um trecho com neblina na região de São Luís do Purunã, o que exige atenção redobrada para quem segue para Santa Catarina pela 116 ou 376. Trânsito flui bem, sem alterações no momento. Mesmo cenário positivo vale para quem desce sentido litoral do estado do Paraná pela 277. Porém, região de Serra também com neblina. Então, reduz a velocidade e mantenha o olho na pista, motorista. 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
1: Ai, foi prêmios. É o show de prêmios da massa pra você. Cadê a galera? É o kit salão de beleza, presta atenção. Você vai ganhar a escova secadora Filco, muito legal, bacana. Seca e modela o seu lindo cabelinho, mais a prancha Type, o secador de cabelo da Type e um cartão no valor de R$500. Esse não pode faltar, que a galera tá de olho. Tá ali, botou que ajuda, não ajuda no dia a dia, na mistura aí, nessa semana. É, meu querido. Então vamos ganhar. Para ganhar, tem que anotar as senhas. Hoje, quarta-feira, para você que tá anotando desde segunda, é a de número 3. Então vamos lá. Lírio. A senha de hoje, quarta-feira, 23 de setembro, é Lírio. Beleza? Se for a sua terceira, investe em você. Mas Alan Júnior, é a minha segunda. Amanhã eu venho com a terceira. Mas é a minha primeira, não tem problema. Hoje anota Lírio. Amanhã, quinta-feira, mais uma, e sexta-feira, mais uma. Porque a brincadeira, essa dinâmica do show de prêmios, tem que ter pelo menos 3 senhas anotadas. Anotou 3, já tem condição de participar, beleza? E sexta-feira eu vou ligar pra você. Se participar ao vivo,

no 5 Estrelas com 5. E a 5 Estrelas leva 5 ingressos para o Circo Dinâmico. Uma oportunidade perfeita, você vai reunir a família, vai levar a galerinha para curtir um circo na faixa. Que legal, hein? Mas tem que votar. Escolhe a sua estrela preferida, conta pra gente agora. Estrela de número 1, Simone Mendes, Direitos Iguais. A de número 2, Vitor e Léo, Telefone Mudo. Pulando a de número 3 hoje, Henrique e Juliano, Como É Que A Gente Fica. A de número 4, Geninho e Mariana Fagundes, Peão, Todo Tatuado. E a estrela 5, Eduardo Costa, hoje com Faz de Conto. Facinho, né? É lá, 3297. 3297.

Vanessa, Henrique e Juliano. Como é que a gente fica? Essa é de número 3. Olha, fica assim. Você vota na sua estrela preferida pra ganhar 5 ingressos pro Circo Dinâmico. Você vai curtir, se divertir, a beça, vai levar a família. Que legal, um circo na faixa por conta da Massa FM do Dinâmico. Circo Dinâmico, vamos lá. A próxima, pulando a de número 4, Geninho, Mariana Fagundes, peão todo tatuado e a estrela 5, Eduardo Costa, faz de conta. Facinho, né? 3.

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0: minha rádio. É massa, Eduardo Costa. A Estrela 5, faz de conta. Faz de conta não, você vai ganhar, meu querido, minha querida. 5 ingressos, 5 dinâmico. Daqui a pouquinho, depois do intervalo, eu volto com a Estrela Campeã.
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0: 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Senhoras e senhores, vamos que vamos, 5 ingressos pro Circo Dinâmico agora. 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Tá valendo 5 pares de ingressos pro Circo Dinâmico. Mas à tarde o Amaury também tem? Claro que tem ingresso pra você. Vamos lá, final do telefone 5810, na SIC, é ele, Danilo Bojanovics. Ganhou, meu querido, vai pro circo! Circo Dinâmico, aproveitar com a família, se divertir a beça. Parabéns, viu, queridão? E agora pode aumentar o volume, a estrela campeã.
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0: FM, a minha rádio massa, fazendo parte do Festival Histórias Bruno e Marrone, hoje com Dovi na Praça, agora 11h51, amanhã passou rapidinho, mas tem, claro que tem.
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0: Amanhã pode passar lento, rápido, meia, meia, não tem problema, o show de prêmios sempre vai estar aqui esperando você. Valendo, eu vou passar mais uma vez. 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
3: Hoje o espaço aqui na Massa FM estava reservado para sabatina com o candidato Sérgio Moro do PL. A assessoria do candidato informou à Rede Massa que ele não participaria da entrevista em razão de compromissos de agenda. Por respeito aos nossos ouvintes e também a todos os candidatos convidados, fazemos esse registro e esclarecemos que o espaço permaneceu reservado para a participação do candidato.

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0: Muito bem, rapidamente, minha querida Beth Guzzo, boa tarde.
2: Boa tarde, uma tarde extraordinária de bênçãos e que felicidade, bem-vinda Goiânia.
0: Daqui a pouquinho nós teremos informações do mundo dos famosos.
2: Daqui a pouquinho muita informação, porque eu não sou fofoqueira,
0: não,
2: eu
0: não,
2: sou
0: não.
2: Bem informada. E hoje tem a pergunta aqui da briga. E a pergunta é a seguinte: pessoa ciumenta? O que é pior? Uma pessoa ciumenta ou uma pessoa que não demonstra ciúme? O que vocês acham que é pior? Eu acho que é uma pessoa que não demonstra ciúme.
0: Eu tô com você.
2: Eu acho que é pior.
0: Bora
2: e
0: responder.
2: Vocês, o que vocês acham?
3: Não vai dar tempo, a gente faz a abertura, Beck.
0: Bora responder. Bom,
3: comercial.
0: Sombra, boa tarde, Sombra.
4: Boa tarde, Naldinho. Boa tarde, amigos da massa. Boa tarde, Goiânia.
2: Uhul.
4: Meu grande Centro-Oeste querido. Boa tarde, Goiás. Um abraço carinhoso pra todos vocês daí. Olha, a Record cancelou. A Record cancelou o debate para domingo entre os presidenciáveis. Domingo iria acontecer às 21 horas, não vai acontecer mais. O último debate vai ser transmitido dia 1º pela Globo. Vai ser, se não acontecer isso.
2: Não vai dar
4: não
2: tempo,
4: vai ter
2: Sombra.
4: Mais.
2: Vai, acabou,
0: vai, Marino, boa tarde.
5: Boa tarde a todos. Vamos falar rápido porque
2: Tá chovendo.
0: Grita, vó.
4: Nossa senhora, que é isso?
6: Nossa.
0: Alô, mestre.
6: Desculpa, Goiânia. Nossa.
3: É Goiânia.
6: Que rolo.
3: Goiânia, beijo pro Nicolas, tá ouvindo a gente, Nicolas?
2: Beijo pra todo mundo.
6: Goiânia 103.7. Escreveram ali, avisa aqueles olhos lindos que eu já cheguei.
0: Aô!
6: Ai, pavorou.
0: Ai,
3: boa tarde, Naldinho, boa tarde, ouvintes da Massa FM. Com muita alegria, seja bem-vinda a Goiânia, uma terra que eu amo, sempre amei, sempre vou amar. Já conheci a Rádio Nova, ela é linda. E, Goiânia, eu falo sobre curiosidades, hoje eu vou falar várias curiosidades interessantes, vou falar sobre um norte-americano que passou pelo transplante de pênis. Um transplante muito diferente, que ele recebeu o órgão de um cavalo.
7: Não,
3: são curiosidades, né? O Xim não pode.
7: Não, não.
0: O Xim, ó.
7: Meu
0: salário, ó.
6: Muito bem.
4: Ele não teve essa sorte.
3: E tem um chinês, Xim, que recebeu uma cartilagem. Ele perdeu o nariz dele.
0: Ai.
3: E implantaram um novo nariz com cartilagem de costela nele.
0: Misericórdia. Cartilagem.
3: Daqui a pouquinho,
0: ó. Pensamento da Pavorum.
3: Você sabia que dá pra descobrir se a mulher tá nervosa pela palma da mão?
0: É?
3: Se a palma da mão dela estiver na sua cara, ela tá nervosa.
0: Eita, Lelê! Intervalo, a gente volta já.
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6: Massa FM, meio-dia e 46.

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0: Vó!
1: Oi, bem, beijo
0: hoje
1: pra todos.
0: Estamos em festa, vó!
1: É festa.
0: Uhul. É ritmo.
3: É ritmo de festa.
1: Chegou Goiânia.
3: Ritmo, todo mundo em festa.
1: É isso. Beijo pra Goiânia, bem, todos os meus netos e netas de Goiânia, bem.
0: Muito bem,
1: bem.
0: Vó.
1: Oi.
0: Chama aí o Riquelme.
1: Eu não sou só empregada.
0: Vó, ei!
3: Ele tá pedindo uma ajudinha, vó.
1: Você que tá aí comandando aí na mesa, você chama e você.
0: Ô, vó, tem que ajudar a fazer o programa.
1: Que programa? Isso aqui é um programa? Isso aqui é uma loucura. Isso aqui é programa. Um fala uma piada, o outro fala de coxa de mulher.
0: Ai,
1: só a Bete aqui que é lúcida.
3: Não, tá demais, viu? Vocês estão. Não sei o que tá acontecendo hoje.
0: Olha, já. Sombra e mestre, vou te contar, hein?
3: Você não tá sozinho, eles não estão sozinhos, você tá no meio.
0: Eu tô controlando
3: não
0: o programa.
3: Não vem, não, com essa cara de santo que você tem. Você não me engana, Naldinho.
0: Eu estou aqui para manter a ordem neste programa.
4: Tá, gostaria que a gente falasse do quê? O que é que a gente fala? Fala coisa boa.
0: Mas o que eles falaram realmente é uma delícia, é. Vamos lá. Riquelme.
3: Isso eu não posso dizer o mesmo.
0: Riquelme.
5: Oi, boa tarde.
0: Tudo bem, boa tarde. Você fala da onde, meu irmão?
5: Eu falo de São Paulo, Zona Leste.
0: Opa, São Paulo, Zona Leste. Só avisando, alô, Goiânia. Nós temos aqui o nosso Bexigão. Sempre que a gente volta do intervalo comercial, nós temos 3 edições do Bexigão. São 4 perguntas, 40 segundos. E nós temos aqui o valor acumulado, mestre:
2: R$ 1.450.
0: Tem que responder corretamente as 4 perguntas em 40 segundos para levar esta grana. E lembrando que ele ganha presente, né, Beth?
3: Ele ganha sim um copo personalizado da Bimex para ele tomar o cafezinho dele com leite quentinho ou a cervejinha geladinha.
0: Uau! Riquelme, está preparado?
5: Oi. Sempre preparado.
0: Posso soltar o tempo? 1, 2, 3, valendo! Olha, em qual continente fica o Brasil?
5: Brasileiro. Que é?
0: Ui? Não.
5: América do Sul.
0: América do Sul, muito bem. Qual a principal proteína estrutural dos ossos?
5: Pula.
0: Qual rio europeu banha o maior número de capitais no continente?
5: Pula.
0: Quanto é o resultado de 7 vezes 8?
5: 56.
0: Oi? Valeu.
5: 56.
0: Qual a principal proteína estrutural dos ossos? Vai. Dá tempo.
5: Colágeno.
0: Muito bem. Olha. Ah!
3: Quase.
0: Que pena.
4: Rápido.
0: Meu querido Riquelme, fica para uma próxima oportunidade. A gente agradece demais a sua participação, tá bom?
5: Eu que agradeço a oportunidade.
0: Valeu, meu querido, um abraço para você, para São Paulo, para Zona Leste da capital. Nosso abraço, nosso carinho. Ô mestre, diga para mim o valor.
2: Acumulou em R$1,50.
4: Isso, Maria.
0: Muito bem, ela chegou trazendo curiosidade.
6: Naldinho.
0: Oi.
6: Depois que o rapaz vendeu a empresa dele de tecnologia,
0: sim,
6: um empresário canadense chamado Marcel Lebrun, olha que gesto bonito, ele decidiu usar parte da fortuna dele para ajudar as pessoas que enfrentavam falta de moradia lá no Canadá. Ele criou uma comunidade formada por pequenas casas que tem cozinha, tem banheiro, tem quarto, tem sala, tem espaço externo. E essa proposta vai além de oferecer um lugar para morar. Os moradores também têm acesso a oportunidades de trabalho, treinamento, serviço de apoio para reconstruírem suas vidas com autonomia. A comunidade foi planejada para chegar a 99 casas. E também conta com empreendimentos sociais, como tem café, tem lojas, tem espaços de treinamento lá. E a ideia dele é que as pessoas não tenham apenas um teto, uma moradia, mas, sim, também uma oportunidade para fazer parte de uma comunidade e recuperar sua independência. Olha que gesto lindo.
0: Lindo, maravilhoso.
6: Um empresário canadense.
0: Olha,
6: espero que ele inspire muito mais empresários.
2: A casinha é pequenininha. Yeah. Se abrir a janela, entrar o sol, tem que alguém sair.
6: Mas pra quem não tem nada, é tudo.
0: É verdade.
7: Isso é bonito, né?
0: Gostou, né, vovô?
7: Gostei, eu me emociono com esses empresários que fazem um trabalho tão bonito.
0: Calma, vovô, ei, alguém traz um copo d'água pro vovô, não, fazendo um favor, ele tá emocionado. Ei,
6: o
0: calma.
6: O Chiquinho devia fazer isso também, né?
8: Por favor, deixa
7: eu ver. O Chiquinho tá o quê?
8: Tô muito bem.
6: Quando fala desse daí, Chiquinho escarpa, né?
7: Eu passei ontem, como é bonita a família, comprei um monte de calçado pros meus netos.
0: É, vovô.
7: Fica meu beijo pro pessoal da Lojas Babuche.
0: Oi?
7: Aqui no fim. Lojas Babuche.
3: Que isso? Eu tinha acho que dois anos quando essa loja existia, Babuche.
0: Existia.
3: Existia, vovô, existia.
7: Ela já virou complô.
0: Ela já quebrou teu lugar. Tem alguma coisa errada aí.
7: Ah, Sombra, você nem sabe de nada que aconteceu com a Babuche. Você não sabe.
4: Mas a Beth falou que comprava.
3: Eu não comprava. Eu falei que eu lembro, eu tenho uma vaga lembrança. Eu devia ter uns 2, 3 anos.
4: Ah, então
3: não comprava, não podia comprar.
4: Então pode esquecer.
7: Você nem lembra de informação nenhuma.
0: Por que, Sombra?
4: Porra, você pode esquecer. Se ela tinha aquela idade ainda.
0: Quando fechou?
4: É.
0: O que você quer dizer com isso?
4: Já fechou faz tempo.
0: A Beth tá na flor da idade ainda.
7: Peraí. Lê aí que eu fui pesquisando 10 minutos aqui. Eu fiquei 10 minutos pesquisando. Pra achar isso aqui.
4: Ela fechou no final dos anos 90.
0: Sei.
4: E início do ano 2000.
7: Tem mais coisa, mas
4: é o seguinte, essa loja Babuche, ela é famosa por redes de calçados e acessórios dos anos 80 e 90 em São Paulo.
7: Ficava
4: na 24 de maio.
7: Ele leu tudo.
0: Meia hora pesquisando, você só vai ler uma linha só que ele pesquisou?
7: Meia hora aqui pra achar.
4: Eu tô vendo mesmo, ele tá olhando o tempo.
0: Obrigado. Muito bem, meus amores.
2: Naldinho.
0: Diga lá, mestre.
2: Siqueira Campos está completando 106 anos de emancipação política.
0: Aquele abraço.
2: Alô, Siqueira Campos.
0: Muito bem, intervalo pra rede.
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15: Boa, mestre! Alô, Massa FM Goiânia! Chegamos, hein? Esse é o melhor programa do seu horário de almoço e somos a maior rede de rádios do
16: Brasil!
15: Muito bem, senhores e senhoras. Eu vou fazer o seguinte, tá todo mundo esperando, porque os astros falam.
16: Aries.
19: Milene, a tarde de quarta-feira pede atitude, tá? Uma conversa pode abrir portas e trazer uma oportunidade inesperada. Confie mais na sua capacidade de tomar decisões, uhum, e não deixe a insegurança falar mais alto.
16: Ok.
19: A cor é amarela, você não está de amarelo hoje, o número de sorte é 17.
16: Touro.
19: Chicão e Sombra, a tarde pede calma e paciência.
15: É o que mais temos.
19: Nem tudo precisa ser resolvido imediatamente. No trabalho, organização será sua maior aliada. No amor, demonstre mais o que sente. A cor é azul, o Sombra tá de azul. E o número de sorte é 42.
16: Gêmeos.
19: Sua comunicação está favorecida. Aproveite para colocar ideias em práticas e fazer contatos e esclarecer um assunto que estava mal entendido. Uma notícia pode alegrar sua tarde. A cor é bege, o seu número de sorte é 8.
16: Câncer.
19: A tarde é para cuidar mais de você, canceriano. Evite carregar problemas que não são seus. Um momento de tranquilidade pode ajudar a recuperar suas energias e enxergar uma situação por um outro ângulo. A cor é branca e seu número de sorte é 31.
15: Lembrando, Milene, que as previsões são para o período
16: da tarde para a noite.
15: Muito bem, daqui a pouquinho tem mais? Tem.
16: Tem Leão, Virgem, Libra e Escorpião.
15: Meus amores, está na hora do bexigão.
16: Oba!
15: Oba! Bexigão, bexigão, bexigão. Tem Amanda que vai falar com a gente agora. Amanda, você fala da onde?
20: Oi, boa tarde, tudo bem?
15: Boa
20: tarde. Rio Sul, Santa Catarina.
15: Santa Catarina com a gente. Amanda, prazer falar com você. Seja bem-vindo ao Turma da Massa, Bexigão, e tem uma grana te esperando aqui, menina.
18: R$1.500.
15: Quanto, mestre?
18: R$1.500.
15: O quê?
16: E já ganhou o copo térmico da Brimex, personalizado com seu nome, Amanda.
15: Olha, que beleza.
20: Ah, obrigada.
15: Essa rádio faz de tudo pra ver o ouvinte feliz. Amanda.
20: Amanda.
15: Amanda. Alguém vai te ajudar aí, coração?
2: Eu.
15: Oi?
20: Minha família.
15: Vó, a senhora não pode passar as respostas
2: não,
15: pra vó. Ela, por favor.
2: Não pode?
15: Por favor, vovó.
2: Ô, bem, alô?
16: Amanda, vó.
2: Alô?
15: Amanda.
2: Manda quem?
15: Não,
2: vó.
15: Manda
2: o nome dela.
16: Amanda.
2: Alô, atenção. Não vou falar mais, não, deixa ela.
15: Ela
2: ganhar.
15: Ela tem nome de doce, né?
2: É, tem.
15: Amandita.
16: Amandita, que delícia.
19: Ai, Amandita é antigo, né? E é uma delícia.
15: Não é do meu tempo.
19: Ah, lógico que é do seu tempo, não.
16: Amanda já comeu a Amandita? Já comeu?
20: Eu já, como sempre.
19: É gostosa.
20: Tem que comer, né, meu chocolate.
16: É uma delícia.
15: É. Que beleza. Ah, que muito bem, deu água na boca. Tá preparada, Amanda? Vou soltar o tempo,
20: preparada.
15: Hein? Um, dois, três,
20: preparada.
15: Valendo. Qual é a maior festa popular de rua do Brasil?
20: Passo.
15: Qual rio europeu banha o maior número de capitais no continente?
20: A outra, eu posso responder?
16: Pode.
20: Carnaval de Salvador.
16: Primeiro.
15: Carnaval, tá bom. É, a segunda, qual rio europeu banha o maior número de capitais no continente?
7: Pula.
15: Se não sabe, pula.
20: Pula.
15: Olha, qual é o deserto mais seco do mundo?
20: Deserto mais?
15: Seco do mundo. Ai, ai, ai.
20: É deserto de Atacama.
15: Muito bem, qual rodovia federal liga a cidade de Brasília, Belém?
19: Ai.
15: Vai. Não! Pelas barbas do profeta.
16: Nossa, Amanda.
15: Amiga.
19: Amanda.
15: O que é que aconteceu, Amanda?
20: Fazer o quê, né?
15: Fica pra próxima.
16: A estratégia é ir pulando. Pode
20: tentar,
16: e
20: vamos tentar de novo.
15: Tenta, tá, tenta sim. Um beijo pra você. Obrigado pela participação.
20: Beijo, obrigada.
15: Beijo, menina. Mestre.
18: R$1.550.
15: Muito bem. Manda sua mensagem pra gente. Manda aí, eu quero participar do Bexigão. Atenção, porque nós temos agora o produto premiado Zael. Produto premiado Zael. Feijão carioca espacial. Para você que tá acompanhando a gente, é só mandar através do WhatsApp da massa. Alô, Goiânia, salva o nosso contato aí, por favor. 11, vou falar devagarinho, hein? 11-3509-9290. 11-3509-9290. Você vai mandar o produto premiado Zael, que é feijão carioca espacial. Manda o seu nome completo, a região que você tá curtindo, turma, e boa sorte, porque no final do programa tem Zaelinho de presente. Todo mundo quer, hein? 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
2: 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Ratinho.
3: A Record cancelou o debate entre os candidatos à presidência da República. Estava marcado para domingo, dia 27 às 21 horas. Em comunicado divulgado para a imprensa nesta quarta-feira, a emissora informou que a decisão foi tomada depois que Lula, do PT, e Flávio Bolsonaro, do PL, os dois principais candidatos, comunicaram que não participariam mais do encontro.
4: Muitas pessoas fizeram uma quina, mas a cena, os 6 pontos da Mega Sena, ninguém conseguiu levar. Vamos ter para o próximo sorteio 38 milhões de reais. Boa sorte.
3: Beleza, agora sim, o dinheiro fica na Caixa Econômica. É. E quem é que tira?
4: Tá de greve.
3: Tá de greve.
5: Não, não, por favor. Não.
6: Ai, balança, meu contador de histórias.
5: O Nicolas aqui, que tá, eu quero mandar um beijo pro Nicolas, que é lá,
7: de Goiânia. Goiânia.
5: É um menino maravilhoso, me mandou aqui uma tragédia.
7: Ai,
5: aconteceu uma tragédia, eu vou ter que falar.
6: Atenção,
5: Nicolas me mandou aqui, eu vou ter que falar.
7: Não.
5: Eu sou contador de histórias, eu não tenho a língua presa na boca. Me mandou aqui, aconteceu na rádio.
6: Tragédia.
5: Tragédia.
7: O Nicolas tomou Monjaro.
5: É.
7: E ele perdeu 20 mil reais, ele falou.
6: 20 mil reais?
7: Com certeza.
5: Ele me mandou, me perdoa. Olha que coisa linda aqui.
6: Atenção.
5: Jairo era um peixe que sonhava em ser locutor de rádio.
7: Essa é boa.
5: Jairo sonhava ser locutor de rádio, era um peixinho.
6: Sim.
5: Mas lá em Goiânia, quando ele acabou de entrar no ar, ele morreu.
7: Aqui,
5: morreu o peixinho, assa o peixinho, faz um filé de peixe.
6: Ai, meu Deus,
5: peixe é pra isso
7: Jairo
5: mesmo.
7: O Nicolas vai ter um programa em Goiânia, que ele vai fazer jabá do bem, que aí todos os empreendedores, os pequenos comércios vão poder anunciar com ele.
6: Muito bem.
8: Olha que legal, jabá do bem, gostei.
6: Jabá do bem. Olha, tem beijo para...
9: o jabá da avó.
6: Tem beijo para a Santa Cristina de Londrina, no estado do Paraná, acompanhando a gente.
7: Beijo pro Admilton Monteiro, que escreveu aqui no meu Instagram, que ele é de Bom Jesus de Goiás.
6: Aquele abraço.
8: Beijo, Admilton. Olha só, bomba, Milene.
6: Bomba. Meu Deus.
8: Olha só, presta atenção. Uma mulher que afirma ter trabalhado por cerca de 9 anos para o ator Murilo Benício entrou com uma ação trabalhista contra o Murilo por conta de um suposto desvio e acúmulo de funções. Extensa jornada de trabalho, verbas rescisórias em atraso. Entre os pontos levantados por essa ex-funcionária estão até mesmo pedidos bizarros feitos por Pietro Antonelli, filho.
7: Quem é?
8: Do filho do Murilo, com a Giovanna Antonelli, né? E a coluna da Fábio Oliveira descobriu que a mulher teria sido contratada para a função de auxiliar de escritório em 2015, mas dispensada em 2018. Ela, no entanto, teria seguido trabalhando até 2024 sem registro na carteira profissional. Assim, ela cobra na justiça o pagamento de cerca de 300 mil reais. Fontes da coluna da Fábia contaram que a ex-funcionária seria responsável por serviços que estavam além das suas obrigações como auxiliar de escritório. A mulher também teria realizado atividades para a família do artista, como para o filho, né, o Pietro Antonelli, que está hoje, ele está no ar na novela Quem Ama Cuida. Só que entre alguns dos pedidos supostamente feitos pelo filho do Murilo Benício e a Giovanna Antonelli, estariam pagamentos de contas pessoais. E a gente

0: agendamento de consultas, por exemplo, também. E várias dessas exigências teriam sido feitas fora do horário comercial.
1: Ah.
0: Então ela está reivindicando na justiça os direitos dela e dizendo que ela sofria abuso, né? Abuso por conta dela não estar trabalhando e eles pedindo coisas para ela fazer. E aí, Chicão, o que você acha?
2: Não sei.
1: Ele se manifestou?
0: Não falou nada ainda.
3: Tem que ouvir os dois lados.
0: Mas eu acho que já já a gente saberá o lado de Murilo Benício.
3: É muito complicado, né, pessoa?
2: No Brasil, esse negócio de justiça de trabalho é muito perigosa, muito complicada.
1: Eu acho que se a pessoa tem direito, nada mais justo do que receber.
0: Acho que é difícil a gente dar a nossa opinião sem saber do outro lado, né?
1: O que é combinado não sai caro.
0: Não sai caro, é verdade.
3: Que a justiça seja feita.
1: Muito bem. O Ronaldo quer falar alguma coisa, pois não, Ronaldo?
4: Fica à vontade,
1: Não vai dar tempo, desculpa. Eu vou ter
4: saber
1: que...
4: porque esse programa tem duas horas.
1: Mas é que você é muito devagar.
4: Você não consegue nem as duas horas. Duas horas.
1: Valeu, Ronaldo. Obrigado, Ronaldo.
4: Sacanagem.
1: Daqui a pouquinho você fala.
4: Sacanagem.
1: Já, já.
5: Turma.
1: Não fica bravo, não.
4: Sacanagem. Vai.
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0: Muito bem, Vera, cadê você? Boa tarde, tudo bem?
3: Oi, boa tarde.
0: Você fala da onde, Vera?
3: São Roque.
0: Oi, da
1: Roque. São Roque, a terra do vinho.
0: Ok.
3: É a terra do vinho.
4: Eu tava pensando em São Roque agora.
1: É. Uma amiga querida aí que fez aniversário essa semana.
4: Meu amigo, Dr. Vanderlei.
0: Olha.
4: Da Qualis, ele São Roque.
3: É.
4: Grampearam o telefone dele lá. Ele perdeu uma grana danada.
0: Ficamos
4: tirando dinheiro dele, tirando dinheiro dos amigos dele. É. Os amigos pedindo dinheiro. Os amigos achando que era verdade.
0: Tem que tomar cuidado.
1: Nossa,
0: aí.
1: Nossa, gente, tem de golpe por aí. Cuidado.
0: O que tem de golpe por aí.
4: E
0: olha,
4: coisa.
0: Impressionante.
4: Ele é meu contador lá em São Roque.
0: Muito bem. São Roque, que tá aqui no coração da
1: que
0: gente.
1: Chique o Sombra, né?
0: É maravilhoso,
1: né? Contador em São Roque.
0: É.
1: Você é muito chique, Sombrinha.
4: Pena que eu não tomo mais o vinho dele.
0: É.
5: Você pode contar comigo também.
0: Ô, Vera, quem vai te ajudar no bexigão?
3: Ih, eu preciso hoje ninguém.
0: Ah,
3: eu queria muito ajuda, mas não vai dar, porque tá longe um pouquinho.
0: Mas a gente...
3: Meu filho queria pedir pra me ajudar.
0: Entendi, mas a gente...
2: A avó ajuda.
0: A gente tá aqui mandando energia positiva e tem a avó que pode ajudar você, Vera.
3: Ah, mas só de eu estar participando, eu já tô feliz.
0: Aí,
5: é,
0: vó.
5: Que ganhou o copo da Primex.
0: Muito bem.
5: Vera, vem.
0: É a Vera, Vera.
5: Bem, alô.
0: Ela tem jeito.
3: Oi.
0: De quem faz um bolo, olha, bolo de fubá, bolo de chocolate.
5: Ô, Vera, o Naldinho é teu parente?
3: Não.
5: Quem tá sabendo da sua vida?
0: Eu estou deduzindo, vó.
5: Deduzindo. Tá chovendo aí?
3: Agora não, tava, mas parou.
5: É bom que pare também, porque como eu falei, quando chega no ponto do sul lá, é melhor parar.
0: É verdade.
5: Beijo,
0: é.
5: Boa sorte, viu, bem?
0: Vera.
3: Obrigada.
0: Vou soltar. Oi? O tempo, valor acumulado, mestre.
2: R$1.550.
0: Um,
3: puxa,
0: dois.
3: Puxa vida, um bom dinheiro, hein? Mas vamos ver, né?
0: Pensamento positivo, atenção, um, dois, três, valendo. Como se escreve o número 10 em algarismos romanos?
3: Sim.
0: Muito bem, qual rodovia federal liga a cidade de Brasília a Belém?
3: BR. Não, vou passar, não sei.
0: Olha, quem foi a primeira mulher a se eleger senadora do Brasil?
3: Senadora? Puxa, eu ouvi esses dias, mas não passo também.
0: Ah, e qual rio europeu banha o maior número de capitais no continente?
3: Beijo, difícil também, fácil também.
0: Ai, Vera do céu, qual rodovia federal liga a cidade de Brasília a Belém?
3: Ai,
0: vai, amiga.
3: Deu um branco.
0: Vai, amiga.
1: Ajuda.
0: Ah,
1: nervosa,
0: Vera.
1: A Vera ficou nervosa, não ficou, Vera?
0: É.
3: Eu não, até que não tô, mas só que eu não sei se pergunta. Precisava de ajuda mesmo, olha. Ah, precisava de alguém pra me ajudar.
1: É verdade.
3: Que pena, viu?
0: Mas você sabe que...
3: Que pena. Meu filho ia poder ajudar, que ele tá em casa hoje. Só que tá longe de mim um pouquinho, aí não deu tempo.
0: Entendi.
3: Não deu certo.
0: Entendi.
5: Mas você ganhou o copo da Brimex, Vera.
3: Ah, é a Pavorô que tá falando?
5: Sou eu mesma.
3: Ô, Pavorô, eu gosto muito de você, viu? Eu vejo o programa do Ratinho.
5: Obrigada,
3: acho você
5: Vera.
3: Você dá as dicas que você dá lá. Eu acho você muito bacana.
5: Ô, Vera, assiste hoje o Ratinho e assiste também o Danilo Gentili, que eu vou estar lá com a Beth Guzzo e a banda da Ratinho. O Ratinho.
3: Ah, você vai gravar ou já gravou?
5: Já gravamos, tá muito legal.
3: Ah, que pena, senão eu ia falar pra você mandar um oi pra mim, mas eu não deixo pra outra vez.
0: Vai ser legal demais o programa. Vera!
3: Ah, mas foi uma surpresa, eu não tava esperando, viu? Porque, ó, se a gente adivinhasse, né? Pra outra ajudar a gente, mas hoje, justo hoje, eu não tava em casa.
0: Mas vai ficar pra próxima, não vai faltar oportunidade.
3: Fica pra próxima.
0: Tá bom. Um beijo pra você, Vera.
1: Beijo, Vera!
3: Muito legal, um beijo pra todos vocês também. Eu ouço todos os dias, mas hoje eu não tava ouvindo, de verdade.
0: Ah, que peninha, mas tá sempre ligada com a gente.
3: Foi uma surpresa muito grande, viu?
0: A alegria foi toda nossa. Vó, ela é boa de papo, hein?
6: Ela fala bem.
3: Agora sabe aonde que eu vou me inscrever, que eu também acredito que vou ter sorte? É no...
5: Tamo junto, misturado.
3: É bom levar a melhor do Celso por ti. Olha, eu tô amigo.
5: Boa sorte, Vera.
3: Obrigada, favorou pra todos vocês aí, tá bom?
0: Um beijo.
5: Beijo, Vera, beijo.
6: Eu queria falar mais.
2: R$1.600.
0: É o valor do nosso bexigão.
5: Eu queria pedir uma receita
6: pra
5: ela.
6: Eu quero falar mais.
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0: 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Beleza?
5: Um beijo pra Rose.
6: Qual Rose?
5: Arroz e arroz. Feijão. O Osmar dos Santos tá ouvindo a gente de Lages. Ele escreveu no meu Instagram aqui. Ah, na cidade de Ita, Santa Catarina.
1: Beijo, beijo também pro Val Couto e o Cadu Smith, que estão ligadinhos aqui ouvindo a gente.
5: Adorei a música nova do Val.
0: Aquele abraço. O João Eduardo tá falando pra vó que em Rondonópolis tá chovendo. Tá chovendo. Oh,
6: meu Deus, tomara que esteja chovendo pouco.
0: É verdade.
6: Porque a gente não gosta quando prejudica as famílias.
0: Muito bem.
6: E as casas.
0: Ainda bem que a avó é consciente.
1: É, ainda bem.
5: Chuva de bênção.
0: Bênção, alô! Os astros falam.
1: Leão! Seu brilho estará em alta, Lude. Você pode chamar atenção naturalmente, mas lembre-se de ouvir também quem está ao seu lado. No trabalho, uma iniciativa sua pode ser reconhecida. A cor é cinza e seu número de sorte é 54.
5: Virgem!
1: Virginiano, uma tarde produtiva se você souber estabelecer prioridades, viu? Não tente fazer tudo ao mesmo tempo. Uma pequena mudança na rotina pode trazer um resultado muito melhor do que você imagina. A cor é laranja e seu número de sorte é 23.
5: Libra!
1: O equilíbrio será o seu grande aliado. Uma situação envolvendo relacionamento ou amizade pode exigir diálogo e compreensão. Evite só tomar decisões no calor do momento, tá bom? A cor é lilás e seu número de sorte é 46.
5: Escorpião!
1: Robson, intuição afiada nessa tarde e noite. Preste atenção aos sinais e às entrelinhas, mas evite tirar conclusões precipitadas. Agora, uma surpresa pode aparecer justamente quando você menos espera. A sua cor hoje é marrom e seu número de sorte é 12.
0: Daqui a pouquinho tem mais previsões. Alô, meu Brasil, curiosidade.
5: Oxin, como que chama o mendigo japonês?
6: Como você sabe? Eu sou
0: como Oxin. Seria?
6: Não sabe.
5: Takanika ou Nakaneka?
0: Repita.
5: Takanika ou Nakaneka?
0: Ai, boa, gostei.
5: Olha, o norte-americano chamado Nicholas, ele passou pelo primeiro transplante de pênis bem sucedido no mundo do México. Realizada em El Calavero, pelo Dr. Abelino Santiago. Essa cirurgia durou 9 horas. Sabe por quê? Ela utilizou o órgão de um cavalo.
1: Meu Deus! Como assim, gente?
5: Nossa! Que isso? Campolina, raça do cavalo. com chances iniciais de sucesso estimadas em menos de 10%. Que corajoso, né? O paciente buscou esse procedimento após sofrer um histórico de ridicularização devido ao tamanho, seu órgão genital abaixo da média.
4: Igualzinho.
5: Ele contatou esse especialista e soube desses experimentos que eram bem sucedidos em animais. Duas semanas após a operação, Nicolas relatou o funcionamento correto do transplante, incluindo a ereção. E ele deve permanecer em observação lá no México por 30 dias antes de voltar pros Estados Unidos.
1: Tô passada, como assim, gente?
5: Nossa. Que cavalo!
0: Luiza.
5: A mulher dele vai falar que é casada com cavalo.
0: Aí, Xim, não perca a esperança.
1: Essa moda pega.
2: Ele é gordinho, vai pesar na balança agora, vai dar sobrepeso.
5: Que corajoso.
0: Tipo, a cada um, hein?
6: Poema chinês agora.
0: Coisa de louco. 30 segundos, vai.
5: Tá indo pro México, gente.
0: Vai lá.
6: Pro México.
0: Vai, picaleta, vai, picaleta.
5: Transplante.
0: Ó, picaleta, vai.
1: Toma. Isso você não vende, né?
0: Vai, Xim, eletricista.
5: Falsificador.
0: Por que que ele é eletricista?
6: O da palio.
5: Ele tem um curto no meio da perna.
6: O da palio.
0: Ei!
6: Tô mandando um beijo.
0: Não vai dar tempo, vai.
6: Aqui pra vovó. Eu não posso esquecer minha neguinha Pocotó. Você manda ela pra esse moço, não entende nada.
0: Pocotó, Pocotó, Pocotó, Pocotó. Intervalo pra rede.
6: Careta, puta pariu.
0: Não tem alvará.
6: Quer valer a bola ali,
0: mano. Só vende produto falsificado.
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13: Gente, o programa tá igual coice de porco, tá curtinho.
14: É mesmo.
13: Vamos lá, porque a Natália Silva Santos, por que eu estou divulgando o nome dela? Ela é de Guarulhos, final do telefone 1224, acaba de ganhar Zaelinho de presente.
14: Ai, ela vai amar.
13: Parabéns,
14: é
13: Natália Silva Santos. E agora tem música da Zaeli.

0: 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Os astros falam...
1: Sagitário, a tarde pede movimento. Uma mudança de planos pode acabar trazendo uma experiência interessante, sagitariano. Esteja aberto ao novo e não tenha medo de sair um pouco da rotina. A cor é preta e seu número de sorte é 39.
2: Capricórnio.
1: Foco e determinação serão fundamentais. Você pode avançar em um projeto importante, desde que não permita que as pequenas distrações tirem a sua concentração. Valorize cada conquista. A cor é rosa e seu número de sorte é 5.
2: Aquário.
1: Aquariano, Naldinho, oi. A tarde de quarta-feira será criativa e cheia de ideias. Uma conversa pode despertar uma possibilidade diferente para o futuro. Anote as suas ideias e não descarte nenhuma oportunidade. Beleza. Só porque ela parece incomum. Não preste atenção, hein?
0: Tá.
1: A cor é roxa e seu número de sorte é 27.
2: Peixes.
1: Seu lado sensível estará ainda mais presente, pisciano. Aproveite para se aproximar de quem faz bem a você e deixe de lado preocupações que podem esperar. A tarde favorece caminho, carinho e reconexão. A cor é verde, seu número de sorte é 51.
0: As previsões voltam amanhã, meu Brasil. 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
2: Uau.
0: 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Curiosidade.
2: A minha curiosidade de hoje, ninguém respondeu, porque a cueca chama boxe, se o bagulho não luta.
3: Não luta, mas se esforça.
2: Porque a calcinha chama fio dental se o bumbum não tem dente? Essas são as minhas questões.
4: Posso mandar um alô, Rinaldinho?
0: Vai... Pode, pode, pode.
4: Alô, Jandaia do Sul. Pessoal, ligado a Massa FM de Mandaguari, Miltinho Púpio e o nosso amigo Rico. Ligados à política atual, um abraço pra vocês.
2: Beijo.
0: Boa, mestre.
2: Naldinho, você sabe falar. Que tem um amigo meu que tem dois cachorros, um chama Calvin e outro Klein.
0: Calvin Klein.
2: Mas eu falei assim, mas colega, isso é nome de cueca. Ele falou, é que o cachorro é boxe.
1: Você inventou agora.
0: Tava faltando essa.
5: Sutiã meia taça. Alguém toma pela metade da bebida? Bobeira, isso.
2: É mesmo.
5: É.
0: Ai, sombra.
6: Agora é minha vez de falar.
0: Vamos que o programa acaba. Vocês estão assustando Goiânia.
1: Defesa Civil.
0: Ordem neste programa.
7: Defesa Civil emite alerta de risco muito alto para inundação no Rio Taquari, no Rio Grande do Sul. O aviso vale para o trecho entre Venâncio Aires e General Câmara, devido às fortes tempestades que atingiram o estado. Municípios como Estrela, Lajeado e Bom Retiro do Sul continuam acima da cota de inundação e moradores de áreas de risco foram orientados a deixar suas casas de forma preventiva.
4: Lula e Marco Rubio se encontraram na ONU. Não se falaram, não se cumprimentaram. O Marco Rubio até caminhou pro lado do Lula, mas ele se mandou.
0: Que coisa!
3: Fez um gestozinho assim.
0: Meus amores, acabou! Vambora, Milene.
2: Não esquece de assistir a gente hoje no The Noite. Isso. No Ratinho também.
1: Ratinho e The Noite. Tá bem divertido. Vocês vão adorar. E amanhã vocês contam pra gente o que vocês acharam.
0: Beijo, Beth.
1: Beijo, até amanhã, se Deus quiser.
0: Sombra.
7: Um abraço, até amanhã.
5: Bom. Gente. Amanhã é ao vivo, beijo.
0: Pela sombra, até lá, hein? Mestre!
4: Até amanhã, se Deus quiser.
0: Valeu, bailarino.
8: Valeu, beijo, até amanhã, gente.
0: Valeu. Beijo. Alô, Márcia FM Goiânia. Goiânia. Seja bem-vinda, tá? Beijo. Obrigado pelo carinho. Amanhã tem mais, meio-dia. Tchau, tchau.
5: E eu não vou falar?
0: Opa! Tchau, vó!
5: Eu queria falar mais.
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8: Massa FM, agora 2:01, boa tarde.
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0: Pela! Chegamos! E chegamos no primeiro dia de primavera congelante do planeta. Pelo amor de Deus, que primavera é essa, meus queridos? Hein? Você tá louco, cara? Deus me livre. O negócio é o seguinte, já vamos começar dando presente pra galera. Tá afim de ir no circo? Pois eu vou dar pra você 5 ingressos para o Circo Dinâmico. Aliás, tive aqui agora há pouquinho a visita deles. Depois você já dá uma olhadinha lá no Instagram da Massa FM, tá bom? Pra você curtir aí, que bacana. Bom demais, bom demais. Nós vamos levar você pro circo, que circo é cultura, é lazer, é diversão e ó, é muito bacana. É, vocês querem ir? Já manda pra mim, escreve circo, circo. Eles estão lá no SIC, facinho de chegar também, né? Vai lá, 8 horas da noite é o espetáculo deles. Bom, quem mais que tem, Maurício? Nós estamos na tarde da massa, meus queridos. Sexta-feira agora tem resultado. Aquela era Fryer Fuel com mais uma churrasqueira elétrica da Mundial presentão pra você. Depois tem pizza, tem massa da de 10, tem muita coisa bacana pra rolar. Mas eu quero saber o seguinte, não adianta você me mandar só áudio falando assim, ai, Maurício, quero concorrer aos prêmios. Não! Eu quero saber onde é que você tá, o que você tá fazendo, onde é que você tá escutando a massa, manda pra cá. Quero saber assim, a gente não é amigo? Amigo é pra essas coisas, vocês sabem que eu tô aqui, quero saber onde vocês estão também. É ou não é? 3297-3297, tá no ar a rádio mais gostosa e a tarde mais iluminada do rádio brasileiro. Que sua terça-feira seja iluminadíssima. Começou!
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1: 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Guilherme e Benuto, eu duvido. Pois eu também duvido. Você não ficar ouvindo a massa e ficar feliz. De repente você que tá aí meio deprê, meio tristão, meio cabisbaixo, meu querido, levanta a cabeça, bora! Você tá na massa, você tá na melhor. Aqui a companhia é boa e os prêmios melhor ainda. É.
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0: 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Cleito e Romário, chuva de bênçãos. E as bênçãos vêm quando a gente acredita. 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Acredita, né? 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
0: 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Boa sorte pra você. 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Alguém? 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

0: 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Natan, com Zé Vaqueiro, aproveita que eu tô obrigado. Deixa eu mandar um abraço aqui para o nosso querido Célio Carvalho Geral, o cara tá ligadinho na massa. Ana Maria Gontari aqui também. Fala, Maurício, tudo beleza? Marco Antônio, como é que você tá? Tudo tranquilo, meu irmão? 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
1: Massa FM, a minha rádio é Massa Talagaço. Quem de nós dois?
2: Eu e você.
1: Foi o quê?
2: Foi lindo.
1: Eita, sendo mesmo, é lindo trabalhar e saber que vocês estão aí do outro lado curtindo a Massa FM. Ô, oh, Mauri, que primavera mais carrancuda, mal-humorada, rapaz, pois é. É assim mesmo, Andrei, mas logo ela vai ficar de boa. Calma, que semana que vem as coisas dão uma melhorada. Se bem que com esse linha aí, a coisa não tá fácil não, viu? Pelo amor de Deus. Boa tarde, Mauri, me coloca aí pra participar de todos os prêmios. Claro, meu filho, já mandou mensagem, já tá participando, tá bom? Boa tarde, Mauri, passando só pra registrar mesmo a audiência e dizer que eu amo ouvir as tardes da massa com você. Ah, obrigado. É a Salete de Mandirituba. Obrigado, Salete, um beijo enorme pra você. E também é bom ficar informado, é ou não é? Então vamos saber de notícias.
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1: Pois é, as chuvas até que deram uma tréguazinha e as temperaturas começaram a cair no Paraná, né? Meu Deus do céu. Em Curitiba, a previsão era de tempo nublado e possibilidade de garoa e no máximo 12. Aconteceu tudo isso. Ficou frio, caiu a temperatura e ainda garoou. Ah, doido, viu? A melhora do tempo deve ajudar aí os trabalhos de limpeza e reconstrução nas áreas afetadas pelos temporais. Na capital, 15 árvores de grande porte caíram e 10 pontos de alagamento foram registrados. Mais de 100 mil unidades consumidoras ainda estão sem energia no estado. Bom, os telefones 192 do SAMU, 199 da Defesa Civil e 153 da Guarda Municipal de Curitiba seguem com instabilidade. Em emergência, você pode acessar o CIART, viu? O telefone é 193. E o sorteio do concurso da Mega Sena foi realizado na noite de ontem em São Paulo e o prêmio para as apostas que acertassem 6 dezenas era de 31,7 milhões. Porém, ninguém acertou, ninguém levou a faixa principal. O valor acumulou para 38 milhões. Bom, sempre digo o seguinte, se jogar e ganhar, não esqueça de mim. Os números sorteados foram 24, 25, 28, 37, 47, 55. Também que difícil, hein? Tá louco?
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1: Massa FM, agora 3 e 4.
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FM, minha rádio é massa. Tá aí, Danilo e Davi, eu não sou terapia. Muito bem, mas a massa é. Terapia pra você ficar numa boa, curtir, participar e ainda concorrer aos prêmios. Daqui a pouquinho tem resultado, hein? Quem será que vai curtir?

0: Uma faxina, curtindo a massa.
1: Opa,
0: minha rádio é massa.
1: Obrigado. E quantos estão agora, né, em casa, fazendo uma faxina, ouvindo a massa, trabalhando? Obrigado pelo carinho da audiência de vocês, tá bom? Ó, o festivalzão maravilhoso que tá chegando e, claro, exclusividade massa, ó.
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0: Massa FM, minha rádio é massa, Lucas Irigo, Flash aqui na tarde mais gostosa de Curitiba. E ó, 5:19, daqui a pouquinho já tem resultado de presente. Será que é você que vai levar esses 5 ingressos pra ir no Circo Dinâmico? Tô torcendo pra você de verdade. Boa sorte, viu? Boa sorte.
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12: Massa FM, agora 3:27.
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0: FM, a minha rádio é massa, Mari Fernandes e aquele telefone sem fio. E aí, vocês estão bonzinhos? Tá tudo certo por aí, minha gente? Tá todo mundo sintonizado na massa.
1: Boa tarde, Mauri, Carlos Cisnes Pinhais, eu queria ouvir a música Essa Tal Liberdade, do Rick Renner.
0: Olha, essa é um boa, hein? Essa aí, vou rolar, sabe o quê? Vou repetir até teu áudio 5 horas da tarde nas mais pedidas, porque essa tá merecendo tocar demais, né? O coração da gente tá meio machucado e tal, mas fica na eternidade, tenho certeza que a gente nunca vai esquecer.
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1: Lá, quero chamar meu amigo Léo, porque tá rolando o trânsito, a gente sabe como é que já começa a ficar de lado, não é o dia inteiro. É ou não é, Léo? Fala comigo, boa tarde, garoto.
2: Fala, Maurinho, uma ótima tarde pra você e pra todos ligados na Massa. Pista totalmente liberada na Regis Bittencourt em direção a Curitiba, Campina Grande do Sul. Mais cedo havia bloqueio de faixa, logo antes da represa do Capivari, por conta de uma ocorrência. Apesar dessa liberação, o motorista ainda encontra 9 quilômetros de fila, em média 50 minutos para passar sem opção de desvio. 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
30: Na CFM 14 para as 4.

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2: Existe uma teoria que se chama 90-10, onde uma pessoa tem 90% daquilo que você procura em alguém, só que você foca naqueles 10% que falta. Aí você vai pra rua, se aventura e realmente você encontra aqueles 10%, mas não se deu conta que perdeu os 90. Era uma vez um cara que tinha um amor na mão. Tinha quase tudo, mas o quase tudo pra ele.

0: Massa FM, a minha rádio é Massa Michel Teló. Aí a roça vence, mas quem ganha é você. Tá na hora de saber quem se deu bem, vai para o circo por conta da Massa FM, mas quero lembrá-los que sexta-feira agora tem pra você resultado daquela Air Fryer Filco mais a churrasqueira elétrica da Mundial. É, só fica ligado. Quem se deu bem vai curtir junto com mais quatro pessoas o Circo Mundial maravilhoso, aliás, o Circo Dinâmico. Sabe quem vai ser? Quem vai ser? Quem vai ser? A Yolanda. Ela é do Xaxim, final do telefone 5746. Parabéns, Yolanda. Vai lá curtir o espetáculo no Circo Dinâmico, que é maravilhoso, tá bom? Já, já, depois do intervalo, tem Massa da de 10 com outro presentaço, mas antes tem informação.
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0: E olha, gente, a campanha do Agasalho 2026 de Curitiba terminou com recorde de arrecadação. Que bacana, né? Ao todo, foram 417.883 peças doadas pela população, empresas e instituições parceiras. Entre as doações estão roupas femininas, masculinas, infantis, além de cobertor, calçado e itens de cama, mesa e banho também. Os materiais são destinados aí principalmente para pessoas e famílias em situação de vulnerabilidade social atendidas pelo FASC. Que bacana, né? E olha, tem mais notícias chegando. E a EMEPAR, a gente precisa, faz um apelo de novo, um novo alerta e convoca paranaenses aí para reforçar as doações de sangue, principalmente tipo O positivo e negativo, que estão com estoque muito baixo. A rede de hemoterapia abastece mais de 380 hospitais em todo o Paraná. Sabia que uma única doação pode beneficiar até 4 pessoas? Então, quem pode doar? Deve doar. Tem que ter entre 16 e 69 anos e pesar mais de 51 quilos. E ainda fazer o agendamento pela internet, tá? Nas unidades do EMEPAR também. Vai lá doar porque salva vidas, tá, gente? É uma boa ação.
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0: Chegou a hora de eu bater um papo com meu amigo Léo e saber como é que tá os trânsitos agora neste momento, né, Léo?
3: A Mauri, contorno leste, já com fluxo mais lento em direção à cidade industrial de Curitiba, entre a Avenida Rui Barbosa e a Nicola Pelanda. Além do alto fluxo, por ali seguem obras no viaduto, que já causa 9 quilômetros de fila, em média 25 minutos para passar. Quem preferir, pode seguir por dentro dos bairros para ganhar tempo. 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
0: Vamos lá, acertei com a massa, agora 4 e 4.

0: minha rádio é massa. Vamos começar.
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0: 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Muito bem, senhoras e senhores, está na hora da gente começar, sabe o quê? O Massa dá de 10. Simbora!
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0: Muito bem, senhoras e senhores, começou o nosso Massa dá de 10. E ó, presta atenção que o prêmio é grande e bom demais, hein? Você já imaginou? Valendo aquela Alexa Echo Dot, tá afim? Ó, é uma assistente maravilhosa de inteligência dentro da sua casa. Com ela você pode ouvir música, você pode pedir previsão do tempo, pode muita coisa. É só agora fazer o seguinte, anotar as 10 músicas e mandar pra cá. 3297-3297, concorrer e boa sorte pra você. Tá no ar o nosso Massa dá de 10. Começamos com João Paulo e Daniel.

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0: Massa FM, a minha rádio é Massa Simone Mendes com Paula Fernandes. Circo, anotou direitinho aí? Bom, seguinte, tá valendo pra você aquela Alexa Echo Dot, o resultado sai no dia 3 de outubro. Boa sorte pra você. Agora tá chegando Luan Santana, Tanto Faz. 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

0: Massa FM, a minha rádio é Massa, Marcos e Belucci, pena que seja namora. E assim fechamos o nosso Massa das 10, tem presentão pra você e o resultado você sabe, né? Você sabe, valendo aquela Alexa Echo Dot, resultado no dia 3 de outubro. Muito bem, mandou? Então já manda agora, 3297-3297, sua sequência pra cá, boa sorte!
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0: Deixa eu chamar ele mais uma vez, meu amigo Léo, fala pra mim como é que tá o trânsito nesse momento, garoto, porque assim, ó, vai chegando final de tarde, a coisa vai complicando, né?
2: A maioria no Uberaba tem fila na Avenida das Torres, em direção ao Jardim Botânico, logo antes do cruzamento com a Augusto Zibar. Não há informações sobre ocorrências no trecho, mas o motorista leva até 10 minutos pra passar. Não vale desvio pela BR-277, que também tem fluxo lento por conta das obras de expansão. Fica apenas o alerta. 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
0: 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Massa FM, faltando agora 16 para as 5.

0: Massa FM, a minha rádio é massa e já já tem voucher da Dina Pizza. Boa sorte pra você.
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0: FM, a minha rádio é massa. Mariana e Matheus, receita. Fechando por aqui mais um bloco. Agora é hora de saber quem se deu bem e vai levar presente da massa. Bom, quem vai lá na Dina Pizza curtir pizza doce, salgada, sobremesa e até sorvete, sabe quem é? Ela mora no sítio Cercado, final do telefone 8822. O nome dela é Leila. Parabéns, Leila! Bom, produção vai entrar em contato com você, fica ligadinha, tá? Vamos pro intervalo, a gente volta com as mais pedidas do dia.
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0: 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Deixa eu chamar o Léo agora e saber como é que tá o trânsito, quase 5 horas da tarde.
3: A Mauri e Regis Bittencourt ainda com um trânsito bastante complicado em direção a Curitiba, em Campina Grande do Sul, logo antes da represa do Capivari, ainda reflexo de uma ocorrência. Segundo a concessionária, não há bloqueio de faixa, mas ainda assim são 15 quilômetros de fila, mais de uma hora para passar, sem opção de desvio. Fique esse alerta ao motorista. 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
0: 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Massa FM, agora 5:04.

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0: Muito bem, agora é você que vai ajudar a fazer a programação da Massa FM, tá? Manda pra cá o seu nome, o seu bairro, a música que você quer ouvir, claro, se quiser oferecer, fica à vontade também, tá bom? 3297-3297, já começamos muito bem com Simone Mendes e Direitos Iguais, Massa FM, a minha rádio é massa.
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0: Márcia FM, a minha rádio é Márcia de Brito e Samuel, toda mulher aqui nas mais pedidas, que volta daqui a pouquinho. Aguenta aí, pede a sua também. 3297-3297.
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0: E aí, Léo, me conta como é que tá o trânsito agora.
4: A Mauri, contorno sul com trânsito mais lento em ambos os sentidos, entre a alça de acesso da Rodovia do Café e a Raul Pompeia, ainda sem informações sobre ocorrências ali no trecho. Quem trafega por ali pode utilizar a Avenida Juscelino Kubitschek de Oliveira, a via marginal do contorno, para ganhar tempo. 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
2: Massa FM, agora 5:23.
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0: Massa FM, a minha rádio é Massa Henrique Juliano, na hora da raiva. Muito bem, vamos pro intervalo, já já tem mais. Já pediu a sua? Manda aí 3297-3297.
1: Daqui a pouco.

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1: Muito bem, Léo, como é que tá o trânsito agora? Me conta aí.
2: A Mauri, na região central de Curitiba, a Silva Jardim tem trânsito mais carregado nesse momento, a partir da Avenida Marechal Floriano Peixoto até a chegada a Conselheiro Laurindo. Em média, 5 minutos para conseguir percorrer esse trecho curto. Não vale desvio pela Getúlio Vargas. Fica apenas o alerta para redobrar o cuidado. 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
28: Massa FM, agora 16 para as 6.

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0: Massa FM, a minha rádio é Massa, Chitãozinho e Chororó. Nascemos para cantar, fechando assim as mais pedidas que amanhã às 5 da tarde voltam. Já já tem giro.
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0: Deixa eu falar com ele agora, meu amigo Léo, como é que tá o trânsito?
4: A Mauri, rodovia Regis Bittencourt, ainda com fila em direção a Curitiba, em Campina Grande do Sul. Reflexo de uma ocorrência registrada logo antes da represa do Capivari. Motorista encontra 15 quilômetros de fluxo mais lento, em média uma hora para passar sem opção de desvio. 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

0: Muito bem, senhoras e senhores, começando mais um Giro Massa, meu querido Marinho.
1: Chegando para mais uma quarta-feira abençoada.
0: Graças a Deus.
1: Estamos aí, quase quinta, né?
0: Quase, rapaz, quase. E aí, como é que você tá indo, Lopes?
2: Muito boa tarde, coisa. Eu fui baixar aqui, acho que comendo a labirintite.
0: Eu vi que ele
2: virou.
0: Ele deu uma giradinha.
2: Foi baixar, perdi o fone aqui.
1: Já viu estrela de dia, não?
2: Já vi. Eu vi até que no céu da boca tem estrela. Dependendo do lugar. Muito boa tarde, coisas ricas do Ender Love, quarta-feira, meio que de semana, a gente tá como feliz por poder falar com o melhor ouvinte, que é você que está aí do outro lado.
0: Ei, menino bom, hein? Como é que vocês estão? Tudo tranquilo?
1: Sempre bem, sempre bem.
0: Então tá
1: bem.
0: Bom. Vamos para os destaques de hoje, meu povo.
1: Bora lá, campanha de vacinação para cães e gatos em Curitiba segue com vagas abertas.
2: Olha só, a equipe de famosa cantora toma atitudes drásticas e aciona a justiça após vídeos de vidente viralizar.
0: Já
2: e vamos debater um pouquinho mais esse assunto, que é um assunto muito chato no que aconteceu ontem, né? Com o nosso Rick aí, e vem ainda com esses assuntos besta aí, fica chato pra caramba.
0: É verdade, muito bem. E agora vamos para ele.
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0: Qual que é a nossa pergunta?
1: Todo mundo tem sonho de viajar pra algum lugar, né? Qual é o lugar que você gostaria de viajar?
0: Né?
1: Qualquer lugar do mundo aí, conta pra nós. Eu queria muito ir pra Paris. As mulheres têm sonho de ir pra Paris, né?
2: Torre Eiffel.
1: Ir lá, tirar foto da Torre Eiffel. Eu quero ir pra Las Vegas. Eu quero ir pra São Mateus do Sul. Qual que é o lugar que você realmente gostaria de
0: ir? Você, Marinho,
1: de
0: conhecer? Pra onde você gostaria de ir?
1: Eu gostaria de ir pro Japão.
2: Índia. Inxalá,
0: Ouro. Eu
1: queria ir pra Dubai também. Dubai também deve ser legal.
0: Eu queria ir pro Egito, mas eu tenho medo, um pouco de medo de não deixar ele voltar.
1: Você queria, fazer múmia. Você queria fazer a cobra subir lá ou não?
0: Não, eu já acho que ele tem medo de voltar. Os caras deixam achar que eu sou múmia e me coloca lá.
2: não
0: deixa eu voltar mesmo. Deus me livre, muito bem. Bom, começou, manda pra gente aí. Pra onde você gostaria de ir, hein? Se você pudesse. 3297-3297, tá no ar o Giro Massa.
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0: 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Ender, o que você vai
1: falar
0: pra gente?
1: Olha só, vamos prestar atenção nesse assunto aqui, que é polêmico e eu também acho que é bem triste para as famílias que ficam. Olha só, a assessoria do grupo Agropay emitiu uma nota esclarecendo aí com repúdio, informando que já está tomando todas as medidas judiciais e cabíveis contra perfis que espalham vídeos de previsões alarmista contra a cantora Ana Castela. A equipe jurídica dos artistas aí destacaram que as tais conteúdos causam sofrimento às famílias, do caso do Rick daí, né?
0: Sim, você é louco.
1: E também da Ana Castela, que eu não vou falar o nome da vidente, tu não vai saber quem é. Ela falou assim, olha só, já, ela tava numa outra
0: aquela
1: rádio.
0: De São Paulo.
1: Ela tava na Metropolitana de São Paulo, na Chopin, né? Acho que é Chay, eu não sei o nome dela. E ela falou assim, ó, Ana Castela, que tome cuidado que a aeronave dela vai cair. Por que você vai falar essas coisas? Vocês não conseguem abrir a boca pra falar coisa boa? Pra dizer que vai prosperar?
0: Eu vi um vídeo da Ana Castela falando dele, ela falou, quem sabe do meu destino é Deus, não vem com essa não.
1: E ela falou, ontem, então, ela falou, mesmo tendo a tragédia que aconteceu com a queda do helicóptero, morreu 5 pessoas ainda, ela falou, Ana Castela, tome cuidado que o avião dela vai cair, ela tem carreira curta. Pra que falar isso? Pra que tomar juízo? Pra falar que alguém vai prosperar, pra falar que... Aqui nós não estamos falando de religião, tá? Eu estou falando dessa fala infeliz que ela deu e falou, infelizmente, no dia que morreu um cantor, gente, para, ou um cantor, ou outras 4 pessoas que estavam com ele também são vidas, mas fazer esse tipo de coisa, não, isso é pra acabar.
0: Comentário
1: só que
0: besta.
1: Me desculpe, os programas Chupim lá da Metropolitana, dá palco pra esse tipo de gente também, não tem que dar palco pra esse tipo de gente.
0: Mas que tem gente que gosta.
1: Aí outra louca também, Márcia Sensitiva, Léo Dias foi perguntar pra ela assim, mas o empresário também teve um que foi de carro, não era a hora dele morrer. Não fala desses assuntos que você magoa quem tá vivo, você magoa as pessoas que estão passando pela dor do luto.
0: Claro.
2: Que coisa, né? Sabe que uma cigana me abordou esses tempos atrás e falou que ia ter mais um fio. Minha mulher já tem lateadura, né, cara? Essas coisas aí e tal. Aí eu falei, rapaz, o Celso fosse outra mulher. Eu já sou um cara comportado, fiquei mais ainda.
0: Viu?
2: Eu já era, tá?
1: Mas ela falou que você vai ser pai.
2: Ela falou que eu vou ter mais um filho.
1: Não, mas ela não falou
2: que eu já tenho 3, mas, cara.
0: Ei, você tem que... Vai que...
2: Só que não falou se vai ser com a minha mulher.
1: Mas pensa bem, olha só.
0: Vai que é pai de pet.
1: Mas olha só, olha o assunto que ela falou. Ela falou um assunto, tipo, totalmente diferenciado com morto ou vida. Sim. Ela também não pegou o que tava acontecendo triste. Tem famílias, tem pessoas, você brinca com... Você fala com a menina... que é jovem, tem uma vida pela frente e tudo mais. Não se fala esse tipo de coisa. Não,
0: é
1: se
0: muito
1: fala,
0: fácil,
1: né?
0: Você ser evidente depois que a coisa já aconteceu,
1: então
0: né?
1: É triste isso, é triste. Eu acho que tem que processar mesmo, arrancar o tubo de dinheiro.
0: Eu vou falar pra vocês, eu acredito mais naquele povo da Copa do que nesse povo aí.
2: Que viraliza bastante quando de fato aconteceu a situação, né?
0: Sim.
2: Mas e os que erram as previsões? Ninguém fala nada também? Vamos começar a postar os que erram as previsões aí também?
0: E a estatística do negócio. Mais erra ou mais acerta?
2: E tinha uns e outro aí que falavam que o Neymar ia perder um pé 5 anos atrás. O Neymar tá com
1: dois pés. Lá falou que o Neymar ia ser abduzido no dia da Copa do Brasil. Não assumiu.
2: Não abduzido. Então tem que mostrar os que dão errado.
1: Diz que a Maria Rita ia aparecer grávida do Geninho. Vou falar com ela amanhã no salão da missa aqui que ela tá grávida ou não. Falei, cuidado, a mãe baiana. Diz que vai engravidar.
0: Vocês lembram da mãe de Ná no começo? Acertava tudo e depois não arrancava.
1: A mãe de Ná falou uma vez que o Shopping Miller, que a véia morreu, então, o Shopping Miller tá em pé.
0: Aí, ó,
1: passou
0: em
1: por 10 reformas depois que a véia morreu.
0: Viu? Vamos reformar que a véia foi pra cá esse negócio. Deus me livre, cara. Vamos ouvir o povo um pouquinho?
1: Bora.
0: Vamos ver o que o povo fala aí. Pra onde vocês queriam ir, minha gente? Conta pra gente. A gente devia até ter perguntado negócio de previsão, mas agora já foi.
3: Boa tarde, massa. Boa tarde.
1: Oi.
3: Povinho lindo.
0: Boa, povinho.
1: Oi, amor.
3: Eu queria ir pra Dubai. Nossa, que show, né? Deve ser muito chique ir pra Dubai.
0: Pense.
3: Conhecer um árabe lá. Ricaço. E casar. Quer dizer, nossa, sou casada. Mandava o meu aqui daí.
0: Largava o
3: homem.
1: Oi.
3: Underlove.
1: Fala,
3: ajuda
1: meu amor.
3: Eu a conhecer o ratinho, por favor. Me ajuda eu. Beijos. Fabiana Michele Chate, cercado, Curitiba, Paraná.
1: Ele tá em São Paulo agora.
2: Beijo pra ele, mas pra que mandar o fegão?

0: Adriana.
1: Beijo pra Adriana, tem mais gente que tá com ela lá também. É, aqui, ó, pro André e também pro Lira, que estão junto com ela lá. Então, um grande abraço pra vocês aí e obrigado aí pela companhia de sempre.
2: Boa, Marinho. Você já conheceu algum árabe?
0: Já.
2: É verdade?
0: Não, eu já conheci, mas não.
2: É verdade que
0: esse bicho... Ah, para, que eles cortam o pescoço da gente, para, doido.
1: O que que é, André? Não, o ouvinte não entendeu a tua pergunta.
2: Não, que os caras dizem que são meio
0: avantajados.
1: Meio chinelo.
0: Ah,
1: meio
0: são. Chinelo. São, é mesmo? São. Por isso que elas são felizes.
2: Ah, viu?
0: E as dos brasileiros, elas são mais tristes do que felizes.
2: Acostumado a procurar petróleo, por isso. Meu Deus do céu.

0: Hits FM, a minha rádio é massa. Guilherme Benuto, eu duvido. Vamos pro intervalo, a gente volta e responda a nossa pergunta, que é a seguinte, Maninho, quer repetir?
1: Pra onde que você gostaria de viajar? Conta pra gente, né? Todo mundo tem um sonho de ir pra algum lugar. Conta pra nós aí. Ah, boa. Eu gostaria de ir pra Contenda. Então vai, cara. Conta pra nós primeiro.
0: Isso aí, manda pra cá.

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1: Deixa eu bater um papo com meu amigo Léo. Fala como é que tá o trânsito agora, Léo.
2: A Mauri, no Campina do Siqueira, já tem fila na Major Heitor Guimarães, desde a Rodovia do Café até o cruzamento com a Ângela Gans, reflexo das obras com bloqueio de faixa. São 2 quilômetros de fila que o motorista leva até 30 minutos para passar. Vale desviar por dentro do Campo Comprido, utilizando a Paulo Gorski e também a deputado Heitor Alencar Furtado. 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
1: O Emepar faz um novo alerta e convoca os paranaenses e reforçam, né? O pedido de doações de sangue, principalmente dos tipos O positivo e O negativo, que estão com os estoques baixos. Então, a rede de hemoterapia abastece mais de 380 hospitais em todo o Paraná. Uma única doação pode beneficiar até 4 pessoas, então faz toda a diferença aí. Quem pode doar deve ter entre 16 e 69 anos, pesar mais do que 51 quilos e estar em boas condições de saúde. O agendamento pode ser feito pela internet nas unidades do EMEPAR. Então vamos lá, gente, vamos doar.
0: Boa,
1: faz
0: Maria.
1: Toda a diferença,
0: faz,
1: né?
0: Você
1: fazer
0: vida,
1: o bem pros outros, cara, faz muito bem pra você, o universo conspira a favor.
0: Boa.
1: A vida devolve coisa positiva.
0: Verdade.
1: Você fazendo bem pro próximo. Tem que fazer. Verdade.
0: Tem que fazer. Sem contar que diz que doar sangue faz bem pra gente. É bom dar uma renovada, né? Bom, Éder, o que que você ia falar pra gente?
1: Que foi, Éder Love?
0: Eu não sei, que ele... Você lembrou do Marilyn Manson?
2: Não, lembrou, não, tava aqui. Eu sou uma pessoa que tem a criatividade. As pessoas ficam falando, eu fico pensando, fico desenhando as coisas na minha cabeça.
0: Não, nem imagine.
2: Eu tiro o sangue, quer ver, Marinho?
0: Ah, não. Esse não. Dá, mas esse não dá pra doar.
1: Não, sai daí.
0: Esse aí não dá
1: o
0: pra doar, não.
1: O teu não tá bom.
0: Essa seringa aí não serve.
1: O teu não deve tá bom.
0: Essa seringa aí não quero, não.
1: Você não passa nem perto,
0: Eduardo. Deus que me perdoe, vagabundo que é.
2: Olha só, um gesto de carinho em
0: vale
2: meio...
0: Vale alguma coisa um bicho desse?
2: Hein, olha só, um gesto de carinho em meio a uma tragédia. Eu não vou falar só nada aqui, que eu tô rindo, não vai dar
1: fala,
2: certo.
1: Fala, desgraça.
2: Vale. Deixa eu achar outra aqui, ó. Carnaval 2027. Paola Oliveira está de volta ao carnaval. A atriz confirmou que será a nova rainha de bateria da Imperatriz Leopoldinense.
1: Mas que isso caído. Deve ter um chibiuzão, né?
2: A confirmação marca o retorno de Paola após aí, à frente da outra, da escola de samba que ela estava lá, né? Agora ela vai sambar e vocês vão poder ver na televisão lá,
1: né? Ela deve ter um chibiuzão, né?
2: Tem.
1: Eu vi ela
2: dando entrevista, ela fazendo uma propaganda junto com o ex dela, né?
0: Verdade.
2: O Diogo Nogueira. Conversaram, tudo. Bem madura os dois, assim, conversando, né? Não sei porque não deu certo, né? Às vezes pode ser problema pessoais dos dois, mas formam um casal, formato, né? Ela é muito bonita, acho muito bonita ela. Lembra aquela cena, não sei que novela que era, que ela abria a janela, aparecia só de calcinha, não sei que...
0: Ah, era um filme.
2: Não, é novela.
0: Novela?
2: Ou novela era uma série.
1: Eu lembro, era uma série.
2: Verdades Secretas. Tchá! Até eu falei, nossa, que jeito ruim que tá me dando? Eu
0: desliguei a televisão. Você quase
2: falei, vai, tá demônio que entra dentro de mim.
1: Você tava quase voltando pra configuração original de fábrica.
2: Me deu um jeito ruim, pipi. Falei, não. Daí eu peguei.
1: Quase fizeram reset.
2: Desliguei a televisão na hora. Falei, sangue de Jesus tem poder, queima. Não. Virar hétero nessa altura da vida, não dá. Não dá.
0: Meu Deus do céu.
1: É a mulher ajeitada mesmo.
0: É, não é fraca, não. Aliás, falando nisso, tá dando um bafafá com a Virgínia, a Anitta, né? Por causa desse negócio de
2: coroa, né? Mas aí acabaram coroando a Virgínia não precisou ir lá, né? Na escola de samba lá, que ela foi rainha, se acertaram lá e estão tudo, não bem, não tão.
0: É.
2: Porque a Anitta, na realidade, ela não é burra, né? Ela não gosta de mulher bonita perto dela.
0: Claro.
2: Então ela prefere ficar sozinha e pagar todo o bolo do desfile lá e se virar lá.
1: Quem que você prefere, Anitta ou a Virgínia?
2: Virgínia.
1: Eu também. Deve ser mais gente boa, mais simpática.
2: A Áurea mais leve.
0: Muito bem. Ó, vamos lá.
3: Ô, povo da massa, povo abençoado, é o Wilson de Campo Largo.
1: Grande Wilson.
3: Um abraço pra todos aí. Eu tinha muita vontade de ir pra Portugal.
1: Bom.
3: Em Fátima. Conhecer o santuário de Nossa Senhora de Fátima. Um abraço, Deus abençoe a todos.
0: Muito bem, abraço, amém, meu irmão. É bacana.
1: Você foi lá em Portugal, lá, ou uns e outros?
2: Foi mesmo?
1: Olha aí, o homem é viajado, né?
2: Tenho na minha cama lá uma imagem de Fátima.
0: Muito
1: bem. Que bacana.
4: É Hélio Tadeu Dieper de Campo Largo.
1: Oba!
4: Paraná.
0: Tá, o que você queria?
2: Só faltou o número. Que parece
1: um abraço aí pra toda a cidade de Campo Largo aí.
4: Hélio Tadeu Dieper de Campo
1: Largo. Um abraço pra todo mundo de Campo Largo, é audiência em peso lá, né? Então, um grande abraço pra todo mundo aí, capital da louça do Brasil.
0: O povo tá rindo, Ender, não sei se é da gente.
1: Isso, Adilson Vereador.
5: É massa!
1: Olha,
5: aqui é o Fabinho Júnior, falando diretamente da fazenda aí, o grande. Ó, tem uma viagem que eu queria fazer, já tem 5 anos que eu vim de Minas Gerais pra morar aqui em Curitiba e eu não consegui ainda, sabe onde? É pertinho. Beto Carreiro. Coisa simples, né? Beto
1: não,
5: Carreiro.
1: Quem quiser aqui... te ver, que vai até fazer do Rio Grande.
5: Manda um alô aqui pra galera da Droga Mais. Droga Mais, drogaria. As meninas do caixa aqui tá com o som ligado no alto. Olha aqui na Fazenda Rio Grande. E ouvindo a Massa FM.
0: Obrigado.
5: Que legal, cara. Chique. Você entra aqui na Droga Mais e a Massa FM tá ligado. Um abraço especial do Fabinho Júnior, direto da Fazenda Rio Grande. A minha rádio. A minha rádio é massa. O áudio tá grande, cara. A minha rádio é massa.
2: Tem outra coisa grande aqui pra você, ó.
1: Abraço pro Fabinho Júnior. Ô, Fabinho Júnior.
2: Na verdade, ele participa do Trucão 4 da manhã, no microfone aberto e agora. Esse é trabalhadorzinho.
1: Esse aí é trabalhador.
2: Qual é você trabalhadorzinho que já sai nos blocos,
1: Fabinho Júnior. Se tiver livre final de semana, vai fazer uma promoção pra nós lá. Amarelinho.

0: passa agora 6h34, é hora de anotar.
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0: Muito bem, anotou direitinho aí, ó. 6h36 pra você. Agora faz o seguinte, ó. Você tem que anotar 3 dias e horários que o Daniel passa por aqui. Dias 8, 9, 10 e 11 de janeiro. Ele estará lá, mas não vai sozinho, que o Ender vai estar lá também? Nesse navio não vai, Ender?
3: Vamos lá. Embarca lá no dia 8, né? Que é numa sexta-feira. Aí desembarca no dia 11 pela manhã.
4: Vai você, mas quem lá que vai junto, sei lá?
3: Eu e o cinegrafista.
4: Ah, você e o Cinegra.
3: É isso, eu vou fazer tanto pro Salada Mista quanto para a Massa FM. Pra todas as massas, né? Vamos estar lá, vamos embarcar.
4: Limaram a Mandinha dessa vez? Porque a Mandinha ia nos navios aí também, não ia?
3: Eu acho que ela não quis dessa vez.
4: Não? Tá bom. Muito beijo bem. Pra Mandinha, gente boa, amiga nossa.
0: Boa.
3: Então anotando, olha só, hein? vai gostar. São 3 noites pra você aí, com o companheiro. Vale muito a pena. E é com varanda, você abre, você vai.
0: É,
3: fazer.
0: Varanda externa.
3: Se você for casado, se tua esposa tiver sorte de ganhar a promoção, né? Você pode levar mais um acompanhante, é muito bom. Super indico, participe, vá lá, escreva uma frase bem bacana que com certeza.
0: Isso.
3: Se for escolhido, você
4: Ender Love, uma pergunta aqui. Diga, pra você. O Cinegra que vai junto com você, ele é casado ou não?
3: Não, é que na realidade é melhor deixar pra lá. É que eu fiz umas escolhas com o Rafael. Rafael, esse aqui, não, eu preciso desse.
4: Ah, não. Teve isso aí. E ele vai dormir na mesma cabine?
3: É, na mesma cama, que é a cama do seu casal.
0: Ah, é tudo que danadinho, hein?
3: Eu tô aumentando meu remédio Rivotril, que eu tô muito ansioso. Eu tô mais ansioso.
0: Ei, Maria, ele embarcava hoje já.
3: Rafael, qual o cinegrafista? Falei esse aqui. Daí não, o cinegrafista aqui, né?
4: Rapaz.
3: Primeiro que tem que ir de avião comigo até lá, né? Até Santos. Daí de Santos, desce em Guarulhos, daí de Santos, de ônibus, daí quarto.
0: Eu tenho pra mim que o cara embarca a cinegrafista, volta a Cabo Man.
4: acabou que vai voltar de cadeira de roda.
0: Anotem aí, gente.

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1: Muito bem, pra fechar por hoje, Léo.
2: A Mauri, entre o Água Verde e o Rebouças, a Getúlio Vargas já tem fila em alguns pontos. Primeiro no cruzamento com a Saint-Hilaire, na região da Arena da Baixada e mais à frente próximo da Marechal Floriano Peixoto. Quem preferir também pode utilizar a Silva Jardim. Ela também tem pontos de maior lentidão, mas serve como alternativa. 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
1: E ainda há vagas para vacinação gratuita de cães e gatos em Curitiba. A campanha da Rede de Proteção Animal, em parceria com o Vet Móvel Paraná, segue com atendimentos em diferentes pontos da cidade. Para participar, é necessário fazer a inscrição gratuita pela internet. No dia da vacinação, o responsável deve apresentar documento pessoal e comprovante de residência. Gente, comprovante de residência, alguma conta de água, luz. Não adianta tirar foto na frente da casa lá e mandar pros caras. Para os gatos, o atendimento acontece pela manhã e para cães à tarde. A campanha também oferece vacinação múltipla e antirrábica, além de outros cuidados. Pra gente que é louco.
2: Eu tô com 43 anos de idade, eu achei essa uma das melhores coisas que eu vi, ó, comprovante de residência, deve ser tirar foto da frente da casa,
1: não,
2: a selfie.
1: É que tem uns caras que manda, cara. O comprovante de residência, olha, o cara vai lá e tirar foto da frente da casa.
2: Eu vou pegar pra evidência, eu vou guardar na minha caixinha quando eu tiver, cara, em algum lugar. Ó, não, é pra mandar
1: já
2: o,
1: vi
2: o retrato.
1: Tudo da... nessa vida.
2: Boa, Maria, matou.
3: Vamos, depois dessa, vamos embora, meu.
2: Ó, amanhã o microfone é aberto às 6 horas da manhã.
1: Estarei ouvindo. Tchau, gente. Grande abraço.
3: Valeu. Tá louco, viu? Como diria, e ele não desiste.

0: 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Gente, obrigado pelo carinho, pela audiência. A gente se encontra amanhã, às 14h. Beijo no coração. Quem quiser me seguir no Instagram, amaurisantos.oficial.
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4: Programa não recomendado para menores de 10 anos.

0: Você já começa baixando o nível. Já. Como pode? Tá louco.
1: E quem é o meio?
0: Programa de família.
2: É do Rio.
0: Tá bom. Botar ele no meio da linha do trem, isso sim.
2: Ah, tá
3: já vem sexta-feira, delícia, gostosa. Sexta-feira, tô te esperando. Vem, sexta-feira.
0: Tá informadinho, hoje é quarta, viu?
2: Já ainda é metade.
1: Desculpa, errei. Foi mal.
0: Quarta-feira, 23 de setembro, R$2.500. O negócio tá ficando bom, o caldo tá engrossando, como diriam, né?
2: Eu acho que sai hoje, hein?
1: Hoje será que sai?
2: Hoje, 2,5 pau.
1: Boa,
2: boa sorte
1: grana.
2: Pra quem for brincar. Aliás, boa sorte pra quem vai se intrometer no barraco que a gente recebeu.
1: Eita, eu gosto de barraco.
2: Isso aqui é vida real, isso aqui não é enquete, isso aqui não é... Isso aqui é barraco da vida real.
1: Conta.
2: A nossa ouvinte Ingrid mandou pra cá, ela tá com um barraco familiar. Ela é casada há 6 anos, tem um filhinho de 4 aninhos de idade.
1: Tá.
2: E a Ingrid, pra ajudar nas despesas de casa, ela voltou a trabalhar. Ela é enfermeira.
1: Certo.
2: E pra ajudar, ela pediu pra ir pro turno da noite. Ou seja,
1: madrugada.
2: Já tem um tempão que ela não encontra mais o marido. Porque o marido trabalha em horário comercial. Então o marido chega
1: ela
2: e ela
1: sai.
2: Tá saindo. E aí, recentemente, teve uma briga, uma discussão. Porque o filhinho deles perdeu o paninho de naná, de dormir. O paninho dele de dormir.
1: Tá.
2: Aí os dois começaram a discutir, começou a brigar. E um culpar o outro, e um xingar o outro. Uma falta de paciência. Aí a Ingrid tá perguntando pra gente. Gente, será que toda essa briga é pelo nosso cansaço? Ou será que a distância faz com que a gente não se veja mais durante a semana e estamos cada vez mais distantes sem perceber? Pra que a paz volte a reinar na minha casa, vocês acham que eu devo largar o emprego, mudar de horário de trabalho, mesmo que seja pra ganhar menos? O que vocês fariam no meu lugar? Ajuda a Ingrid aqui, tá? A brigaiada terrível com o marido dela.
1: Eita! Ah, tem que pensar na criação do filho dela.
0: E nas contas.
1: Nas contas também.
2: Mas
1: importante.
2: O menino tá sendo bem criado, ele só perdeu o paninho de dormir.
1: Tá, mas o menino não tá dormindo com a perna da mãe.
0: Ixi,
2: mas dorme com o pai. Dorme com o pai, com o cachorrinho.
0: E agora? E agora?
2: Ajuda a Ingrid aqui. Caramba. É o cachorro que pegou o pano do menino e os dois brigando.
0: Que situação.
1: Ou é o vizinho que pegou?
2: Eita.
1: A vizinha.
0: 2,500.
1: Aumenta o volume.
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1: Tô achando que à noite o pai dorme com a vizinha.
0: Ei, não passa frio, né? Tá louco, vassoura.
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0: Classe FM, tamo junto, misturado Gustavo Mioto com ou sem mim. A gente tem aqui R$2.500, grana acumulada esperando você, viu?
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2: Ingrid, ouvinte da Massa FM, mandou o barraco dela pra cá. Casadinha, há 6 anos, tem um meninão dela, um filho de 4 aninhos de idade. E ela disse o seguinte: gente, eu sou enfermeira. E pra ajudar nas contas de casa, eu pedi pra trabalhar no turno da noite. E o meu marido segue trabalhando em horário comercial. Ou seja, a gente quase não se encontra mais. Eu sabia que isso ia ser um desafio pra nós, mas eu não imaginei que seria tanto. Tudo nele tem me irritado, tudo. Só que eu acho que a recíproca é verdadeira, porque ele também tá sem paciência comigo.
0: Eita.
2: E brigando por besteira. Esses dias o meu filho, o Manuelzinho de 4 aninhos, perdeu o paninho de dormir. Começou a chorar e foi bem na hora da nossa troca de turno. Eu tava saindo, meu marido tava chegando. A gente não achava esse maldito desse paninho por nada. Começou uma briga lascada de um botando a culpa no outro, quando só depois a gente se deu conta de que o cachorro tinha pego o paninho. E aí começamos a brigar de novo, porque o cachorro pegou o pano e agora não dava mais pro Manuel dormir com esse raio desse pano babado e mordido do cachorro. Agora me digam, será que toda essa brigaiada é pelo nosso cansaço? A gente tá cansado, a gente tá esgotado, o que que é? Ou será que é a distância que tá separando a gente cada vez mais? Até porque a gente não consegue mais se ver durante a semana. Gente, ajuda a Ingrid aqui, pra que a paz volte a reinar na casa dela. Você acha que ela deveria mudar o horário de trabalho, mesmo que seja pra ganhar menos? Você acha que essa distância entre eles pode ser um terreno fértil pra uma escapadinha,
3: opa,
2: de alguma das partes?
4: Ah, boa noite, Rádio Massa, boa noite, Junto e Misturado.
3: Boa noite.
4: Sobre o barraco de hoje, é o seguinte, é um trabalho à noite, outro trabalho de dia, não dá certo.
0: É.
4: Essas brigaiadas aí, doidona aí, é falta de...
2: Namoro.
4: Tchaca na muchaca. Isso aí não,
2: isso
4: não dá, porque como é que vai se encontrar nunca?
2: É uma fruta.
4: Como é que vai namorar nunca? Um vai, outro vem, outro vai, e daí como é que fica a vida? Não dá.
3: Uai.
4: Coloca o meu no stop aí.
0: É assim ele que falou, funciona, ué.
2: Ele falou que é falta de jaca na bujaca, é uma fruta.
0: É uma receita.
3: Isso, tem uma fruta que dá
0: planta,
3: no pé.
0: Que planta.
3: Mas é simples.
0: É.
3: Vida de casa, casado não faz essas coisas.
0: Não faz.
2: Deveria.
3: E eles ainda se encontram 2 dias no fim de semana, tá ótimo.
2: Deveria.
3: Pra manter um relacionamento.
0: Tá no limite, né?
5: Boa noite, galerinha, que estamos juntos e misturados. Eu penso assim, acaba se estressando demais, né? Dá atenção, criança, e criança cobra. A criança não entende que os pais têm que trabalhar. Eu acho que eles têm que ver isso aí, porque a criança cresce, aí depois, eu não tive amor de pai e mãe, só vi trabalhando. Cuida, a babá que cuida. Então eu acho que se ela puder trabalhar menos, dar um pouquinho de atenção é bom. Eu penso assim, se eu quiser ficaria fica, me chama pra garantir, ficar no estoque, pra não ganhar.
0: O trabalho complica mesmo, tomou nosso tempo. Às
2: eu
0: vezes a gente não se envolve.
3: Eu ouvi que tava tocando a música do fundo.
2: Eu não ouvi nada do que ela falou, só ouvi o rádio tocando de fundo.
0: Ah, tá. Você!
3: A voz do Bruno, né?
0: Tá ouvindo a massa.
6: Salve, galerinha do Tamo Junto.
2: Salve.
6: Boa noite, Maria Peron. Pra mim.

0: tatuagem pra fora.
1: Misericórdia, que hospital é esse? Eu tô passando mal.
2: Apliquei no hospital.
3: Então vai lá.
0: Querendo levar a injeção.
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1: Eu tô passando mal.
0: Os meninos lá, velho. Tá fica bom. Só com os avental, aí onde fica sem camisa.
2: Com as roupas frouxinhas, né?
0: É, aí mesmo. Fica bem tudo balangando assim.
1: Tá passando mal, onde que é?
0: Madrugada, os negócios ficam feios, filho.
2: Eita, nós, viu? Fala sempre.
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0: tamo junto e misturado. Jorge Henrique e Rodrigo, Marília Mendonça vai lá em casa hoje. Pois é, R$2.500 tá bom pra você? Então vem cá, vem brincar com a gente no Stop, hein?
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2: Só uma observação, quem e apenas quem se intromete no assunto do programa aqui do barraco, que eu já vou repetir se você não sabe o que é.
0: Manda.
2: Você fica inscrito pra brincar de Stop. E se você brincou, aliás, se você participou do tema, fique esperando aí seu telefone tocar. Se de repente você vê algum movimento, pode ser a gente, tá bom? Tá bom.
0: Bom.
2: O tema de hoje é a Ingrid, nossa ouvinte, falou que tá precisando ajudar em casa. As finanças tá ali tudo apertado, ela é enfermeira e pra ganhar mais, ela pediu pra ir pro turno da noite, trabalhar de madrugada. Resumo, ela não tá encontrando mais o marido, eles estão brigando por tudo, não se entendem mais, um com ranço do outro, com raiva do outro, um olha pra cara do outro, já tá brigando. E aí? Por que será que eles estão se desentendendo tanto assim? Será que o fato de ele estar trabalhando horário normal, horário comercial, e ela trabalhando, estando ausente durante a madrugada, tá fazendo com que o casamento deles esfrie? Será? O que você acha?
3: Oi, boa noite, pessoal da Massa. Tudo bem? Que André, sobre o babado aí de hoje, eu acho que ela deveria mudar o horário de trabalho, né? Família é prioridade.
2: É verdade.
3: Pra não haver briga aí, eu acho que ela deveria sim mudar o horário de trabalho. Cuidar da família.
2: Mas...
3: beijo, minha rádio máxima, me coloca no Stop.
2: Mas e se o marido tá apertando também, falando, nossa, você precisa ajudar em casa, as coisas não estão fáceis, eu não tô conseguindo dar conta,
0: não
2: preciso
0: tá fácil
2: de ajuda.
0: Pra ninguém, né? Tá cara a vida, né? Não tem jeito.
4: Mas aí no caso é melhor ela preservar o casamento, a cama quentinha, porque vai que a vizinha
2: resolve esquentar.
0: E se ela tinha fazer um tratamento lá no hospital de madrugada, Wilson? Com algum profissional?
4: Exatamente, acho que eu tô falando pra vocês. Vocês estão dando possibilidade pro enfermeiro fortão aparecer no jogado.
0: Eita, não!
2: Aonde é esse hospital?
5: Rafael, respeito a enquete hoje, do barraco. Trabalhar demais só estresse. Rico você não vai ficar, não adianta. Então,
2: caramba.
5: O negócio tem muito serviço, só dá estresse mesmo, ainda mais que vai casar. Então é diminuir o serviço e fica mais na casa, que se estressa menos. É um participado do Stop, tamo junto, mas... Amar. Só ligar aí com a tempo. Telefone 24 horas ligado.
4: Eu, garoto.
2: E as dívidas e as contas, gente.
4: Não, mas é o que ele tá falando. Você não fica rico. Não adianta,
2: mas
4: você vai
2: estar.
4: Tadinha! Deixa cair no SPC.
2: Essa banda é legal.
3: Oi, boa noite, pessoal da Massa. Tudo bem? Que André, sobre o babado aí de hoje, eu acho que ela deveria mudar o horário de trabalho, né? Família é prioridade.
4: Essa já foi.
0: É que as moças têm uma voz parecida, vai.
6: Mas estamos junto misturado aqui, a Anitta. Eu acho que ela tá super errada.
0: Anitta?
6: Além das crianças também precisarem dela, não vai demorar. O marido dá umas escapadas. Pior ainda, ela trabalhando à noite. Enfermeira, nem todas, mas tem umas que dão umas trocadas de parceiro aí.
4: Eu teve um tempo.
0: Que você tá indo?
4: Não, teve um tempo que eu trabalhei na madrugada.
0: Ah.
4: Aí os enfermeiros ligavam pra nós, pra conversar, que eles estavam na hora da janta deles e tal. Aí eles falavam assim: rapaz, tem um quartinho aqui. Que é o quartinho do descanso.
2: É.
4: Que agora nós chamamos quartinho da sacanagem.
2: Credo, Wilson.
4: O povo fazia umas coisinhas lá na hora do pra dar uma relaxada, entendido. Que o trabalho é muito estressante.
0: Aplicava benzetacil?
4: Isso. É. A injeção comia solta.
0: Eita, oi,
1: gente. 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
0: Gente.
2: Que mundo é esse?
4: Ué. O mundo que nós vive.
0: Tá cuidando da saúde.
4: É, exato. As pessoas são saudáveis.
2: Gente, se controle, tenha domínio próprio.
4: É por isso mesmo, domínio próprio.
0: Mas agulha prolongada, né, Will?
4: Isso,
0: eita,
4: e dói, rapaz.

0: se sente culpada. Como é que ela faz, né? Não é fácil. A nossa vida é corrida. E ajuda essa mulher a tomar uma decisão. Valendo R$2.500. Boa sorte.
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0: É, respira fundo e se joga, tem R$2.500. Bora brincar de Stop.
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0: Tem que ficar frio, né?
4: Stop.
0: É. Frio, calmo e responder com atenção, né, Will?
4: Isso mesmo, vamos falar com o Felipão que tá na linha. Felipe, tudo bem?
5: Tudo bem.
4: Boa noite, cara.
5: Boa noite.
4: Tá nervoso, não?
2: Vai pescar.
5: Pouquinho, a gente sempre tá, né?
4: Fica tranquilo, meu amigo. Tá em casa?
5: Tô em casa, aham.
4: E vai ter gente pra te ajudar?
5: A minha esposa.
4: Boa, garoto, boa. A esposa sempre ajuda. O que não ajuda é marido. Como é você que tá jogando, então ela pode te ajudar pra você ganhar.
5: Tá bom, obrigado.
4: Boa sorte, vamos jogar os dedos.
0: Só joga. Agora, vai.
2: Stop!
0: Aqui.
2: O Wilson tem 6 dedos.
0: Amém.
2: 6 dedos do Wilson vai dar A, B, C, D, E, F. Eu tenho 4. G, H, I, J.
4: Letra J, valendo! Fica amassado.
5: Jornal.
4: Jornal, boa! Coisa que dá medo.
5: Jacaré.
4: Jacaré, boa. Tem no céu.
5: Jato.
4: Jato, muito bem. Agora eu quero uma palavra com 5 sílabas.
5: Uma palavra com 5 sílabas. Pula.
4: Pulou, um apresentador brasileiro. Cara, por uma!
0: Ele falou Jô Soares, hein?
4: Tá, é, certo. Não, tá, foi em cima. Falou. Foi em cima, é. Mas faltou uma.
2: Acabou!
0: Esse cara era bom, viu? Gostei, viu?
6: Acabou, perdeu.
0: Esse cara era muito bom.
2: 5 sílabas não era difícil, não. Bom, pensar assim no susto é terrível, né? Mas agora que eu pensei, jabuticaba. Jabuticaba.
4: É, eu pensei em jacaré-paguá.
2: Jacaré-paguá. Sim, 5 sílabas.
4: Porque ele falou jacaré.
2: Ah.
4: É. Jacaré, jacaré-paguá.
0: Já ia tudo junto,
4: né? É. Perdeu. Bom. Mas foi bem, gostei dele. Muito boa sorte bom. Na próxima aí.
0: Abração pro nosso amigo.
4: Então amanhã a gente volta com R$2.600.
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0: Rossi FM, tamo junto e misturado, Jads e Jadson. Toca aí um João Mineiro e Marciano. E com isso a gente se prepara pra encerrar mais uma edição.
1: Ah,
0: amanhã
1: pena.
0: Não é sexto, Will, presta atenção, ainda é quinta.
2: É verdade. Amanhã você chama sexta-feira.
1: É que eu tô com pressa.
0: Eu tô percebendo, viu? Mas tá bom.
1: Tá bom, nóis. Amanhã a gente volta com R$2.600.
2: É isso.
0: É junto?
2: Will.
0: Tamo junto. Tchau.
2: E misturado. Tchau.
0: Tchau. Tchau.
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Muito bem, gente, finalzinho do dia, a gente se diverte aqui na Massa FM. Participe em 11-3509-9290 que nós temos a música reversa. Hoje o enigma é você adivinhar que música tá tocando de trás pra frente. Não tá difícil, hein? Eu quero saber quem tá cantando e o nome da música. Você aí que estuda música, que é tenor, que solta o gogó aí na hora do banho, quero saber, me falar quem tá cantando e o nome da música. A música reversa de hoje é brincadeira aqui da Massa FM nessa noite especial. Vamos lá, que música é essa? 11-3509-9290. Essa aqui tá de trás pra frente, mas essa aqui tá normal.

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0: Morada FM, são 8:30. Eu quero saber de você qual é essa música reversa. Se adivinha? Qual que é? Quem canta é o nome da música. Eu já tô rindo tanto com as respostas, mas eu acho que alguém vai acertar. Pelo menos um vai acertar. 11-3509-9290. Qual é a música reversa? Responde 11-3509-9290.
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0: FM, Rádio Massa, com o Jonas Esticado, investe em mim. Muito bem, gente, continuamos com a brincadeira da música reversa. Eu quero saber que música é essa. Se você consegue decifrar, ela invertida. A gente pega, edita a música e você, com a sua lembrança, com a sua memória aguçada, exercita aí a sua rapidez, raciocinando que música seria essa. Eu acho que tá fácil. 6 de 10, tá fácil. Peguei leve. Isso aqui, uma dica, tem um episódio do Pernalonga. Ele canta essa aqui, ó. Não, tá difícil. Vamos lá. Quem tá cantando na música reversa e qual o nome da música? Vamos lá.
1: Boa noite, Rádio Massa.
0: Boa noite.
1: A música é do Mano Lima, Mulherzinha Incomodativa. Eu acho, né?
0: Eu já digo que não é. Não é porque eu não sei nem que música é essa. Essa já tá descartada, tá bom, amigão? Mas obrigado pela participação.
2: Boa noite, Rádio Massa. Aqui quem fala é o Vigilante Isaías, falando aqui de Curitiba. E hoje a música reversa não é nada mais, nada menos que Tiririca, Florentina, Florentina. Valeu!
0: Passou, foi longe, amigão. E aí? Quero o seu palpite, 11-3509-9290. Tá fácil, rapaz.
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1: Massa FM 8:44.

0: Cabeça Firme com Ana Castela, boiadeira. A boiadeira tá toda nas redes sociais, né? Fazendo vídeo com a touquinha na cabeça e tal, eu vi. Plaga de confusão, boiadeira, Ana Castela, que amamos tanto. Bem, gente, olha, a música reversa de hoje não era tão difícil de acertar. Muita gente chegou perto, mas eu acho que ela sairá invicta, viu? Sem acertos. E agora, hein? Quem vai querer decifrar? 11-3509-9290, já no finalzinho, o povo fala.
1: Boa noite, Kixaba. Eu acho que a música é de Zé Menotti e Fabiano, mas eu não consegui distinguir qual é. Marlete Gaspar.
0: Ô, Marlete, obrigado pela sua participação, viu? De fato, os meninos, Zé Menotti e Fabiano, tem um vozeirão assim, mais ou menos nesse estilo. E até que quem tá cantando mesmo parece um pouquinho com eles, pelo menos antes, né, das dietas e das canetas emagrecedoras. Mas, seu chute foi bom, minha querida. Um beijo, um abraço pra você, viu? Cadê?
2: Boa noite. O enigma de hoje é Aguinaldo Rayol, pracinha brasileiro. É da Mião de Jacarezinho.
0: A grande lembrança do Aguinaldo Rayol, de saudosa memória, morreu faz poucos anos, mas é um grande camarada, um grande cara. Foi um tenor brasileiro fundamental, mas infelizmente não é ele aqui na nossa brincadeira do enigma. Gente, tá na hora de revelar, né? Sabe qual é? A música misteriosa do enigma de hoje? Sabe qual é? É ele, já falecido, Luciano Pavarotti. Só que a gente fez a edição, né? Colocou ele reverso. Muita gente acertou o cantor, mas não acertou qual é a música, viu? Eu também me enrolaria pra falar. Mas a música é essa aqui, gente, ó. Perdão do meu italiano. La Donna e Mobile. Tá vendo? É essa música. Não te engano. Então, com essa ópera maravilhosa, a gente encerra a brincadeira aqui. Que saiu invicta! Ninguém acertou o nome da música. Será que eu peguei pesado? Eu acho que não, acho que tava fácil. Vem aí a voz do Brasil. E daqui a pouco tem Minha Saudade é Você. Canta, Pavarotti!

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0: Está no ar a Voz do Brasil. As notícias do governo federal que movimentaram o país no dia de hoje.
1: Olá, boa noite.
2: Boa noite para você que nos acompanha em todo o país.
1: Quarta-feira, 23 de setembro de 2026.
2: Vamos aos destaques do dia.
1: Sancionada lei que aumenta a pena para furto e roubo de combustíveis.
2: Norma também endurece a punição para quem compra, transporta ou vende combustível de origem criminosa.
1: E tem início a operação carga pesada com foco em aumentos abusivos. Luana Karen.
3: Agência Nacional do Petróleo já aplicou mais de 200 milhões de reais em multa a distribuidoras por cobrança abusiva.
2: E o Brasil ultrapassou os 30 milhões de empregadores e trabalhadores por conta de empregados e trabalhadores por conta própria em 2025.
1: O índice passou de 24% em 2012 para 35% segundo o IBGE. Gabriela Noronha.
4: A região sul liderou a formalização e atingiu índice de 47% em 2025.